0: Seja muito bem-vindo. Quero te cumprimentar com a paz do Senhor Jesus. Este é o fim desse este dia. Estamos findando, terminando mais um dia. E louvado seja o nome do Deus vivo. Chegamos até aqui, não é verdade? E como é que foi o seu dia? Como é que foi o trabalho, os estudos, os compromissos? Chegaram muitas notícias para você? Notícias boas, notícias ruins? Conta pra gente como é que foi o seu dia. Mas o importante é que nós vamos fechar o nosso dia adorando a Deus e clamando o Senhor para que o Senhor possa nos abençoar. Olha, no fim deste dia, conosco aqui na nossa bancada, os nossos pastores, Daniel Monteiro, Ronaldo Ramos, também Ricardo Caça, pastor Leandro Bade, que também aqui com a gente. E a gente fica muito feliz, porque é um momento que muitos estão cansados. Passou muitos que passaram um momento, né, momentos difíceis, mas nós vamos colocar os nossos corações diante do altar do Senhor. Pastor Ronaldo fará aqui uma intercessão, um clamor. Coloque a sua vida também diante do altar desse Deus vivo, Pastores, a paz do Senhor mais uma vez.
1: Paz do Senhor Jorge, paz do Senhor a todos. Vamos dar início a esse período clamando pelo poder do sangue de Jesus. Coloque sua vida diante do altar do Senhor nesta hora. Feche seus olhos, faça o seu clamor ao Senhor, enquanto nós vamos orar aqui também. Clamamos, Senhor, nesta hora, pelo poder do sangue de Jesus. Senhor, o dia atribulado, as dificuldades surgiram, mas nesta hora, Senhor, nós pedimos que o poder do sangue de Jesus venha ser sobre as nossas vidas. Senhor, erros foram cometidos, nós pedimos, Senhor, perdoa, através do poder do sangue de Jesus.
2: Amém.
1: Cada um dos nossos pecados, das nossas falhas.
2: Amém.
1: E que nesta hora a comunhão contigo seja restabelecida e a tua presença seja sentida no nosso meio nesta hora. Seja conosco, pois exclamo o que nós fazemos em nome do Senhor Jesus.
2: Amém,
1: Senhor.

0: Te louvamos a Deus, porque mais uma vez estiveste conosco, Senhor, durante todo este dia. E sabemos que durante toda a semana Tu estarás conosco, nos guardando de todo mal. Ó Deus, Te bendizemos porque podemos confiar num Deus vivo, poderoso e verdadeiro. Te louvamos pela Tua presença em nossas vidas. Te louvamos em nome de Jesus.
1: Amém. Amém. Amém. E agora os pastores farão aqui algumas intercessões. E coloque também a sua vida diante do altar do Senhor. Vamos orar pelas famílias, pelos nossos trabalhos, e os pastores estarão agora intercedendo.
2: Senhor, nós clamamos ao Pai pedindo uma bênção do Senhor. Estende, Senhor, as Tuas mãos nesta noite, nos dando a Deus um descanso completo.
1: Amém,
2: Senhor. E que a Tua presença esteja conosco para nos fazer descansar.
1: Amém.
2: Traz o alívio, restaura, Senhor, tudo, Senhor. Restaura, Senhor, os relacionamentos, dê uma bênção de paz.
1: Amém.
2: Nesta noite, traz o Teu descanso, acampa os Teus anjos. Nós clamamos assim, ó Pai, opera um milagre dentro dos nossos lares, em nome de Jesus, amém.
1: Amém, Senhor.

0: Senhor, nós continuamos a interceder a Ti, também por aqueles que no decorrer de todo este dia, ó Pai, passaram por atribulações, por provas, nos locais de trabalho, alguns até mesmo, meu Pai, sendo perseguidos. Nós intercedemos a Ti em favor dessas vidas, desses irmãos. Opera a Tua bênção nesta noite, todos aqueles que estão agora participando conosco, nos ouvindo, e que possam saber que o Senhor, o nosso Deus, o Deus vivo, está cuidando de cada detalhe dessas vidas. Amém. Nós assim oramos a Ti, ó Pai, em nome de Jesus. Amém.
1: Amém, Senhor Deus. Pai querido, nós Te louvamos porque sabemos que chegamos até esse momento. Amém. Porque a Tua boa mão foi que nos sustentou. E pedimos nessa hora, Senhor, continua conosco nesta noite. Senhor, visita cada família, Senhor, que ouve, que nos assiste. Meu Deus, cada família com a sua necessidade. Algumas famílias, Senhor, precisam nesta noite, Senhor, que a comunhão um com o outro seja renovada. Opera, meu Deus, que os relacionamentos vivam sem um novo momento, meu Deus, os casamentos, relacionamentos de pai com filhos. Meu Deus, algumas famílias que precisam, Senhor, de provisão com relação ao emprego. Senhor, que o dia de amanhã seja um dia próspero. Que o dia de amanhã, Senhor, as portas sejam abertas. Meu Deus, há famílias, meu Deus, que precisam da Tua bênção de salvação. Pedimos, meu Deus, que o Teu bom Espírito Santo venha visitar, meu Deus, esses corações durante esta noite, meu Deus, retirando a dureza, operando salvação. Meu Deus, pedimos a Ti isso nesta hora, que esta noite seja uma noite onde as famílias sejam visitadas. Amém. E que a Tua bênção, a Tua provisão seja, Senhor, derramada sobre as famílias.
0: Amém.
1: Opera, porque a nossa confiança está em Ti. Entregamos a nossa família diante do Teu altar, em nome do Senhor Jesus.
0: Amém,
1: amém, Senhor.
0: Amém, Senhor. Amém. Você também vai colocar o seu assunto, o período de oração, em silêncio, colocando aí também os seus motivos pessoais diante do Senhor. E já já, uma palavra para a gente finalizar aqui este momento diante do Senhor.

Amados, a paz do Senhor Jesus, nós vamos abrir a palavra do Senhor no livro do profeta Isaías, capítulo 40, no verso 31. A palavra do Senhor diz assim: mas os que esperam no Senhor renovarão as suas forças, subirão com asas como águias, correrão e não se cansarão, caminharão e não se fatigarão. Louvado seja o nome do Senhor. Esse texto, ele fala daqueles que esperam em Deus. É interessante que o versículo anterior, ele fala assim: os jovens se cansarão, se fatigarão, e os mancebos certamente cairão. A grande diferença entre esses dois elementos, esses dois personagens, é os jovens, eles têm a fé neles mesmos, na força, né, na sua própria juventude, aqui colocado pelo profeta. Mas aquele que confia em si mesmo, né, ele não vai muito longe, porque a força, apesar de ser uma força grande, ela tem um limite. Ela se encerra, porque o homem, ele é limitado. Mas o texto, ele tem o mais, mais os que esperam no Senhor. Eles renovarão as suas forças. Enquanto a força do homem, ela

0: se limita e acaba. Aqueles que esperam no Senhor, eles têm as forças renovadas dia após dia.
1: Amém.
0: E hoje nós estamos no final de um dia, né, um dia que passou, né, o pastor orou por um dia atribulado que muitos tiveram, de lutas, de provas. Chegamos cansados ao final do dia, muitas vezes com as forças se esvaindo. Mas o servo de Deus, ele espera no Senhor.
1: Amém.
0: E quem espera no Senhor, ele renova a sua força. Ele renova na oração, ele renova no clamor, porque ele sabe que ele vai dormir, o Senhor vai estar com ele.
1: Aleluia.
0: Nesse momento. E ele tem a força renovada, ele continua subindo com asas como águia, ele não fica nesse plano terrestre, porque o Senhor continua o elevando às alturas. O Senhor continua o elevando aquilo que é espiritual. Então a vida do servo de Deus, aquele que espera em Deus, é como a luz da aurora, né? Cada dia vai se tornando um dia mais claro, até se tornar um dia perfeito na glória com o Senhor. Correrão e não se cansarão, caminharão e não se fadigarão. Ou seja, ele pode estar em um momento que ele precisa de mais pressa, de mais urgência, ele pode estar em passos mais lentos, não importa. Ele não cansa, ele não se fadiga, porque as forças são renovadas pelo o nosso Deus, o Senhor dos Exércitos. Louvado seja
1: o Deus. Aleluia.
0: Nós vamos orar, encerrando este momento, sabendo que o Senhor hoje, neste momento, está renovando as suas forças para mais um dia e para mais uma semana que se inicia hoje. Louvado seja o nome do Senhor. Senhor, nós oramos para que a força dos teus servos seja renovada, Senhor.
1: Com misericórdia, Senhor.
0: Independente das lutas que se levantaram, sabemos que tens cuidado de cada um de nós.
1: Amém, Senhor.
0: Fica conosco, opera em cada lar nesta semana.
1: Amém, Senhor.
0: Nós oramos em nome de Jesus.
1: Amém, amém. Senhor.
0: E em teu nome dizemos que a graça do nosso Senhor Jesus Cristo, o amor de Deus Pai e a comunhão do Espírito Santo esteja sobre todos vós, amados, agora e para sempre. Amém.
1: Amém. Amém.

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1: A Agência Reguladora dos Estados Unidos, FDA, equivalente à Anvisa no Brasil, aprovou no dia 16 do mês passado o primeiro comprimido capaz de reduzir significativamente os níveis de LDL, conhecido como colesterol ruim. Segundo estudos clínicos, o remédio pode diminuir o colesterol em até 60%, resultado semelhante ao obtido por medicamentos que até então estavam disponíveis apenas na forma injetável. Batizado de Lipifendra, o medicamento é indicado principalmente para pacientes com hipercolesterolemia familiar, condição genética que provoca níveis elevados de colesterol desde cedo e aumenta o risco de doenças cardiovasculares como infarto e AVC, acidente vascular cerebral. A expectativa é que a versão em comprimido facilite

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1: O voo direto entre Vitória, no Espírito Santo, e Buenos Aires, previsto para 17 de outubro, funciona como o principal teste de uma estratégia que combina conectividade aérea, promoção do destino e comercialização de pacotes. O mérito está justamente aí. O Estado não trata a operação como um evento único, mas como parte de um plano de turismo para criar demanda e abrir uma nova porta de entrada para a economia capixaba. O Brasil recebeu 3,39 milhões de turistas argentinos no ano passado, uma alta de 82% sobre o ano anterior. Além disso, as buscas de argentinos pelo Espírito Santo cresceram 209%. O estado também possui um produto com potencial de diferenciação. Estamos falando da praia, da gastronomia, da cultura, da montanha, dentro de um circuito curto, ou seja, que permite ao visitante sair de Guarapari, por exemplo, e chegar à região de Domingos Martins e Pedra Azul em cerca de 90 minutos. O projeto reúne o governo do estado, Sebrae, Comércio, Embratur, Zurich Airport Brasil, Gol e CVC. Essa governança amplia a capacidade de execução e reduz o risco de a promoção terminar apenas em publicidade institucional. O mecanismo econômico é direto, mas conectividade reduz o custo e o tempo da viagem, enquanto a distribuição por operadoras facilita a compra.
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3: Olá, ouvintes da Rádio Manaim. Eu sou Andréia Talma e vamos conversar com o médico, cirurgião geral, coloproctologista, o doutor Eduardo Rosetti. O tema de hoje é: o que é diverticulite?
4: Olá, Andréia. Olá, ouvintes. Esse tema diverticulite já foi muito comentado no passado, porque um presidente da República dizem ter sido acometido por essa doença e veio a falecer em razão disso. Mas a diverticulite, na verdade, não é algo assim tão pavoroso. É uma doença bastante comum que está relacionada aos intestinos. É em função da inflamação da presença de divertículos. São espécies de bolsinhas que se formam no nosso intestino e essas bolsinhas eventualmente inflamam ou sangram. São ocorrências bastante comuns em pessoas com mais de 60 anos de idade, porque é uma doença que nós chamamos de uma doença degenerativa, ou seja, é uma doença que vai se formar com o passar da idade. Então, é algo bastante frequente. Felizmente, o tratamento dessa doença vem mudando ao longo dos anos. Antigamente, operava-se muito. Hoje, é uma doença que ela tem o tratamento clínico inicial. Então, o indivíduo começa a sentir dor na barriga, procura atendimento médico e, normalmente, o tratamento é feito com medicamentos.

0: Faz-se determinados exames e o diagnóstico, de um modo geral, é feito por tomografia do abdômen. Então, ao se realizar este exame, verifica-se a presença dessa alteração no intestino e o tratamento é feito, na maioria das vezes, com medicamentos. Ao apresentar melhora, o paciente é liberado para a sua residência e o tratamento é continuado em casa. Mas é uma doença potencialmente grave. Então, ao sentir dor persistente na barriga, dor muitas vezes difusa, mais forte do lado esquerdo embaixo, deve procurar o atendimento médico, deve procurar o pronto-socorro, deve procurar um serviço de urgência para que o tratamento então seja iniciado e o diagnóstico seja feito.
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1: O estado do Espírito Santo registrou o maior crescimento da atividade econômica do país em maio. O estado teve 119,7 pontos e avançou 4,4% em relação a abril. O avanço capixaba foi quase 4 vezes superior ao registrado por Goiás, segundo colocado no ranking. Na sequência aparecem Ceará, Paraná, Santa Catarina, Pernambuco e Minas Gerais. O estado do Espírito Santo também registrou o melhor desempenho na comparação entre o trimestre encerrado em maio e os 3 meses imediatamente anteriores. Nesse período,

0: atividade econômica capixaba cresceu 4,53% à frente do Rio de Janeiro, Amazonas, Ceará, Pará, Minas Gerais, Goiás, Rio Grande do Sul, Paraná, que encerraram o trimestre com queda. O IBC/BR é calculado pelo Banco Central e reúne informações de setores como indústria, comércio, serviços, agropecuária, para acompanhar mês a mês o desempenho da economia brasileira. Assim, o estado do Espírito Santo alcançou 119,7 pontos na série desazonalizada, significa que o nível de atividade econômica do estado estava 19,7% acima da média observada em 2022. O Banco Central atualiza periodicamente o ano base para manter o índice representativo da estrutura mais recente da economia.
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O autor deste hino nasceu no ano de 1847, em Ohio, Estados Unidos. Seus pais eram evangélicos e aos 16 anos ele começou a compor músicas. Diante do inesperado resultado da publicação de suas obras, o autor fundou uma casa de música e passou a vender coleções de músicas populares, clássicas e sacras, além de instrumentos musicais como pianos e órgãos. O autor reconheceu que, diante de tudo que recebera, sua vida deveria ser dedicada a Deus, e passou a compor apenas músicas sacras. Em algumas ocasiões, ele utilizou uma carroça puxada por dois cavalos para levar seu piano para regiões próximas à sua cidade, onde tocava e cantava os hinos de sua autoria. Em dezembro de 1899, o autor foi visitar um famoso evangelista da época que estava muito doente. Os médicos não permitiram seu acesso, pois era muito grave o estado de saúde daquele servo do Senhor. No entanto, o evangelista ouviu e reconheceu a voz do autor e pediu que ele entrasse no local para vê-lo. Naquele momento, o enfermo, que estava em seu leito de morte, segredou-lhe: preferia ter escrito seu hino manso e suave mais do que qualquer outra coisa que tenha feito em minha vida inteira.

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1: A deficiência de vitamina B12 não é um problema que afeta somente veganos e vegetarianos, mas também pessoas que consomem carnes e laticínios. 40% das pessoas com idade entre 26 e 83 anos possuem níveis plasmáticos de vitamina B12 na faixa normal baixa, em que muitas já experimentam sintomas neurológicos. A vitamina B12 desempenha um papel crucial na produção de glóbulos vermelhos, na função cerebral e no sistema nervoso. De acordo com os endocrinologistas, a quantidade de manutenção da vitamina B12 é bem menor que a dose de correção da deficiência. A falta dessa vitamina pode levar a problemas sérios de saúde e os sintomas podem se manifestar de maneira gradual. A B12 é uma vitamina produzida por bactérias que vivem no solo orgânico e no intestino de animais. Como as plantas não precisam dessa vitamina para se desenvolver, elas não a absorvem. A deficiência ocorre em vegetarianos e não vegetarianos. O problema não está apenas na restrição dos alimentos de origem animal, como carnes, ovos e leites. Muitas vezes pode ser causada pelo uso de adubo químico no solo que mata as bactérias, a alteração da nossa flora intestinal, uso indiscriminado de antibióticos. As carnes também podem apresentar menos B12 devido ao modo de criação dos animais. A criação de animais de abate em locais fechados também impede que os animais comam direto do solo, diminuindo a quantidade de B12 na corrente sanguínea e nos tecidos.
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1: Muita gente tem o hábito de espremer espinhas ou tentar retirar pelos encravados em casa. Embora pareça um procedimento simples, a prática pode favorecer infecções e, em situações mais graves, levar à necessidade de internação. O risco é ainda maior quando a lesão está localizada entre o nariz e a boca. De acordo com os dermatologistas, o problema começa quando a pele é manipulada sem os cuidados adequados. Ao espremer uma espinha ou retirar um pelo encravado com as mãos, unhas ou objetos não esterilizados, a barreira natural da pele é rompida, facilitando assim a entrada de bactérias. A área entre o nariz e a boca merece atenção especial. De acordo com os especialistas, essa região possui grande concentração de vasos sanguíneos e fica próxima de estruturas importantes da face. O nariz e a boca têm mucosas ricas em vasos sanguíneos, o que facilita a passagem de bactérias para a corrente sanguínea. A proximidade com os seios da face aumenta o risco da infecção atingir estruturas próximas ao cérebro. Por isso, quando o inchaço se aproxima dos olhos, do nariz ou da boca, a recomendação é procurar atendimento médico imediatamente. O uso de agulhas, pinças, lâminas de barbear ou sem esterilização também não é indicado.
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1: Nós saudamos a todos os irmãos, amigos que nos acompanham nesta programação com a paz do Senhor Jesus. Nós gostaríamos de deixar aqui uma breve palavra da parte do Senhor. Um convite maravilhoso que o Senhor Jesus nos fez um dia e que está registrado no Evangelho de Mateus, no capítulo 11, versículo 28. Leiam.

Vinde a mim, todos os que estáis cansados e oprimidos, e eu vos aliviarei. Meus queridos, que convite maravilhoso que nós encontramos nesse texto. A palavra de Deus, ela tem poder. Quando nós lemos a palavra do Senhor no Espírito, os textos, os ensinamentos, os conselhos da parte do Senhor alegram a nossa alma. Aqui nós encontramos um convite universal. No momento em que o homem se encontrar aflito, ele tem um escape para sua alma. Jesus, no seu ministério, abençoou muitos. Jesus curou enfermos, Jesus visitou famílias, Jesus pregou a multidões, ensinou aos fariseus, pregou nas sinagogas. O Senhor Jesus, em seu ministério, ele aliviou a muitos. Ele curou enfermidades espirituais, ele libertou de doenças gravíssimas, operou maravilhas. Com a palavra do seu poder, Jesus repreendeu ventos e tempestades. E nesta nossa breve reunião, neste nosso encontro, ele quer trazer também um alívio para o coração de muitos. Talvez o seu coração esteja passando por dias turbulentos. E você pode até pensar, mas eu nem conheço tanto o Senhor assim. Eu nem sou tão frequente em uma igreja. Mas veja, o convite de Jesus, ele não é segmentado. O convite de Jesus, ele não beneficia um grupo apenas. Não, o convite de Jesus é para todos. Deus tem um amor tão grande que ele amou a todos. Ele amou o mundo de tal maneira que ele deu o seu Filho unigênito para que todo aquele que nele crê não pereça, mas tenha a vida eterna. A bênção do Senhor é estendida para todos quantos desejarem. Todos quantos aceitarem ao Senhor Jesus terão a oportunidade de serem chamados filhos de Deus. E aqui neste convite glorioso, ao lermos estas palavras de Jesus, nos enchem de esperança. Vinde a mim, todos os que estáis cansados e afadigados. Talvez os seus dias tenham sido dias trabalhosos, são dias de aflições. O próprio Senhor Jesus não nos deixou enganados. No mundo, tereis aflições, mas tende bom ânimo, eu venci o mundo. Esse bom ânimo é a presença do Espírito Santo, é a alegria do Senhor. A alegria do Senhor é a nossa força. E neste convite tão especial que ele fez àqueles que o ouviam naqueles dias, através do Espírito Santo, através da revelação do Senhor, esse convite está chegando a mim e a você neste dia. Se você está cansado, cansado muitas vezes de tentar e não conseguir, cansado de falar e não ser ouvido, cansada de insistir, mas sem sucesso. A sua alma tem um escape. Jesus é o escape da nossa alma. Ele é o nosso abrigo seguro contra a tempestade, contra os ventos. Ele é o refrigério que a nossa alma precisa. Vinde a mim, todos que estáis cansados e afadigados e oprimidos. Os dias estão oprimindo o homem com as responsabilidades, com as tensões globais, com as crises, com as enfermidades e até mesmo pelas ansiedades da vida. Hoje muitos se encontram assim, não é mesmo? Mas se você se encontra assim, hoje a sua alma está tendo um encontro com Jesus. Aceite esse convite. Vinde a mim, todos que estáis cansados e afadigados, e eu vos aliviarei. Jesus, ele tem poder para nos aliviar de todo fardo pesado. Jesus tem poder para dizer à nossa alma, aquieta-te, descansa, porque ele levou sobre si todo o fardo pesado. Ele levou sobre si as nossas preocupações, as nossas iniquidades, o nosso pecado, as nossas enfermidades, as nossas mazelas. Por isso ele pode dizer para mim e para você,

0: Vinde a mim, todos que estáis cansados e afadigados, e eu vos aliviarei. Não é o pastor que vai te aliviar. Não é alguém próximo que vai te aliviar. Às vezes esperamos o socorro de alguém tão querido, alguém que nós esperávamos tanto, e acabamos nos decepcionando. Mas Jesus nunca falha. O seu Espírito Santo está presente para nos consolar, para nos guiar no caminho, para nos ensinar todas as coisas, para nos levar ao céu. Em breve, meus queridos, o alívio será permanente, o socorro será eterno e a paz será para todos sempre, porque em breve o Senhor Jesus virá nos buscar, irá nos levar para o céu, e lá não haverá dor, não haverá tristeza, não haverá choro, haverá simplesmente o louvor, a adoração, junto com os salvos, junto com o coral de anjos, junto com o nosso Senhor e Salvador Jesus Cristo. Essa palavra que o Senhor tem para nós, para o nosso coração, para a nossa alma neste dia, um abraço fraternal e a paz do Senhor Jesus.
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1: Hoje eu vou te dar uma dica para cuidar do seu patrimônio. Você comprou um imóvel anos atrás no famoso contrato de gaveta, quitou tudo, mas o antigo dono sumiu ou faleceu antes de assinar a escritura? Muitos acham que a única saída é entrar com uma ação demorada na justiça. Mas você sabia que existe a adjudicação compulsória extrajudicial? Se você tiver os comprovantes de pagamento e a quitação do contrato, é possível obter o registro do imóvel diretamente no cartório de imóveis sem precisar de um processo judicial. É uma solução ágil que traz a verdadeira propriedade para o seu nome e segurança para sua família. Esse foi o seu Minuto Imobiliário. Se tiver dúvida, mande para gente. Até a próxima!

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3: Olá, ouvintes da Rádio Manaim. Eu sou Andréia Talma e vamos conversar com o médico especialista em otorrinolaringologia.

0: Oncologia e cirurgia cérvico-facial, o Dr. Albert Bitran. O tema de hoje é: tímpano perfurado, tem cura?
1: Olá a todos, prazer mais uma vez estar aqui com vocês na rádio. Muitos anos eu tenho visto perfuração de tímpano, perfuração do tímpano de todo jeito. A perfuração do tímpano, quando ela é traumática, a pessoa tinha ouvido normal, sofreu um trauma e o tímpano perfurou. A maioria das vezes a gente consegue, algumas vezes tendo que aproximar os bordos da perfuração, ou não, ou só deixar o ouvido, ter cuidados para não deixar molhar e coisa assim. O ouvido, a maioria das vezes, o tímpano se reconstrói, ele fecha. Então, nesses casos sim, mas nos casos de otite crônica, uma perfuração antiga, da infância, é muito difícil a gente conseguir fechar o ouvido com tratamento clínico. A maioria das vezes é preciso uma cirurgia, uma timpanoplastia para fechar essa perfuração.
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1: Nós saudamos a todos os irmãos, amigos que nos acompanham nesta programação com a paz do Senhor Jesus. Nós gostaríamos de deixar aqui uma breve palavra da parte do Senhor. Um convite maravilhoso que o Senhor Jesus nos fez um dia e que está registrado no Evangelho de Mateus, no capítulo 11, versículo 28. Leamos. Vinde a mim, todos os que estáis cansados e oprimidos, e eu vos aliviarei. Meus queridos, que convite maravilhoso que nós encontramos nesse texto. A palavra de Deus, ela tem poder. Quando nós lemos a palavra do Senhor no Espírito, os textos, os ensinamentos, os conselhos da parte do Senhor alegram a nossa alma. Aqui nós encontramos um convite universal. No momento em que o homem se encontrar aflito, ele tem um escape para sua alma. Jesus, no seu ministério, abençoou a muitos. Jesus curou enfermos, Jesus visitou famílias, Jesus pregou a multidões, ensinou aos fariseus, pregou nas sinagogas. O Senhor Jesus, em seu ministério, ele aliviou a muitos. Ele curou enfermidades espirituais, ele libertou de doenças gravíssimas, operou maravilhas. Com a palavra do seu poder, Jesus repreendeu ventos e tempestades. E nesta nossa breve reunião, neste nosso encontro, ele quer trazer também um alívio.

0: para o coração de muitos. Talvez o seu coração esteja passando por dias turbulentos. E você pode até pensar, mas eu nem conheço tanto o Senhor assim. Eu nem sou tão frequente em uma igreja. Mas veja, o convite de Jesus, ele não é segmentado. O convite de Jesus, ele não beneficia um grupo apenas, não. O convite de Jesus é para todos. Deus tem um amor tão grande que ele amou a todos. Ele amou o mundo de tal maneira que ele deu o seu Filho unigênito para que todo aquele que nele crê não pereça, mas tenha a vida eterna. A bênção do Senhor é estendida para todos quantos desejarem. Todos quantos aceitarem ao Senhor Jesus terão a oportunidade de serem chamados filhos de Deus. E aqui neste convite glorioso, ao lermos estas palavras de Jesus, nos enchem de esperança. Vinde a mim, todos os que estáis cansados e afadigados. Talvez os seus dias tenham sido dias trabalhosos, são dias de aflições. O próprio Senhor Jesus não nos deixou enganados. No mundo tereis aflições, mas tende bom ânimo, eu venci o mundo. Esse bom ânimo é a presença do Espírito Santo, é a alegria do Senhor. A alegria do Senhor é a nossa força. E neste convite tão especial que ele fez àqueles que o ouviam naqueles dias, através do Espírito Santo, através da revelação do Senhor, esse convite está chegando a mim e a você neste dia. Se você está cansado, cansado muitas vezes de tentar e não conseguir, cansado de falar e não ser ouvido, cansada de insistir, mas sem sucesso, a sua alma tem o escape. Jesus é o escape da nossa alma. Ele é o nosso abrigo seguro contra a tempestade, contra os ventos. Ele é o refrigério que a nossa alma precisa. Vinde a mim, todos que estáis cansados e afadigados e oprimidos. Os dias estão oprimindo o homem com as responsabilidades, com as tensões globais, com as crises, com as enfermidades e até mesmo pelas ansiedades da vida. Hoje muitos se encontram assim, não é mesmo? Mas se você se encontra assim, hoje a sua alma está tendo um encontro com Jesus. Aceite esse convite. Vinde a mim, todos que estáis cansados e afadigados, e eu vos aliviarei. Jesus, ele tem poder para nos aliviar de todo fardo pesado. Jesus tem poder para dizer à nossa alma, aquieta-te, descansa, porque ele levou sobre si todo o fardo pesado. Ele levou sobre si as nossas preocupações, as nossas iniquidades, o nosso pecado, as nossas enfermidades, as nossas mazelas. Por isso ele pode dizer para mim e para você, vinde a mim, todos que estáis cansados e afadigados, e eu vos aliviarei. Não é o pastor que irá te aliviar. Não é alguém próximo que vai te aliviar. Às vezes esperamos o socorro de alguém tão querido, alguém que nós esperávamos tanto e acabamos nos decepcionando. Mas Jesus nunca falha. O seu Espírito Santo está presente para nos consolar, para nos guiar no caminho, para nos ensinar todas as coisas, para nos levar ao céu. Em breve, meus queridos, o alívio será permanente. O socorro será eterno. E a paz será para todos sempre. Porque em breve o Senhor Jesus virá nos buscar. Irá nos levar para o céu. E lá não haverá dor, não haverá tristeza, não haverá choro. Haverá simplesmente o louvor, a adoração, junto com salvos, junto com o coral de anjos, junto com o nosso Senhor e Salvador Jesus Cristo. Essa palavra que o Senhor tem para nós, para o nosso coração, para a nossa alma neste dia. Um abraço fraternal e a paz do Senhor Jesus.
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1: A Agência Reguladora dos Estados Unidos, FDA, equivalente à Anvisa no Brasil, aprovou no dia 16 do mês passado o primeiro comprimido capaz de reduzir significativamente os níveis de LDL, conhecido como colesterol ruim. Segundo estudos clínicos, o remédio pode diminuir o colesterol em até 60%, resultado semelhante ao obtido por medicamentos que até então estavam disponíveis apenas na forma injetável. Batizado de Lipifendra, o medicamento é indicado principalmente para pacientes com hipercolesterolemia familiar, condição genética que provoca níveis elevados de colesterol desde cedo e aumenta o risco de doenças cardiovasculares como infarto e AVC, acidente vascular cerebral. A expectativa é que a versão em comprimido facilite o acesso ao tratamento e aumente a adesão dos pacientes, já que elimina a necessidade de aplicações injetáveis utilizadas atualmente por parte das pessoas que precisam de terapias mais potentes para controlar o colesterol. Apesar da aprovação nos Estados Unidos, o Lipifendra ainda precisará passar pela análise da Anvisa antes de ser comercializado no Brasil. A estimativa é que medicamentos desse perfil sejam disponibilizados no mercado brasileiro entre 1 e 3 anos após a autorização concedida pela FDA, Agência Reguladora dos Estados Unidos.
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1: O voo direto entre Vitória, no Espírito Santo, e Buenos Aires, previsto para 17 de outubro, funciona como o principal teste de uma estratégia que combina conectividade aérea, promoção do destino e comercialização de pacotes. O mérito está justamente aí. O Estado não trata a operação como um evento único, mas como parte de um plano de turismo para criar demanda e abrir uma nova porta de entrada para a economia capixaba. O Brasil recebeu 3,39 milhões de turistas argentinos no ano passado, uma alta de 82% sobre o ano anterior. Além disso, as buscas de argentinos pelo Espírito Santo cresceram 209%. O estado também possui um produto com potencial de diferenciação. Estamos falando da praia, da gastronomia, da cultura, da montanha, dentro de um circuito curto, ou seja, que permite ao visitante sair de Guarapari, por exemplo, e chegar à região de Domingos Martins e Pedra Azul em cerca de 90 minutos. O projeto reúne o governo do estado, Sebrae, Comércio, Embratur, Zurich Airport Brasil, Gol e CVC. Essa governança amplia a capacidade de execução e reduz o risco de a promoção terminar apenas em publicidade institucional. O mecanismo econômico é direto. Mais conectividade reduz o custo e o tempo da viagem, enquanto a distribuição por operadoras facilita a compra.
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1: O estado do Espírito Santo registrou o maior crescimento da atividade econômica do país

0: em maio. O estado teve 119,7 pontos e avançou 4,4% em relação a abril. O avanço capixaba foi quase 4 vezes superior ao registrado por Goiás, segundo colocado no ranking. Na sequência aparecem Ceará, Paraná, Santa Catarina, Pernambuco e Minas Gerais. O estado do Espírito Santo também registrou o melhor desempenho na comparação entre o trimestre encerrado em maio e os 3 meses imediatamente anteriores. Nesse período, a atividade econômica capixaba cresceu 4,53% à frente do Rio de Janeiro, Amazonas, Ceará, Pará, Minas Gerais, Goiás, Rio Grande do Sul, Paraná, que encerraram o trimestre com queda. O IBC/BR é calculado pelo Banco Central e reúne informações de setores como indústria, comércio, serviços, agropecuária, para acompanhar mês a mês o desempenho da economia brasileira. Assim, o estado do Espírito Santo alcançou 119,7 pontos na série desazonalizada, significa que o nível de atividade econômica do estado estava 19,7% acima da média observada em 2022. O Banco Central atualiza periodicamente o ano base para manter o índice representativo da estrutura mais recente da economia.
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0: Eu saúdo a todos com a paz do Senhor Jesus. São 6 horas em ponto, horário de Brasília. Hoje, dia 11 de agosto de 2026. Muito bom dia a você. A paz do Senhor Jesus, uma alegria para nós encontrar você já conectado, sintonizado aqui na Rádio Manaim, na TV Manaim, nessas primeiras horas desse novo dia, para juntos estarmos no melhor lugar deste mundo, que é aos pés do nosso Salvador, aos pés do Deus que tudo pode, tudo sabe e tudo vê. A Ele toda a honra, a Ele toda a glória. Conosco nessa manhã, os pastores Oscar Oliveira, Edson Greck, Forlan Almeida e Anderson Matias. O texto que será trazido nesta manhã está no Velho Testamento, livro do profeta Daniel, capítulo 10, verso 12. Daniel, capítulo 10, verso 12. E eu já quero convidar você, nosso irmão, você, nossa irmã, a você que está aqui no Brasil e também milhares de irmãos que estão no exterior, para que possamos, a partir de agora, estarmos, através do Espírito Santo, em plena comunhão, para glorificarmos, para magnificarmos o nome do nosso Deus. É por isso que estamos aqui todas as manhãs. E para dar início a esse culto de madrugada, eu quero convidar o pastor Edson Greck a clamar ao Senhor. Pastor, seja bem-vindo, a paz do Senhor.
1: Paz do Senhor Kleber, paz do Senhor a todos os irmãos. Nessa hora eu vou convidar todos para estarmos em reverência, para clamarmos ao Senhor, apresentando a sua vida diante do nosso Deus.

0: Eterno Pai, nós clamamos a Ti, Senhor, e é pelo poder e a vida que há no sangue do Senhor Jesus sobre nós.
1: Amém.
0: Por esse sangue, suplicamos a Deus o perdão, o renovo da nossa plena comunhão com o Senhor. Estabeleça que o Senhor possa inclinar os Teus ouvidos a ouvir a nossa oração neste período, ser conosco no iniciar deste dia, porque nós necessitamos da Tua presença, Senhor. Oramos, clamando assim, oramos em nome do Senhor Jesus.
1: Amém. Amém.

0: Senhor nosso Deus, nós glorificamos a Ti e Te bendizemos por mais um dia na Tua presença. Senhor, nós glorificamos o Teu nome pelo bem mais precioso em nossas vidas, que é a salvação em Cristo Jesus. Glorificamos a Deus pela comunhão já estabelecida neste momento. Glorificamos ao nosso Deus por tudo que o Senhor tem feito. Em nome do Senhor Jesus. Amém.
1: Amém. Nós vamos passar agora às orações. Os pastores estarão a partir desse momento intercedendo ao Senhor. Lembrando que neste mês estamos orando pelos nossos vizinhos. O seu vizinho aí no seu condomínio, no seu bairro. Também os vizinhos da obra, né? Aí na sua igreja, em todas as nossas igrejas. Vamos estar orando e intercedendo. Lembrando também que nós estaremos orando a intercessão pelos irmãos, pelas vidas ali na Colômbia, onde aconteceu um terremoto, já havia acontecido na Venezuela, agora na Colômbia, onde tem pessoas feridas, pessoas machucadas, perdas de parentes. Nós também teremos uma intercessão em favor dessas pessoas, da população e dos nossos irmãos que também habitam naquele lugar. Vou pedir o pastor Edson Greck para dar início às orações.
2: Intercedemos a Deus, a Ti, e diante do Senhor apresentamos os nossos vizinhos. Suplicamos, Senhor, que possamos ter um bom testemunho a cada instante, que a ação do Teu Espírito possa ser sobre as nossas vidas, que venhamos a Deus viver e zelar pelo bom relacionamento com os nossos vizinhos, testemunhando que somos servos do Senhor, na manifestação do Teu poder nas nossas vidas. E que o Senhor, a Deus, venha nos dar graça, Senhor, venha nos dar sabedoria para realizar o convite. Possamos, a Deus, ter vitórias neste mês com os nossos vizinhos.
3: Sim, Deus.
2: E que haja, Senhor, a salvação dos nossos vizinhos. Vizinhos das nossas casas, vizinhos dos templos, dos pontos de pregação. Senhor, onde há um servo do Senhor, que possamos, a Deus, ser usado com graça, com poder. E que esse mês possamos viver uma operação maravilhosa do Senhor na vida dos nossos vizinhos. Aqueles que são tão próximos de nós. Oramos, crendo assim na Tua assistência, na

0: bênção, oramos em nome do Senhor Jesus.
1: Amém, Senhor. Clamamos, ó Deus, pela tua obra no exterior. Nós oramos por cada país onde a tua palavra tem chegado, teu evangelho tem sido levado. Nós oramos para que o Senhor possa operar nos corações, dar experiências, ó Deus, com a tua palavra viva, revelada.
0: Sim, meu Deus.
1: Nós clamamos por todos os nossos irmãos que estão no exterior.
0: Ajude,
1: alguns vivendo, Senhor, em regiões de conflitos,
0: adeus,
1: de atritos, que o Senhor venha preservar a vida do teu povo.
0: Estenda as tuas mãos,
1: Senhor. Oramos, Senhor, pelos nossos irmãos da Colômbia, diante desses desastres ecológicos, põe as tuas mãos ali, preserve, esconde o teu povo, mas que a palavra do Senhor tenha livre curso em cada país onde o Senhor tem aberto uma porta. Opera, faz prosperar assim, confirma a tua doutrina, ó Deus. Em cada país nós oramos em nome do Senhor Jesus. Amém.
0: Senhor nosso Deus, nós voltamos, ó Pai, a orar a Ti, a suplicar, Senhor, uma bênção, Senhor, em favor do Conselho Presbiteral, de todos os Teus servos que compõem este conselho, em especial ali o pastor-presidente, nosso pastor Alexandre. Senhor, abençoa, meu Pai, os Teus servos, dando a direção segura para todas as decisões. Senhor, que nada, Senhor, seja do homem, mas sim do Teu Espírito a conduzir, Senhor, toda a direção para este Teu povo. Senhor, na questão doutrinária, que o Senhor possa estar à frente de todos os assuntos a serem tratados. Senhor, nas decisões de compra de imóveis, ou mesmo, Senhor, no crescimento da Tua obra. Direcione, Senhor, conduza, Senhor, que nada venha faltar, Senhor, ali nas necessidades diárias, Senhor, quando reunimos, ó Deus. Ser conosco, Senhor, prospera a Tua obra, Senhor, se nós oramos em nome do Senhor Jesus. Amém.
2: Amém. Nós oramos, ó Deus, pelos Teus filhos enfermos, desempregados, essas situações tão comuns, aí difíceis, ó Deus, de serem enfrentadas. Pedimos que haja intervenção do Senhor, socorro da parte do Senhor, que haja, ó Deus, esta bênção, este milagre, socorre os que estão enfermos, ó Deus, alguns em tratamentos, internados, que haja ali a visitação do Senhor, os Teus filhos também desempregados, buscando a porta de emprego, o Senhor possa entrar, ó Deus, com a Tua provisão e conceder o socorro, conceder a vitória, nós pedimos em nome de Jesus.
3: Amém. Amém. Agora você que está em casa, você vai colocar diante do Senhor a sua necessidade pessoal, o seu lar, porque é momento de oração.

Nós cumprimentamos a todos com a paz do Senhor Jesus. Vamos ler a palavra de Deus que se encontra em Daniel. Eu já até falado aqui no início, capítulo 10, versículo 12. Palavra de Deus para nós nesta manhã. Diz assim a palavra de Deus: "Então me disse: não temas, Daniel, porque desde o primeiro dia em que aplicaste o teu coração a compreender e a humilhar-te perante o teu Deus, são ouvidas tuas palavras, e eu vim por causa das tuas palavras." Meus amados, essa aqui foi uma palavra vinda do Senhor a Daniel. E hoje nós podemos substituir este Daniel aqui, né? O João, Maria, Antônio, pessoas que

0: que você entende que é algo sério, você compreende aquilo que está acontecendo e naturalmente vem estas preocupações. Talvez você está vivendo este momento de jejum, de oração, talvez há muito tempo, não sei. Pode ser há uma semana, pode ser há duas, talvez alguém anos. E por um período não vê ação direta do Senhor. Como é difícil, né? Como é difícil numa situação de batalha você buscar e às vezes parece que o Senhor está distante, parece que ele não está agindo a seu favor. Isso aconteceu com Daniel, mas a Bíblia diz que Daniel perseverou em buscar, em orar. Teve um momento que a Bíblia diz que ele estava sem forças, tremendo. Às vezes a batalha é tão grande, né? Quem sabe essa sua situação? Você está sentindo sem forças, sem conseguir lidar com a batalha que é tão grande. Mas, queridos, a palavra que Deus deu a Daniel é a palavra que o Senhor tem para nós nesta manhã. O Senhor diz: não temas, não temas, minha irmã, não temas, meu irmão, porque a sua oração, por mais que pareça que às vezes ela não é ouvida, por mais que às vezes você sinta que não é compreendido por outros, saiba que Deus, ele está ouvindo a sua palavra. E a Bíblia diz aqui, Deus diz: Daniel, Daniel, desde o primeiro dia, minha irmã, meu irmão, desde o primeiro dia, o primeiro momento em que você aplicou seu coração a orar, a clamar, a suplicar o socorro do Senhor, a sua oração, ela é ouvida. Mas às vezes você pensa: mas eu não estou vendo as coisas mudarem, eu não estou vendo as coisas serem diferente. Mas Deus, ele tem o tempo dele, o que importa para você e para mim, desde o primeiro dia, são ouvidas. E a Bíblia diz que o Senhor diz assim: e eu vim por causa das tuas palavras, por causa das tuas orações. Deus, ele não foi por causa de algum mérito especial de Daniel, apesar de nós olharmos, né, tantos méritos de Daniel, mas não foi por causa disso. Deus, ele foi por causa das orações, das súplicas de Daniel. E hoje, pela misericórdia do Senhor, nós podemos dizer que o Senhor está vindo para responder, para agir, por causa das suas orações, da sua súplica. A sua súplica, ela não é em vão, ela é ouvida, ela é atendida pelo Senhor, o nosso Deus. Que o Senhor possa nos abençoar, nos orar nesta hora. Glorificamos a Ti, ó Deus, pela tua bondade e misericórdia, pelas respostas de tantas orações do Senhor neste momento. Pedimos que o Senhor abençoe teu povo em todo lugar. E agora, em teu nome, dizemos a Deus que a graça maravilhosa do Senhor Jesus, o grande amor de Deus, o nosso Pai, e a comunhão e as consolações do Espírito Santo esteja com todos. Até a grande volta do Senhor Jesus.
1: Amém.
0: Amém.

Rádio Manaí anunciando o Evangelho Eterno. São 6:20, 6:20, virou agora aqui no digital 21, 6:21, horário de Brasília. Que bom que você permanece conosco aqui nesta manhã de terça-feira, hoje já dia 11 de agosto de 2026. Queridos, eu tenho aqui alguns pedidos de oração. Peço aos irmãos que estejam orando, por favor, por gentileza, orando pela nossa irmã Ana Rosete, esposa do nosso pastor. O Wallace Rosetti, irmã Ana, está na UTI do hospital aqui em Vila Velha, no Espírito Santo, sendo medicada, né? Graças a Deus, o quadro já melhorou muito desde o dia da internação, mas ainda está internada. Peço aos irmãos que estejam orando pela nossa irmã Ana Rosetti, tá bom? Também vamos orando pelo nosso pastor Hernandes Pimentel, ali de Campo Grande 1, aqui em Vila Velha. Pastor Hernandes também está na UTI, está com um quadro grave, tá bom? Mas nada que seja impossível para o nosso Deus. Vamos estar orando por ele, pelo nosso pastor Hernandes, nosso tio Hernandes, como é conhecido carinhosamente pelos colegas de trabalho do presbitério, pelos pastores, companheiros de ministério, pelas ovelhas. Vamos estar orando pelo nosso querido pastor Hernandes, o nosso tio Hernandes, que está na UTI. Também vamos estar orando pela irmã Sônia. A irmã Sônia é aqui do bairro Ilha dos Aires, aqui em Vila Velha. Ela sofreu uma queda, se machucou, né? Está em casa, mas precisa de cuidados médicos. Vamos estar orando pela nossa irmã Sônia, orando por ela, para dar uma bênção na saúde desses irmãos que nós citamos aqui. Certamente vão chegar mais pedidos, né? Vamos estar orando a princípio por esses irmãos. Daqui a pouquinho eu falo outros pedidos de oração enquanto está chegando. Quero mandar um abraço ao Adriano Jesus e ao Tiago Lima, que estão aniversariando hoje. Eles que são ali da Igreja Cristã Maranata, 18 do Forte, em Aracaju, Sergipe. Parabéns, Adriano, parabéns, Tiago. Deus abençoe vocês, tá? Também parabéns à irmã Cíntia Souza, está aniversariando.

0: Hoje, a irmã Cíntia, a irmã do Flávio Souza, né? Ela é de Ipanema, Valparaíso de Goiás, é uma jovem senhora, tá iniciando agora a caminhada na presença do Senhor. Deus abençoe você, viu, ô Cíntia? Receba o abraço aí do seu irmão, da sua família, dos seus novos irmãos na fé, aí em Valparaíso de Goiás, e claro, aqui da nossa Rádio Manhã, de todos nós, parabéns, Deus te abençoe, tá bom? Um grande abraço a você. Fala em abraço. Deixa eu mandar um abraço aqui, irmã Eliette. Ela é esposa do pastor Paulo, lá de Belém. Tá bom? Grande abraço para a irmã Eliette. Também a irmã Mercês, lá da Igreja Cristã Maranata de Cremação, em Belém. Também lá no Pará, né? Grande abraço às irmãs. E também a irmã Marinha, aqui de Piuí, Minas Gerais. Um grande abraço ao nosso irmão Marinha. Está sempre orando aqui por mim, por nós, pela minha família. Muito obrigado, irmã Marinha. Grande abraço para a senhora, viu? Para toda a família aí, para a Arilda, para o esposo da Arilda, esqueci o nome dele agora, mas um grande abraço também a Arilda, que é filha da irmã Marinha, e o esposo da irmã Arilda. Um grande abraço. Esqueci. Eu lembrei, mas esqueci. Eu não vou arriscar, não. Grande abraço aí a vocês, tá? 6:23. Eu vou pedir ao nosso querido PH para colocar na tela, nosso pastor Paulo Henrique, o texto dessa manhã, Daniel 10:12, para que os pastores possam exercitar a palavra nessa manhã. E o texto sagrado diz assim, já vai estar na sua tela, pronto, está aí na sua tela. Daniel capítulo 10, verso 12, diz assim: então me disse, quem me disse? O anjo falou com Daniel. E o anjo diz assim: Daniel, não temas, Daniel, porque desde o primeiro dia em que aplicaste o teu coração. Aí ele falam duas coisas interessantes aqui: compreender e a humilhar-te perante o teu Deus, são ouvidas as tuas palavras. E eu vim, diz o anjo, por causa das tuas palavras, louvado seja o nome do Senhor. Meus irmãos, Daniel, capítulo 10, verso 12, essa palavra de hoje nos diz, o anjo disse que a oração de Daniel havia sido ouvida, mas houve uma oposição espiritual para impedir que a resposta de Deus chegasse a Daniel. Mas chegou, não chegou adiantada, mas também não chegou atrasada. Chegou na hora certa, é sempre assim. Deus sempre chega na hora certa. E Daniel havia passado 21 dias reclamando não, jejuando, orando, em busca de uma resposta. E o anjo diz: olha, desde o primeiro dia você botou o joelho no chão, a resposta saiu, mas houve uma oposição. E é assim também conosco. Há uma realidade que as pessoas não consideram, a realidade espiritual, que é mais real do que eu estou vendo os pastores aqui na minha frente, e vice-versa. Meus queridos, pastor Oscar Oliveira, a oração de Daniel foi ouvida, e o anjo disse: eu vim por causa das tuas palavras, Daniel. E quais eram as palavras de Daniel, pastor?
1: Paz do Senhor, Kleber, seus demais pastores, aqueles que estão ouvindo. Exatamente, né? Eu vim por causa das tuas palavras. Daniel, ele estava ali vivendo um momento em que ele queria compreender a situação. E o que chama atenção, que às vezes a gente entende que a situação ali trazia mais angústia a Daniel, que no versículo 7 diz: só eu, Daniel, vi aquela visão. Às vezes tem coisas, né, que é só nós que estamos vendo, que estamos vivendo, que estamos passando, e isso angustia mais. Ou às vezes não é que é só nós que estamos vendo, é só nós que podemos agir. Tem coisas que é assim, é só, olha, tem, não, isso é você que tem que agir, isso é você que tem que resolver. E aquilo ali então deixou Daniel de uma forma difícil. A Bíblia diz em determinado momento que o anjo chega e ele estava numa situação sem força, ele ficou sem força, em desmaio, não retive força alguma. Que coisa, né? É o homem chegar naquele limite, né, pastor? Chegou no limite, olha, não há forças, não tem condições.

0: Eu não sei como agir nessa situação. E como isso é comum, né? Como isso é comum, pessoas que estão vivendo no limite. Às vezes o limite é um relacionamento com o filho, com alguém da família, algum local de trabalho, uma questão de saúde. Às vezes chega e que a constatação é essa: não tem forças em mim. Mas a Bíblia diz, Cleber, que você disse que Deus chega no momento certo. Às vezes tem um ditado, né? Deus atrasa, mas não falha. Não, Deus ele chega no momento certo. E esse momento certo, às vezes, é muito difícil. Mas ele sabe o melhor, ele sabe o momento. E o mais maravilhoso é que Deus, o anjo, ele chega e fala: eu vim. Poderia ter dito: Daniel, eu vim por causa de tudo que você já fez. Eu vim por causa de tudo que você abriu mão. Mas Deus diz: eu vim. Deus diz: eu vim por causa das tuas palavras. É como se tivesse: eu vim por causa da tua oração.
1: Essa,
0: Então
1: exatamente.
0: Deus é um Deus que vem, que age, que atua por causa das nossas orações. Às vezes parece que demora, a situação é muito pesada, mas Deus desde o início, né, Kleber, ele está ouvindo e nós temos pressa. Só rapidinho que eu vou contar como que nós temos pressa, um exemplo. Lembro que uma vez eu numa situação, pastor fulano, saúde, aí um diácono orou por mim da seguinte forma: Senhor, apressa a recuperação. Aí depois eu até comentei com alguém: oração sábia, apressa a recuperação. E nós somos assim, né? Nós temos pressa, mas o Senhor, ele tem o tempo dele, mas ele age desde o início que nós passamos a clamar a ele.
1: Lembra de Jairo, né? Ah, o problema estava difícil, ficou impossível, mas para Deus não tem impossível. Lembra de Lázaro? Senhor, se você estivesse aqui, sua ressurreição é a vida. Então ele sempre chega na hora certa, porque ele, em tudo ele tem um propósito. Louvado seja o nome do Senhor.
0: Deus.
1: Pastor Edson Greque, no início aqui eu estava lendo o texto, eu falei assim, eu dei ênfase, eu coloquei aspas ali em compreender e humilhar. O anjo fala isso. Desde que você, né, você compreendeu. O que é compreender? É discernir, é considerar a palavra do Senhor. E o que é humilhar? As pessoas pensam que humilhar é ser capaz. Não, não é isso. Na palavra de Deus, humilhar é você se curvar ao Senhor. É você ser submisso a Ele. É você estar ocupado com a palavra dEle. Então, desde quando Daniel, ele considerou o que o Senhor estava falando, e ele aprendeu a estar submisso, ocupado com a palavra do Senhor, as suas palavras atraíram a atenção de Deus, elas foram ouvidas. É isso que ele está falando, pastor Edson Greg, rapaz.
2: Pai do Senhor, todos os irmãos. Exatamente, Daniel, como o Senhor falou conosco, né, através da mensagem, Daniel foi um servo que viveu muita experiência com o Senhor. E onde você até destacou, né, você colocou aspas aí, compreender, humilhar-se. Eu vou um pouquinho antes, se você permitir, quando ele fala do aplicar o teu coração. Porque desde o início, né, se a gente olhar o livro de Daniel. Daniel é um homem experimentado pelo Espírito do Senhor, né, a visitação do Senhor. Mas lá no início, quando ele foi tomado para estar onde o colocaram, ele colocou no seu coração: não, eu não vou me contaminar por isso aqui. Então, a primeira coisa, né, para nós, como servos, nós temos experiências com o Senhor, você que está conosco nessa manhã, estamos aqui orando, buscando uma bênção da parte do nosso Deus. Mas ele assentou no seu coração. E a palavra fala muito bem isso, né? Lá em Mateus a palavra fala isso: onde está o teu tesouro, aí também estará o teu coração.
1: Aleluia.
2: Então, nós sabemos que Daniel, como nós, servos do Senhor, nós colocamos em primeiro lugar aquilo que vem da parte do Senhor. Nós buscamos, às vezes nós não entendemos, até um louvor, né? Nem sempre entendemos porque Deus age assim. Mas é a compreensão: Senhor, que a tua vontade prevaleça. É o discernimento que nós temos, né? Quem somos e a quem nós servimos. O Senhor é um Deus soberano. Então, Daniel ali, como o pastor já comentou, o pastor Oscar, inicialmente, ele estava num momento de prova. Mas espera aí, se lá no início ele colocou no coração se assentar, né, se definiu no Senhor, nós somos servos do Senhor, mas nós passamos por provas também, passamos por batalhas. Mas nós temos esse mesmo recurso que Daniel teve, a oração, né? A ação da nossa oração, o nosso clamor, a

0: nossa intercessão, nossa busca move o coração do Senhor para as nossas vidas, né? E aí vem o recurso, né? O anjo do Senhor, os anjos, né? Ministram as ordens de Deus. E hoje nós estamos aqui nessa manhã, nós cremos pela fé que há anjos espalhados em todo esse planeta, direcionado pela ordem do Senhor para operar uma bênção na sua vida, nas nossas vidas que aqui estão, nossos irmãos estão enfermos. A oração, o Senhor opera e cuida, mas ele guardou aqui o coração, né? O coração dele. Então, você tem algo a guardar. Provérbios fala isso, né? Guarda o teu coração. 4:23, a gente aprendeu isso na escola dominical recente. Então, guarda. O que deve guardar? Guarda o teu coração. Coloca o teu coração no Senhor, a sua vida no Senhor. E assim Deus há de preservar como preservou a Daniel e tem nos preservado, preservado a tua igreja.
1: Aleluia. Sobretudo, se deve guardar, guarde o teu coração. Um pedido de oração chegou aqui agora. O diácono Davi, da Igreja Nova Brasília, lá em Pinhuí, Minas Gerais. O diácono Davi, há vários anos, vem enfrentando dores renais muito fortes, né? E essas dores apertaram ainda mais nos últimos dias. Vamos estar orando. Vou dar uma bênção à vida do nosso irmão, diácono Davi, lá de Pinhuí, Minas Gerais. Pastor Forlan Almeida. O texto diz assim: e Daniel. Cadê? Vamos estar no número 12 aqui. E Daniel, no livro de Daniel, faz Daniel propôs não se contaminar. Daniel 1, verso 8, né? A Bíblia não diz que Daniel foi forçado a isso. Ninguém pegou Daniel pelo pescoço, pela mão. Não. A Bíblia diz que ele propôs firmemente no seu coração. Ele escolheu não se contaminar com as finas iguarias do rei Nabucodonosor. E não é apenas uma recusa a alimentos. Não. É porque ele sabia que os alimentos eram sacrificados a ídolos e proibidos pela palavra de Deus para Daniel. Ele foi leal ao Senhor Deus. Daniel foi leal. Em meio a uma cultura pagã e idólatra. Daniel, ele propôs no coração firmemente servir a Deus. Ele sabia que a fé dele não dependia de onde ele estava, mas com quem ele servia. E essa faz toda a diferença, pastor. A paz do Senhor.
2: A paz do Senhor, Kleber, os pastores que estão aqui conosco, e os irmãos e todos aqueles que estão nos ouvindo. Quando nós vemos o início do livro de Daniel, o Kleber, e a posição dele, quando pensamos e sabemos que ele era um jovem, era muito jovem, quando ele toma essa decisão. E parece que é uma coisa tão simples, né? Ele se propôs, ele se dispôs no seu coração não se contaminar, porque ele sabia que haviam muitos riscos naquela decisão.
1: Uhum.
2: Ele estava debaixo de uma ordem de alguém que naquele momento era superior a ele e disse o seguinte: eu estou incumbido de cuidar de vocês aqui. Vocês têm que estar preparados para se apresentar ao rei de uma forma diferente dos demais. E ele vem e propõe algo totalmente contrário ao que estava ali. Na certeza de que, cumprido aqueles 10 dias, né, de uma alimentação diferenciada, ele estaria com uma aparência melhor. Então, ele estava fora da sua pátria, ele estava debaixo de um domínio estrangeiro, ele estava debaixo de orientações que eram totalmente contrárias à sua fé, à herança que ele tinha recebido dos seus pais, e a sua disposição em atender aquilo que era a vontade do Senhor traz a ele grandes vitórias, grandes experiências. E nós vemos aqui, tanto tempo depois, ele já um homem adulto, já de mais idade, a posição dele era a mesma, porque quando a palavra fala aqui, né, aplicaste o teu coração, é a mesma coisa quando você se dispôs, né, quando você dispôs o seu coração a buscar ao Senhor, a atender ao Senhor, a ouvir a voz do Senhor, é que veio da parte do Senhor a resposta. É interessante nesse verso que o pastor Oscar leu hoje aqui, que a palavra diz assim: desde o primeiro dia em que aplicaste, o Senhor, naquele instante em que ele se dispôs, o Senhor já estava atento à oração dele. O problema é que muitas vezes a gente acha assim: não, eu orei, eu estou orando e não está acontecendo nada, será

0: que Deus não está ouvindo. O Senhor ouviu desde o primeiro dia, mas a resposta não veio no primeiro dia. O Senhor só fez menção para ele para dizer o seguinte: olha, quando você se voltou para mim, os meus ouvidos estavam inclinados, né? Quando você se dispôs a buscar, eu estava aqui pronto a ouvir, porque eu vi o seu coração, como você se aplicou, como você se humilhou, né? Se humilhar é se colocar como dependente do Senhor, é dizer que você não tem, mas o Senhor tem. Que você não pode fazer, mas o Senhor pode fazer. Que você não sabe, mas o Senhor sabe. E aí, então, 21 dias depois veio a resposta, aquela petição. Muitos de nós, talvez no terceiro dia, quarto dia, já estavam desanimando de fazer essa oração. Disse: ah, se o Senhor não fala nada, se o Senhor não dá um sinal, eu estou orando e peço oração por mim, o Senhor não confirma, não tem uma palavra, não vem um dom espiritual acerca daquilo que eu tenho pedido ao Senhor. Mas Deus tem um tempo para todas as coisas, né? Deus tem um momento certo para agir. E nós vemos então a vida dele, um homem que se dispôs sempre a colocar o Senhor em primeiro lugar. E não ficou sem resposta. Anjos batalharam, ministraram para que a bênção do Senhor prevalecesse na vida dele. Então é um ensino para nós, né, que cremos no Senhor, que estamos lutando para servir o Senhor, e para não desanimarmos quando nós estivermos orando por alguma coisa, buscando ao Senhor por alguma coisa. Deus tem o tempo da resposta e certamente o nome dele vai ser glorificado.
1: Aleluia. Chegou mais um pedido de oração aqui pelo Jean Carlos. Ele é do bairro Santo André, aqui em Vitória. Ele passou mal, foi internado, está em estado grave no Hospital Jaime, aqui na Serra, na Grande Vitória. Vamos estar orando pelo nosso irmão Jean Carlos, aqui do bairro Santo André, em Vitória. Pastor Anderson Matias. Pastor, Daniel enfrentava um grande desafio ali. Aceitar os costumes do novo ambiente em que ele estava ou permanecer fiel ao Senhor? Então ele toma uma decisão espiritual de não ceder a uma pressão cultural. E isso acontece muito nos nossos dias hoje em dia, nas escolas, com os nossos filhos, nós mesmos, nos nossos trabalhos. É uma decisão espiritual diante de uma pressão, muitas vezes, cultural, pastor. Paz do Senhor.
2: Paz do Senhor, Kleber. Paz do Senhor a todos os pastores aqui que estão conosco. Paz do Senhor a você que nos acompanha nesse pós-madrugada. A pressão externa é muito grande sobre o povo de Deus, né? Mas, Kleber, observando todos os comentários, a importância de nós forjarmos o caráter dos nossos filhos desde quando for gerado, né? Hoje nós temos aula até de 0 a 3, oramos pelas grávidas, e ali já estão tendo acesso àquilo que é a bênção do Senhor sobre as vidas de cada um dos nossos filhos. Eles estão sendo preparados, Kleber, estão sendo preparados todos os dias para não ceder a esta pressão mundana que vem tentar influenciar o caráter, vem tentar influenciar a personalidade, porque nós temos a certeza do projeto do Senhor para as nossas vidas. Nossas crianças são bem instruídas. Daniel, quando chegou lá, como um jovem, ele já sabia daquilo que deveria ser o seu comportamento espiritual diante da pressão de um novo mundo que descortinava diante dele, de uma nova cultura, de novos costumes. E nós não somos voláteis, nós somos firmes naquilo que o Senhor tem nos ensinado, aquilo que o Senhor tem colocado para nós todos os dias, que é a bênção da salvação. Nós temos a certeza do Deus que nós servimos, Kleber. E quando você vê um jovem tão definido, né, tão bem ali disposto a servir aquilo que ele aprendeu dentro de casa, é maravilhoso você contemplar isso, né? Não teria influência nenhuma, né, do mundo em relação àquilo que foram os ensinos dos seus pais. Por isso que a importância de nós levarmos os nossos filhos às escolas bíblicas dominicais, ensinarmos os nossos filhos na palavra, instruí-los na palavra, porque quando foram homens que precisam de tomar uma definição, eles sabem muito bem a quem, né, servir, a quem recorrer, a quem tomar posse da direção das suas vidas.
1: Aleluia, é verdade. Daniel, não só Daniel, os amigos de Daniel também, né? E tantos outros na palavra que tinham essa base sólida, sabiam quem estava servindo, né?

0: não era levado de um lado para outro. Pastor, ah, antes de chamar o pastor Oscar Pinto, deixa eu mandar um abraço aqui aos irmãos lá do São Miguel do Anta, em Minas Gerais. Os irmãos estão acompanhando a nossa, sempre acompanham a nossa programação, as madrugadas, e não está sendo diferente hoje, né? A nossa irmã Lúcia e a Sinhá, lá de São Miguel. Um grande abraço aí para vocês, tá bom? A Lúcia, sua mãe, e a todos os irmãos aí de São Miguel do Anta. Fica por que lado São Miguel do Anta, hein, pastor? Norte, Sul, Leste, Oeste.
1: É, São Miguel do Anta, sem dizer que Viçosa fica perto de São Miguel.
0: Ah, Viçosa, agora sim.
1: Zona da Mata Mineira.
0: Isso, Viçosa, agora é a cidade universitária, né?
1: Isso.
0: E São Miguel do Anta tá ali.
1: Tá ali, coladinho.
0: Um abraço aos irmãos aí de São Miguel do Anta.
1: Abraço, queridos.
0: Pastor Oscar Oliveira, a atitude de Daniel, o posicionamento de Daniel e os seus amigos também, logo depois, né? Lá na Cova dos Leões, também lá na Fornalha. Esses rapazes, a firmeza, o testemunho, a bênção de Deus sobre a vida deles, causou impacto na Babilônia, causou impacto naquele lugar. E nós? Como é que nós temos causado impacto também na sociedade que vivemos, no bairro, na família, no local de trabalho, com os nossos vizinhos? É importante isso.
1: Exatamente. É, pastor Anderson estava falando ali, aí a gente começa trazendo justamente esse, Kleber, para os nossos dias, né? Porque imagina aqueles jovens saíram, foram para um lugar...
0: Sem pai, sem mãe, sem parente.
1: É, e ali, né, pastor, está todo mundo fazendo assim.
0: Todo mundo faz.
1: Eu creio que quem está nos ouvindo, entendeu? Às vezes o jovem vai para a faculdade, muda para um lugar. É. E aí, como que você... Ah, aqui todo mundo é assim. E aí? Né? Mas a Bíblia diz que Daniel... E é interessante que Daniel e seus amigos, né? Às vezes a gente pensa, não, é só eu. Até Elias ali, só eu, Senhor. Fiquei, não. Tem mais fiéis, tem mais pessoas que estão buscando serem servos do Senhor. E isto mostra que é possível, né? Possível. Às vezes alguém acha, não é possível. É possível. Tenha certeza que não era fácil de forma alguma, Daniel, ser diferente naquele lugar. As ofertas, os manjares, tudo aquilo que era colocado à disposição de Daniel, mas ele colocou isso, ele assentou no coração. Assentar no coração é aquela coisa, né? Levantou, andando, deitado, eu estou com aquilo no meu coração. E ele conseguiu vencer, Kleber. E hoje também é possível, porque nós estamos ainda na dispensação da graça, no derramar do Espírito Santo do Senhor. E é ele que esteve, Daniel é o que está conosco, então é possível hoje ser servo e serva, igual a Daniel e seus amigos também.
0: Eu lembro de uma frase profética que minha mãe falava comigo, quando eu falava, quando eu era garoto, eu falava assim, não, mas todo mundo vai, mas você não é todo mundo.
1: Não é todo mundo.
0: Essa palavra até hoje ecoa nos meus ouvidos. É verdade, mas é uma grande verdade, né?
1: É isso.
0: Daniel era um servo do Senhor, uma missão especial. Não era todo mundo, não é? Ah, mas todo mundo faz, não tem nada a ver, né? A gente ouviu muito
1: isso.
0: Não, mas tem tudo a ver. Pastor Edson Greck, a decisão de Daniel, ela foi fruto, não foi fruto do acaso. Um dia ele acordou de bom humor. Não. Era fruto de uma relação íntima, pessoal com Deus.
2: É uma caminhada, né? Que ele, desde o primeiro dia, como o pastor Forlan destacou, mesmo muito novo, ele foi amadurecendo no Senhor, né? E é muito bom quando nós amadurecemos no Senhor, né? Vamos alcançando as bênçãos, o conhecimento do projeto do Senhor, a dependência, humilhar, compreender. Isso é algo grandioso na vida do homem que tem o Senhor como seu divino companheiro.
0: Aleluia.
2: E Daniel, desde muito novo, ele teve essa experiência e ele escolheu, né? Aí nós escolhemos, né? Nós temos ao longo do dia tantas decisões a tomar. Mas acho que a primeira delas é o iniciar de um dia, é escolher ter o Senhor fazendo parte da nossa vida, a ação do Espírito Santo sobre nós. Isso nos marca e nos faz viver grandes e maravilhosas experiências como Daniel viveu. Daniel viveu experiências grandiosas com o Senhor,

0: Amém. Que o Senhor operou a sua vida, a palavra que destaca tantas profecias, né, que o Senhor proferiu aqui a Daniel, e nós glorificamos o nome do Senhor, né, por aquilo que o Senhor tem realizado também nas nossas vidas, na dependência do Senhor a cada instante. E me recordo que muitos irmãos, experiência rápida, muitos irmãos assim que nós conhecemos, chegam, né? Nós recebemos nas igrejas com amor, com carinho, e pessoas às vezes até com uma certa idade chega, e depois que vive essa experiência com o Senhor, ele aí senta, aquela conversa depois do culto, né, pastor Forlan, pastor Anderson, aí senta assim e fala, ele faz uma reflexão da vida, ele diz assim: por que que eu não vim antes? Por que que eu demorei tanto para estar aqui? E Daniel, como muitos irmãos, né, pastor Anderson falou sobre isso aqui, desde as nossas crianças, desde o ventre, né, já tem uma experiência com o Senhor. Então, maravilha que nós temos a viver esta obra e ter o Senhor na nossa vida, né? É uma forma de vida que nós temos no Senhor. E glorificamos, porque não foi a gente que escolheu, não. Foi o Senhor que foi ao seu encontro, ao meu encontro, nos trouxe para a presença dele. Louvado seja o nome do nosso Deus.
1: Deus amou o mundo de tal maneira, né? Deus te ama. Mesmo você que se encontra longe, também o Senhor, ele te ama. Ele enviou o seu único filho para morrer na cruz por você. Pensa nisso.
2: Glória a Deus.
1: Deixa eu mandar um abraço aqui à irmã Elisete Ferreira Müller. Ela é aqui de... Da onde? Ah, daqui de Vitória, né? Ela disse: Kleber, eu sou aqui da região de Meia Légua. Não conhecia, Meia Légua. Interior de Santa Leopoldina. Ah, aqui de Cariacica, pertinho de Cariacica. Meia Légua é um bairro na localidade de Santa Leopoldina, aqui pertinho de Cariacica. E ela disse: eu estou completando hoje 63 anos, Kleber. Manda um abraço, um duplo abraço para a irmã Elisete, conhecida carinhosamente como Vovó Bill. Um abraço, a vovó Bill, ovelha do pastor Milton. Um grande abraço para a senhora, viu? Completando 63 anos de idade. Deus te abençoe muitíssimo. Um grande abraço. Obrigado por orar por nós aqui, por acompanhar a nossa programação. Pastor Forlan Almeida, o texto é assim: desde que Daniel aplicou o coração. A palavra aplicar o coração, no seu conteúdo, ela quer dizer dedicar atenção plena, ter interesse, estudar. Olha só, quanta coisa, né? E isso é aplicar o coração. E quando ofereceram as iguarias finas ali do, né, do Nabucodonosor, ele não aceitou, porque ele sabia que estivesse fazendo isso, ele quebrava a aliança com o Deus Eterno. Porque ele tinha essa consciência, porque ele se dedicava a aprender a palavra do Senhor. Então, tudo isso faz uma grande diferença. Quando você, desde pequeno, você estuda, não estou falando só de ler, não, estou falando de estudar a palavra, aplicar no seu dia a dia. Não é bonito na igreja do Senhor, quando uma das crianças das classes vão orar, levanta uma criança lá que não sabe nem falar direito, e a oração dela abala a igreja que está ali, abala no bom sentido, né? Ela expressa ali o coração dela, da forma dela, mas de uma maneira tão singela. Essas palavras são ouvidas diante do Eterno. E Daniel também foi assim.
2: Essa experiência de oração das crianças, ela tem sido a grande realidade na vida das nossas igrejas. Aliás, isso é um ponto que chama muita atenção de visitantes, isso, de pessoas que entram pela primeira vez nos nossos templos, né, nas nossas igrejas, porque não é uma coisa comum você ver, né, crianças que tenham esse posicionamento, né, no dia a dia, na convivência. Você pensa em crianças, você imagina que elas estão assim, envolvidas com muitas outras coisas, com brincadeiras, com dia a dia, com lazer. E quando você vê uma criança de 5 anos, 6 anos se levantar num culto e orar a Deus como gente grande, com profundidade, você vê a importância da transmissão do ensino. Como nós estamos usando aqui o melhor exemplo, que foi Daniel. Quem tinha dito para ele que aquilo ali não agradava ao Senhor, que aquele banquete não era um banquete do Senhor, era muito mais fácil para ele acompanhar o restante do grupo que estava ali. Ele falou: quer saber de uma coisa? Eu não vou criar problema aqui, não. Tá, é para fazer isso? Nabucodonosor está mandando fazer isso, está dizendo que

0: tem que comer isso, tem que beber isso, tem que frequentar aqui, tem que usar isso, eu vou fazer igual ele está falando. Mas o ensino que ficou na vida dele, que foi transmitido a ele, a herança, foi uma coisa tão poderosa, que ele fez o que talvez muitos não teriam coragem de fazer. Ele disse assim, não, olha aqui. E veja bem, Cleber, ele não brigou, ele não chegou dentro da cor, não, não vou fazer isso, não aceito isso. Porque... Não, ele falou assim, não, vamos experimentar, vamos fazer um teste.
1: Sabedoria.
0: Deixa a turma. Eles vão comer isso aí, o banquete, tá tudo certo. Ele não criticou o banquete.
1: Verdade.
0: Ele não falou assim, não, essa comida de idólatra. Não, não, você vê ele, a postura de sábia.
1: Verdade.
0: Era uma herança que ele tinha recebido, né? Como o pastor Anderson falou aqui, né? A criança está ainda no ventre da mãe, está participando de uma aulinha, ouvindo palavra, ouvindo louvor. E isso vai criando essa identidade.
1: Aleluia.
0: Com um reino que não é daqui, né? Não com Babilônia, mas com uma Jerusalém celestial eterna.
1: Glória a Deus. O Daniel, lá de Governador Valadares, disse assim, um abraço, Daniel, Deus te abençoe, tá? Ele disse assim, Cleber, eu peço oração pela minha vida e pela minha família, porque eu preciso ser como Daniel. Bom, o nome já tem, já 50%. Agora,
0: já começou bem.
1: Né? Agora é permanecer. Né? Permanecer, Daniel aqui é servo de Deus, lá de Valadares, permanecer em oração, cumprindo, né, ali, se dedicando à atenção plena e interesse, ou seja, pescar o coração. Tá bom, Daniel? Obrigado pela participação, meu querido irmão. Deus te abençoe aí, tá? Pastor Anderson Matias, pastor, Deus, às vezes nós lemos esse texto aqui, Daniel e tantos outros servos, ai meu Deus, que luta, que batalha, mas a gente não olha pelo outro lado. Vou explicar. Por exemplo, o que aconteceu com Daniel é Deus dando oportunidade a Daniel para Daniel demonstrar para as pessoas quem é o Deus que ele servia. Já pensou nisso? Às vezes você está no seu serviço, mas que serviço é esse? Que chefe é esse? Ah, o meu superior aqui, né, fica me atormentando. Deus está dando oportunidade para você mostrar para aquele servo ali, para aquele homem, para aquele chefe, o Deus que você serve. São oportunidades que Deus nos oportuniza, desculpa aqui falar aqui, mas Deus proporciona para que o servo possa, Deus possa se revelar na vida do servo naquele lugar, como foi com Daniel aqui, pastor?
2: Perfeitamente, né? E como foi demonstrado o poder de Deus na vida de Daniel, né? A gente está falando da transmissão da herança, mas Daniel era um servo de intimidade com Deus, né?
1: Verdade.
2: Porque a experiência dele é de oração. Daniel orava 3 vezes por dia. Então, a pessoa que ora 3 vezes por dia, que tem a certeza de que Deus responde as suas orações, de que é um Deus que tinha intimidade com ele, né?
1: Verdade.
2: E a ansiedade aqui, eu acho que foi por parte de Daniel, porque demorou foram 3 semanas, né? 21 dias, né? 21 dias para alguém que tem tanta intimidade com o Senhor, que está sempre em contato com o Senhor, e tendo resposta das suas orações de uma forma contínua e rápida, para ele poderia até ter acontecido uma eternidade, 21 dias, eu estou orando e o Senhor não está me respondendo, né? Mas como você falou, como o salmista também fala, né? Esperei com paciência no Senhor, né? E ele teve a paciência de esperar no Senhor e a resposta veio, porque era uma grande batalha espiritual que ele estava enfrentando, né, Cleber?
1: Verdade.
2: Foi uma grande guerra e o Senhor concedeu a vitória a Daniel. Daniel estava ali, não mais aflito, né? Porque ele teve o amparo da eternidade, né? Os anjos do Senhor chegaram até ele em resposta, tocaram seus lábios, né? E o interessante é que fala assim, e Daniel, homem muito desejado, então era um servo que era desejado pela eternidade, né? É alguém que já vivia a eternidade, né? Então, Cleber, nesta hora que eu posso falar para todos que estão nos ouvindo, é que tenha paciência e possa esperar nesse Deus.
1: Aleluia.
2: Que ele não falha, porque ele é socorro bem presente no tempo.
1: Aleluia.
2: Da angústia, né?
1: Amém, queridos. São 6 horas e 57 minutos. Às vezes a pessoa, eu conheço uma pessoa que falou assim, eu orei para Deus, tu me dá mais paciência. Aí Deus vai e coloca uma pessoa para você ter paciência com ela. E você não entendeu isso, né? Meu Deus do céu, fulano. Mas ela sempre pediu para ter paciência. Então,
3: aula prática.
1: Aula prática. Eu não vou falar o nome, não. Não vou falar o nome. São 6 horas e 57 minutos. Eu vou pedir ao pastor Forlan para que esteja orando pelos irmãos que nós visitamos aqui. E certamente outras pessoas enviaram também aí para o pastor. Vamos estar orando. Eu vou pedir aos demais pastores para que possam pôr as mãos. Por favor, se você puder, feche seus olhos. É momento de oração.
4: Momento de oração.
2: Senhor nosso Deus.
1: Amém, Senhor.
2: Nosso eterno Pai. Mais uma vez clamamos a Ti, Senhor, pelo poder que há no sangue do Senhor Jesus. Queremos primeiramente glorificar ao Senhor todos os Teus servos que nesse dia estão completando mais um ano de vida pelas portas que o Senhor abriu até aqui. Nós oramos pela nossa irmã Elisete, pela irmã Cíntia, pelo Tiago, pelo Adriano. Oramos pela Júlia, Senhor. O Senhor possa continuar a operar na vida dos Teus filhos. Nesse dia de alegria, de vitória, de mais um ano contado diante de Ti. Que as Tuas mãos se estendam para abençoar os Teus filhos. E de igual forma também, clamamos, Senhor, por todos aqueles que têm passado pelas necessidades dessa vida, pelas provas. Oramos pela nossa irmã Sônia, sofreu essa queda. Senhor, restaura a tua filha. Eu venho enviar o teu anjo. Oramos pela nossa irmã Ana, esposa do pastor Wallace. Eu vá ali aquele hospital, opera uma bênção de saúde na misericórdia do filho. Oramos pelo nosso querido pastor Hernandes, nessa situação ali, Senhor, nesse quadro grave. Mas não há impossível para o Senhor. Envia o teu anjo, traz o socorro ao teu servo nesse dia, dá saúde a ele, Senhor. Opera na vida do Davi, seus problemas renais, ó Deus, cura o teu filho. Amamos pelo Jean Carlos, Senhor. Também se encontra internado, põe as tuas mãos. Oramos pelo Daniel, que quer ter ainda mais intimidade com o Senhor, ouvir mais a voz do Senhor. E tantos outros, Senhor, são tantas as necessidades do teu povo, mas que o Senhor incline os teus ouvidos ao nosso clamor. Ouve a nossa súplica e socorre o teu povo nesse dia, Senhor. Derrama da graça, da tua porção, da tua misericórdia e sustenta a tua igreja, os teus servos diante de ti. Nós oramos, Senhor, porque cremos na tua bênção, no teu poder, em nome do Senhor Jesus.
1: Amém.
2: Amém.

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1: A deficiência de vitamina B12 não é um problema que afeta somente veganos e vegetarianos, mas também pessoas que consomem carnes e laticínios. 40% das pessoas com idade entre 26 e 83 anos possuem níveis plasmáticos de vitamina B12 na faixa normal baixa, em que muitas já experimentam sintomas neurológicos. A vitamina B12 desempenha um papel crucial na produção de glóbulos vermelhos, na função cerebral e no sistema nervoso. De acordo com os endocrinologistas, a quantidade de manutenção da vitamina B12 é bem menor que a dose de correção da deficiência. A falta dessa vitamina pode levar a problemas sérios de saúde e os sintomas podem se manifestar de maneira gradual. A B12 é uma vitamina produzida por bactérias que vivem no solo orgânico e no intestino de animais. Como as plantas não precisam dessa vitamina para se desenvolver, elas não a absorvem. A deficiência ocorre em vegetarianos e não vegetarianos. O problema não está apenas na restrição dos alimentos de origem animal, como carnes, ovos e leites. Muitas vezes pode ser causada pelo uso de adubo químico no solo que mata as bactérias, a alteração da nossa flora intestinal, uso indiscriminado de antibióticos. As carnes também podem apresentar menos B12 devido ao modo de criação dos animais. A criação de animais de abate em locais fechados também impede que os animais comam direto do solo, diminuindo a quantidade de B12 na corrente sanguínea e nos tecidos.
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1: Nós saudamos a todos os irmãos, amigos que nos acompanham nesta programação com a paz do Senhor Jesus. Nós gostaríamos de deixar aqui uma breve palavra da parte do Senhor. Um convite maravilhoso que o Senhor Jesus nos fez um dia e que está registrado no Evangelho de Mateus, no capítulo 11, versículo 28. Leamos. Vinde a mim, todos os que estáis cansados e oprimidos, e eu vos aliviarei. Meus queridos, que convite maravilhoso que nós encontramos nesse texto. A palavra de Deus, ela tem poder. Quando nós lemos a palavra do Senhor no Espírito, os textos, os ensinamentos, os conselhos da parte do Senhor alegram a nossa alma. Aqui nós encontramos um convite universal. No momento em que o homem se encontrar aflito, ele tem um escape para a sua alma. Jesus, no seu ministério, abençoou a muitos. Jesus curou enfermos, Jesus visitou famílias, Jesus pregou a multidões, ensinou aos fariseus, pregou nas sinagogas. O Senhor Jesus, em seu ministério, ele aliviou a muitos,

0: Ele curou enfermidades espirituais, ele libertou de doenças gravíssimas, operou maravilhas. Com a palavra do seu poder, Jesus repreendeu ventos e tempestades. E nesta nossa breve reunião, neste nosso encontro, ele quer trazer também um alívio para o coração de muitos. Talvez o seu coração esteja passando por dias turbulentos. E você pode até pensar, mas eu nem conheço tanto o Senhor assim, eu nem sou tão frequente em uma igreja, mas veja, o convite de Jesus, ele não é segmentado. O convite de Jesus, ele não beneficia um grupo apenas, não. O convite de Jesus é para todos. Deus tem um amor tão grande que ele amou a todos. Ele amou o mundo de tal maneira que ele deu o seu Filho unigênito para que todo aquele que nele crê não pereça, mas tenha a vida eterna. A bênção do Senhor é estendida para todos quantos desejarem. Todos quantos aceitarem ao Senhor Jesus terão a oportunidade de serem chamados filhos de Deus. E aqui neste convite glorioso, ao lermos estas palavras de Jesus, nos enchem de esperança. Vinde a mim, todos os que estáis cansados e afadigados. Talvez os seus dias tenham sido dias trabalhosos, são dias de aflições. O próprio Senhor Jesus não nos deixou enganados. No mundo tereis aflições, mas tende bom ânimo, eu venci o mundo. Esse bom ânimo é a presença do Espírito Santo, é a alegria do Senhor. A alegria do Senhor é a nossa força. E neste convite tão especial que ele fez àqueles que o ouviam naqueles dias, através do Espírito Santo, através da revelação do Senhor, esse convite está chegando a mim e a você neste dia. Se você está cansado, cansado muitas vezes de tentar e não conseguir, cansado de falar e não ser ouvido, cansada de insistir, mas sem sucesso, a sua alma tem o escape. Jesus é o escape da nossa alma. Ele é o nosso abrigo seguro contra a tempestade, contra os ventos. Ele é o refrigério que a nossa alma precisa. Vinde a mim, todos que estáis cansados e afadigados e oprimidos. Os dias estão oprimindo o homem com as responsabilidades, com as tensões globais, com as crises, com as enfermidades, e até mesmo pelas ansiedades da vida. Hoje muitos se encontram assim, não é mesmo? Mas se você se encontra assim, hoje a sua alma está tendo um encontro com Jesus. Aceite esse convite. Vinde a mim, todos que estáis cansados e afadigados, e eu vos aliviarei. Jesus, ele tem poder para nos aliviar de todo fardo pesado. Jesus tem poder para dizer à nossa alma, aquieta-te, descansa, porque ele levou sobre si todo o fardo pesado. Ele levou sobre si as nossas preocupações, as nossas iniquidades, o nosso pecado, as nossas enfermidades, as nossas mazelas. Por isso ele pode dizer para mim e para você, vinde a mim, todos que estáis cansados e afadigados, e eu vos aliviarei. Não é o pastor que irá te aliviar. Não é alguém próximo que vai te aliviar. Às vezes esperamos o socorro de alguém tão querido, alguém que nós esperávamos tanto e acabamos nos decepcionando. Mas Jesus nunca falha. O seu Espírito Santo está presente para nos consolar, para nos guiar no caminho, para nos ensinar todas as coisas, para nos levar ao céu. Em breve, meus queridos, o alívio será permanente, o socorro será eterno e a paz será para todos sempre, porque em breve o Senhor Jesus virá nos buscar, irá nos levar para o céu e lá não haverá dor, não haverá tristeza, não haverá choro, haverá simplesmente o louvor, a adoração, junto com os salvos, junto com o coral de anjos, junto com o nosso Senhor e Salvador Jesus Cristo. essa palavra que o Senhor tem para nós, para o nosso coração, para a nossa alma neste dia. Um abraço fraternal e a paz do Senhor Jesus.
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1: A Anvisa aprovou o registro de 5 novos medicamentos injetáveis à base de semaglutida, popularmente conhecido como canetas emagrecedoras para tratamento de obesidade e diabetes tipo 2. A decisão foi publicada no dia 29 de julho no Diário Oficial da União. A autorização para os produtos foi oficializada por meio de uma resolução da Gerência Geral de Medicamentos da Anvisa, já publicada. Os medicamentos receberam registro após serem comparados ao medicamento biológico Ozempic e são indicados para tratamento de adultos com diabetes tipo 2 que não conseguem controlar adequadamente a doença apenas com as terapias já utilizadas. Os registros foram concedidos para as empresas Avita Care, Sun Farmacêutica, Brain Pharma, Cosmed, Rambexi Farmacêutica. Os novos dispositivos injetáveis foram autorizados para uso complementar à dieta e exercícios quando o uso de metformina é considerado inapropriado devido à intolerância do paciente ou contraindicações. A decisão da Anvisa autoriza a comercialização

0: São dessas canetas emagrecedoras. Porém, ainda não há detalhes sobre quando os medicamentos estarão disponíveis no mercado e o preço deles. A semaglutida é um princípio ativo usado em medicamentos injetáveis para tratar o diabetes tipo 2 e ajudar na perda de peso. Ela age imitando um hormônio natural que reduz a fome e controla o açúcar no sangue.
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1: Olá, ouvintes da Rádio Manaim. Eu sou Andréia Talmo e vamos conversar com especialista em concurso público, o professor Júlio Cardoso. O tema de hoje é: em quais quesitos que a maioria das pessoas erram ou vão mal na prova de concursos?
2: A paz do Senhor, meus irmãos e ouvintes da Rádio Manaim, eu separei aqui três erros básicos que nós vemos muitos concurseiros cometendo na sua preparação. O primeiro deles é que muitos concurseiros não têm foco relacionado ao cargo que querem efetivamente prestar concurso. Às vezes a pessoa se inscreve um concurso da área policial, depois um concurso da área da saúde, um concurso, por exemplo, de tribunais, concurso que não tem matérias em comum, ele tenta, assim, várias oportunidades diferentes e acaba que ele não se prepara efetivamente para nenhuma delas. Ou seja, é necessário que você tenha foco, escolher um cargo e se preparar para ele. Pode ser possível conciliar a preparação, sim, mas é muito importante que você tenha foco na sua preparação. Segundo ponto é que muitas pessoas efetivamente não estudam. Se inscrevem no concurso, às vezes uma pessoa da família incentiva, até mesmo pagou a inscrição, mas a pessoa não estuda, não sabe quais matérias que serão cobradas no concurso, não se preocupou em ler o edital completamente e chegam totalmente despreparadas. Eu com certeza falo para vocês que a maioria dos concurseiros está nessa condição. Apenas uma pequena parte é que chega em nível realmente competitivo. E o terceiro erro que eu quero alertar aqui os irmãos é que fujam de atalhos milagrosos na preparação. Materiais muito resumidos, de pouca qualidade, que às vezes são vendidos especialmente com o advento da internet. Para você passar no concurso público, você efetivamente vai ter que estudar com bastante dedicação. Se possível, estudando todo o conteúdo programático do seu edital. Então, resumidamente, três erros básicos que nós vemos na preparação de concurso público: a falta de foco, não estudar efetivamente para as provas e a utilização de materiais de baixa qualidade. Fuja desses erros, irmãos. A paz do Senhor. Quem precisar de mais dicas, nós estamos à disposição dos irmãos pelas redes sociais, especialmente no Instagram, @prof.julio_cardoso. A paz do Senhor.
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1: Está acontecendo em Barra de São Francisco, região noroeste do estado do Espírito Santo, uma capacitação voltada aos agentes de combate às endemias do município. O treinamento acontece na Escola Municipal João Bastos, no bairro Vila Gonçalves, e tem como foco o fortalecimento das ações de vigilância e prevenção das arboviroses e demais endemias. A iniciativa faz parte das ações permanentes de educação em saúde, qualificação profissional consideradas fundamentais para ampliar a eficiência das equipes de vigilância ambiental. O principal objetivo do treinamento é proporcionar atualização técnica aos agentes, garantindo que estejam cada vez mais preparados para enfrentar os desafios relacionados às endemias e contribuir para a proteção da saúde da população. A qualificação contínua dos profissionais é uma das estratégias recomendadas pelos órgãos de saúde para fortalecer o enfrentamento às arboviroses, como dengue, chikungunya e zika vírus, doenças que exigem atuação integrada entre poder público e a comunidade. Com essa atualização técnica, estarão ainda mais preparados para enfrentar os desafios que surgirem e continuar desenvolvendo um trabalho de excelência em benefício da população. O trabalho preventivo desenvolvido pelos agentes de combate às endemias é essencial para preservar a saúde dos moradores e reduzir os impactos causados pelas doenças transmitidas pelo mosquito.
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0: você do Evangelho Eterno, 8:20, 8:20, horário de Brasília.
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0: 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Dos nossos queridos irmãos que acompanham a nossa programação diariamente aqui pela Rádio Manaim. Ah, você já tem anotado aí o nosso WhatsApp? Não? Então pegue papel e caneta rapidinho aí. Anote aí. O nosso WhatsApp para você falar conosco aqui na Rádio Manaim diretamente com o locutor é DDD27, telefone 981-71-0048. 981-71-0048, DDD27, para você falar conosco, que vai ser uma alegria para nós poder falar com você, conversar com você, pedir oração por você, não é? Mandar abraço para você no dia do seu aniversário, vai ser uma benção, tá bom? Anotou aí direitinho? Vou repetir, hein? DDD27, telefone 981-71-0048. Anotou? Agora sim, né? Então tá bom. Meus irmãos, hoje, terça-feira, 11 de agosto de 2026. Lembrando que no próximo dia 15, vai ser um sábado, nós teremos um dia de ação social no Manaim de Cariacica, aqui na Grande Vitória. Vai ter atendimento jurídico, atendimento médico, atendimento odontológico, vão ter, você que está apresentando uma vacina, o pessoal do PROCON vai estar lá, também o pessoal lá da EDP Celsa. Ah, mas por que a EDP Celsa vai estar lá, Cleber? Simples, às vezes as pessoas querem mudar o nome ali do titular na conta, na verdade, ou quer fazer, um pedido de religação, né, a tarifa social, parcelamento de dívidas, tudo isso você vai poder fazer lá no Dia de Ação Social em Cariacica. Anote aí para não esquecer, hein? Dia 15 de agosto, de 8 da manhã às 5 horas da tarde, no Manaim de Cariacica. Entrada gratuita, franca. E você vai poder também tirar sua carteira de identidade. Cleber, estou precisando de emprego. O pessoal do mercado do RH, do supermercado BH, vai estar por lá, né? Então você pode sair de lá trabalhando, olha só, com emprego. Eu preciso lá resolver um problema no PROCON, o pessoal do PROCON vai estar lá, tá bom? Então faça isso, anote direitinho, chegue cedo, porque todos os atendimentos serão por senhas e as senhas são limitadas, tá bom? Então chegue cedo. O marido pega uma senha, a esposa pega outra senha, são problemas, né, diferentes, claro. Então você vai poder resolver isso lá, tá bom? Esquece não, hein? Dia 15 de agosto, sábado, de 8 da manhã às 5 horas da tarde. Vai ser uma benção e nós contamos com a sua participação. E lembrando, tá longe, mas vou falar. No dia 8 de setembro deste ano, às 3 horas da tarde, dia 8 de setembro é dia do aniversário da capital Vitória, não é isso? Então, no Parque Pedra da Cebola, vai ter a cantata da Igreja Cristã Maranata. É um evento musical evangelístico ao ar livre, faz parte da programação anual de eventos do município de Vitória e vai ser no dia 8 de setembro, 3 horas da tarde, no Parque Pedra da Cebola, às 3 horas da tarde. Contamos com você lá, tá bom? Para você nos ajudar lá, os nossos irmãos.

0: louvar ao Senhor, a evangelizar, a levar a palavra de Deus às pessoas que certamente estarão lá no Parque Pedra da Cebola, tá bom? 8h24, intervalo, daqui a pouco a gente volta.
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1: Mudas de árvores ameaçadas de extinção estão sendo produzidas em viveiro no Espírito Santo. Um viveiro localizado no campus da Universidade Federal do Espírito Santo, a UFES, em São Mateus, norte do estado, é o desafio de pesquisadores para devolver à natureza árvores raras e que estão na lista de extinção. Mudas de 12 espécies são produzidas no local após coletas de sementes nas regiões onde são identificados exemplares da planta. Depois de cada unidade ser acompanhada e crescer saudável, é feita a reintrodução de cada uma em unidades de conservação no norte do estado. O principal objetivo do projeto é justamente fazer a conservação, proteção de espécies fora do seu habitat natural para fazer o processo de propagação de produção de mudas para depois fazer a restauração desses ambientes degradados. Entre as espécies que estão sendo estudadas e cuidadas no projeto, a Jueirana Facão se destaca por ser uma recém-conhecida dos pesquisadores, descoberta apenas em 2017. Essa árvore pode atingir até 30 metros de altura e só ocorre em fragmentos de mata Atlântica no norte do Espírito Santo, mais especificamente entre os municípios de Soretama e Jaguaré. Com menos de 100 indivíduos encontrados na natureza, a árvore é extremamente rara e sua preservação é uma prioridade. Outra planta do viveiro da UFES, também em extinção, é a braúna preta. É uma planta de difícil propagação e tem crescimento lento.
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0: louvor aqui na programação da Rádio Manaim, os nossos filhos louvando, exaltando o nome do Senhor. Aqui pela Rádio Manaim, nós ouvimos Nasceu um Novo Dia, ouvimos também Eu Falo do Grande Amor do Senhor. E finalizamos, Tu és o Cristo, Filho do Deus Vivo. 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
1: A Anvisa aprovou uma nova indicação de um medicamento para pacientes com câncer de pulmão avançado que já esgotaram os tratamentos anteriores. O câncer de pulmão é a principal causa de morte por câncer no mundo. O medicamento é indicado para casos de câncer de pulmão de não pequenas células, que representam cerca de 85% de todos os casos da doença. O remédio é indicado para adultos com câncer de pulmão de não pequenas células localmente avançado ou metastático. Pacientes com mutação no gene que codifica um receptor envolvido no crescimento das células tumorais que já tentaram, sem sucesso, terapia-alvo e quimioterapia à base de platina. Pacientes com adenocarcinoma pulmonar em progressão da doença. O medicamento já havia sido registrado na Anvisa para tratamento de pacientes adultos com câncer de mama triplo negativo e ressecável, que não pode ser removido completamente por cirurgia, ou metastático, que se espalhou do local original para outras partes do corpo. Muita gente tem o hábito de espremer espinhas ou tentar retirar pelos encravados em casa. Embora pareça um procedimento simples, a prática pode favorecer infecções e, em situações mais graves, levar à necessidade de internação. O risco é ainda maior quando a lesão está localizada entre o nariz e a boca, uma região do rosto.
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1: Hoje eu vou te dar uma dica para cuidar do seu patrimônio. Você comprou um imóvel anos atrás no famoso contrato de gaveta, quitou tudo, mas o antigo dono sumiu ou faleceu antes de assinar a escritura? Muitos acham que a única saída é entrar com uma ação demorada na justiça. Mas você sabia que existe a adjudicação compulsória extrajudicial? Se você tiver os comprovantes de pagamento e a quitação do contrato, é possível obter o registro do imóvel diretamente no cartório de imóveis sem precisar de um processo judicial. É uma solução ágil que traz a verdadeira propriedade para o seu nome e segurança para sua família. Esse foi o seu Minuto Imobiliário. Se tiver dúvida, mande para gente. Até a próxima!

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Nós saudamos a todos com a paz de Jesus. É um prazer estar compartilhando com os irmãos, com aqueles que nos assistem, de mais um texto da Bíblia, a Palavra de Deus, para a nossa meditação nesta noite. O texto que leremos, ele se encontra no Evangelho de Mateus, no capítulo 21, no verso 10, que nos diz assim: "E entrando ele em Jerusalém, toda a cidade se alvoroçou, dizendo: Quem é este?" Esta palavra, esta passagem, ela é o cumprimento de algumas outras passagens do Velho Testamento, porque tudo na vida do Senhor Jesus era profético. Aqui vão se cumprir dois salmos, o Salmo 24, o Salmo 118. Vai se cumprir também a palavra que está escrita no livro do profeta Zacarias, no capítulo 9, que diz respeito à entrada do Senhor Jesus em Jerusalém. Queremos dizer aqui, desde já, que Jerusalém hoje representa a nossa vida. É a cidade do grande rei. É o local onde está o templo, o local de adoração, onde o Senhor Jesus ele quer ser entronizado, onde ele quer reinar na nossa vida. Então, profeticamente, Jesus ele estava para dar a sua vida pelas nossas vidas na cruz do Calvário. E ele vai para Jerusalém, porque ali ele iria morrer por mim e por você. E para que se cumprisse, a palavra sempre diz aqui no livro do Evangelho, para que se cumprisse, o Senhor Jesus ele enviou dois discípulos à frente para que tomassem um jumentinho e trouxesse a ele. Ali estava se cumprindo a profecia de Zacarias, quando o Senhor Jesus ele é citado lá no Velho Testamento como o rei, aquele que vem manso e humilde, assentado sobre um jumentinho. Os discípulos foram até o local e encontraram exatamente o que o Senhor Jesus havia dito, falado, trouxeram o jumentinho, eles colocaram suas vestes, o Senhor assentou sobre ele e entrou na cidade. E quando ele

Entrou na cidade, o povo recebeu com alegria. E o propósito nosso nesta noite é que você também possa receber o Senhor Jesus com alegria no seu coração. Você pode até perguntar, como eles perguntaram aqui no texto, quem é este? O Salmo 24 diz: quem é este? Ele é o Rei da Glória, o Senhor dos Exércitos, aquele que é forte e poderoso. Quando no Salmo diz que este Senhor, este Rei da Glória, ele quer entrar, o Salmo diz que é necessário que nós levantemos das nossas portas as suas cabeças. Ele diz: levantai, ó portais eternos, vossas cabeças, que entrará o Rei da Glória. Quem é este Rei da Glória? É o Senhor. Levantar, né, as portas, as cabeças, é como se nós retirássemos, hein, os ferrolhos da porta, das dobradiças, e tirássemos a porta do local e ela ficasse totalmente aberta para que não haja nenhum impedimento para que o Senhor Jesus ele possa entrar. Mas isso é uma decisão que você deve tomar. Eu tenho motivos para glorificar o Senhor, você tem motivos para glorificar o Senhor. E o Senhor, ele veio a este culto e ele quer ser recebido com alegria. Então, quem é este? Este é aquele que opera nas nossas vidas milagres e maravilhas. Este é aquele do qual nós podemos dizer que ele tem feito por nós grandes coisas e por isso nós estamos alegres. Então, Jesus, ele entra e quando ele está entrando, se cumprindo ali a profecia de Zacarias, vai se cumprir então a profecia do Salmo 118, quando eles começam a glorificar ao Senhor, dizendo: Hosana nas alturas, bendito o filho de Davi, bendito que vem em nome do Senhor, Hosana nas alturas. Essa palavra Hosana, ela tem um sentido na língua original, em hebraico, como um pedido de socorro, de salvação. Jesus está entrando. E eu clamo ao Senhor: Senhor, socorre, Senhor, salva, Senhor, faz prosperar, não somente a minha vida, mas a vida de tantos outros pelos quais nós temos orado e temos buscado, os nossos parentes, amigos, familiares, neste mês em especial, nossos colegas de trabalho. Nós já estamos glorificando ao nome do Senhor por aqueles que o Senhor há de trazer. Então se cumpre a profecia de Zacarias, Jesus ele entra, manso e humilde. E ele disse: nós devemos aprender dele, porque ele é manso e humilde. O Senhor ele quer mudar, inclusive, a nossa natureza. Ele quer transformar as nossas vidas. E quando a nossa vida hoje transformada está, nós glorificamos ao nome do Senhor, porque um dia nós levantamos as cabeças dos portais da nossa vida, do nosso coração, e Jesus entrou, e por isso hoje nós podemos glorificar e bendizer o nome do Senhor. Então Jesus entra, mas não foram somente os discípulos que glorificaram e que louvaram o nome do Senhor. A palavra diz que as multidões, tanto as que iam adiante como as que seguiam, nós somos aqueles que já estamos seguindo ao Senhor. Mas outros precisam também, nesta noite, entender que o Rei da Glória quer que você o siga. E para onde nós seguimos ao Senhor? Nós seguimos ao Senhor para a vida eterna, porque Ele é o caminho, Ele é a verdade e Ele é a vida, como diz o apóstolo João, né? Então, entrando em Jerusalém, toda a cidade alvoroçou. E quando Jesus entrar na sua vida, como Ele quer entrar hoje, muitos vão dizer: quem é este? Você vai poder dizer que Ele é o Senhor dos Exércitos, é o Deus forte e poderoso, o Senhor que mudou a minha vida e que mudou a sua e que pode dar a você muitos motivos de glorificação. Hoje é um dia de agradecermos e de louvarmos ao Senhor, porque você deixou a porta aberta para que Jesus entrasse, você não resistiu a Jesus que entrasse no seu coração, você o recebeu e hoje você pode glorificar e bendizer o nome do Senhor, dizendo: Hosana nas alturas. E o Senhor, ele responde, né? Paz na terra para aqueles, os homens, como eu e você, que temos boa vontade para com Deus. Então, receba o Senhor Jesus no seu coração, mas não receba de qualquer jeito, não receba de qualquer forma. Aqui está um exemplo: todos louvaram, todos glorificaram o nome do Senhor. E a resposta, ela foi dada: quem é este? Naquele dia eles disseram: este é o profeta de Nazaré, da Galiléia. Mas quem é Jesus para você?
Eu quero encerrar aqui com uma pergunta: quem é este na sua vida? Porque na vida de muitos, este Jesus é aquele que veio da eternidade, que morreu na cruz por nós, que ao terceiro dia ressuscitou e que disse que vai voltar para buscar a sua igreja. Quem é este? Este é Jesus, o nosso Salvador. Receba o Senhor Jesus com alegria no seu coração e a partir de hoje você vai ver que tudo se fará diferente na sua vida. A paz do Senhor Jesus. Espero encontrá-los, né, numa próxima mensagem, num próximo encontro. A todos a paz, Senhor Jesus.

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1: O melhor doce de leite capixaba é produzido na Rota dos Queijos, em João Neiva, norte do estado. É o que garante a avaliação do 9º Prêmio Queijo Brasil, realizado em Blumenau, Santa Catarina. O concurso é o maior do Brasil no segmento de queijos, manteigas, doces de leite e outros produtos lácteos artesanais. A ganhadora do troféu de melhor doce de leite do Espírito Santo na competição é a Vila Veneto Queijaria e Bistrô, que fica às margens da BR-259, na localidade rural de Santo Afonso. A queijaria obteve 7 medalhas na premiação, que reuniu os principais produtores artesanais do país em uma avaliação criteriosa de qualidade, aroma, textura e sabor. Além do troféu para o seu doce de leite artesanal, a queijaria de João Neiva obteve 5 medalhas de prata com o queijo Minas curado, o requeijão artesanal, o queijo parmesão, a manteiga artesanal e o queijo original Otelo. A deficiência de vitamina B12 não é um problema que afeta somente veganos e vegetarianos, mas também pessoas que consomem carnes e laticínios. 40% das pessoas com idade entre 26 e 83 anos possuem níveis plasmáticos de vitamina B12 na faixa normal baixa, em que muitas já experimentam sintomas neurológicos. A vitamina B12 desempenha um papel crucial na produção de glóbulos vermelhos, na função cerebral e no sistema nervoso.
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O autor desse hino nasceu no ano de 1847, em Ohio, Estados Unidos. Seus pais eram evangélicos e aos 16 anos ele começou a compor músicas. Diante do inesperado resultado da publicação de suas obras, o autor fundou uma casa de música e passou a vender coleções de músicas populares, clássicas e sacras, além de instrumentos musicais como pianos e órgãos. O autor reconheceu que, diante de tudo que recebera, sua vida deveria ser dedicada a Deus, e passou a compor apenas músicas sacras. Em algumas ocasiões, ele utilizou uma carroça puxada por dois cavalos para levar seu piano para regiões próximas à sua cidade, onde tocava e cantava os hinos de sua autoria. Em dezembro de 1899, o autor foi visitar um famoso evangelista da época que estava muito doente. Os médicos não permitiram seu acesso, pois era muito grave o estado de saúde daquele servo do Senhor. No entanto, o evangelista ouviu e reconheceu a voz do autor e pediu que ele entrasse no local para vê-lo. Naquele momento, o enfermo, que estava em seu leito de morte, segredou-lhe: preferia ter escrito seu hino manso e suave mais do que qualquer outra coisa que tenha feito em minha vida inteira.

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1: Muita gente tem o hábito de espremer espinhas ou tentar retirar pelos encravados em casa. Embora pareça um procedimento simples, a prática pode favorecer infecções e, em situações mais graves, levar à necessidade de internação. O risco é ainda maior quando a lesão está localizada entre o nariz e a boca. De acordo com os dermatologistas, o problema começa quando a pele é manipulada sem os cuidados adequados. Ao espremer uma espinha ou retirar um pelo encravado com as mãos, unhas ou objetos não esterilizados, a barreira natural da pele é rompida, facilitando assim a entrada de bactérias. A área entre o nariz e a boca merece atenção especial. De acordo com os especialistas, essa região possui grande concentração de vasos sanguíneos e fica próxima de estruturas importantes da face. O nariz e a boca têm mucosas ricas em vasos sanguíneos, o que facilita a passagem de bactérias para a corrente sanguínea. A proximidade com os seios da face aumenta o risco da infecção atingir estruturas próximas ao cérebro. Por isso, quando o inchaço se aproxima dos olhos, do nariz ou da boca, a recomendação é procurar atendimento médico imediatamente. O uso de agulhas, pinças, lâminas de barbear ou sem esterilização também não é indicado.
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muito bom dia! Que bênção é ter você ligado, conectado aqui com a gente. Hoje, terça-feira, 11 de agosto de 2026. E a partir de agora estamos entrando no ar, hein? Estamos entrando no ar aqui com o nosso programa Viva o Rei. E vamos juntos aqui até as 11h55, porque teremos aí o culto a meio-dia. Então, Viva o Rei vai até as 11h55. Aí depois a gente vira aí para o nosso culto ao meio-dia. Olha só, hoje é terça-feira. O meu abraço a você que está em casa, a você trabalhando, estudando, em algum compromisso, está em casa, no trabalho, na estrada, né? Está aí pela estrada, está acompanhando a Rádio Manaíns, está em trânsito agora também. No Brasil, você que está aí, ó, sempre ouvindo a Rádio Manaíns no exterior. E que Deus assim nos abençoe. Hoje, dia 11 de agosto, tá fazendo aniversário? Tá fazendo aniversário, meus parabéns. Já quero mandar

0: abraço e os parabéns antecipado. Felicidades. E Deus continue te abençoando. Agora, se você conhece alguém que está fazendo aniversário, manda aqui para mim também, para a gente mandar esse abração. Já já vou falar dos canais para você interagir aqui com a gente. E olha, eu quero saber que data é hoje, que dia que... O que está sendo comemorado no dia de hoje? O que está sendo comemorado, hein? Daqui a pouco eu vou falar para você. É sempre importante, né, falar das datas comemorativas. É sempre bom, é sempre bom. Gente, agora 10h05, começando...
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0: E já quero aqui agradecer a sua atenção, a sua audiência, uma audiência maravilhosa da Rádio Manaí, você que está no Brasil, nos quatro cantos da terra, e que Deus possa te abençoar sua casa, sua família, o seu trabalho, as suas responsabilidades. 10h05.

Deus é por nós, aleluia! Começamos bem a nossa sequência, há um maior conosco. 10h13 aqui no horário de Brasília, vamos agora para as nossas datas comemorativas. Hoje, dia 11 de agosto de 2026, o que está comemorando hoje? Hoje, dia 11 de agosto, comemora-se no Brasil o Dia do Estudante e o Dia do Advogado, olha aí. Então, hoje é o Dia do Estudante. Você é estudante? Então, receba aqui o nosso abraço, né? Esse dia foi oficializado em 1927. 1927, para celebrar os 100 anos da fundação desses cursos. Hoje é o Dia do Advogado. Você que trabalha na área de direito aí, homenageia aí essa data de fundação. Fundação das faculdades que deram início ao ensino jurídico no Brasil. Então, parabéns. Hoje é o dia também da criação dos cursos superiores. Olha que interessante. Hoje é o dia da criação dos cursos superiores. Em 11 de agosto de 1827, Dom Pedro autorizou a criação das duas primeiras faculdades de direito do país, em Olinda e em São Paulo. Então, hoje é o dia da criação dos cursos superiores.

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1: A Agência Reguladora dos Estados Unidos, FDA, equivalente à Anvisa no Brasil, aprovou no dia 16 do mês passado o primeiro comprimido capaz de reduzir significativamente os níveis de LDL, conhecido como colesterol ruim. Segundo estudos clínicos, o remédio pode diminuir o colesterol em até 60%, resultado semelhante ao obtido por medicamentos que até então estavam disponíveis apenas na forma injetável. Batizado de Lipifendra, o medicamento é indicado principalmente para pacientes com hipercolesterolemia familiar, condição genética que provoca níveis elevados de colesterol desde cedo e aumenta o risco de doenças cardiovasculares como infarto e AVC, acidente vascular cerebral. A expectativa é que a versão em comprimido facilite o acesso ao tratamento e aumente a adesão dos pacientes, já que elimina a necessidade de aplicações injetáveis utilizadas atualmente por parte das pessoas que precisam de ter

0: terapias mais potentes para controlar o colesterol. Apesar da aprovação nos Estados Unidos, o Lipifendra ainda precisará passar pela análise da Anvisa antes de ser comercializado no Brasil. A estimativa é que medicamentos desse perfil sejam disponibilizados no mercado brasileiro entre 1 e 3 anos após a autorização concedida pela FDA, agência reguladora dos Estados Unidos.
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Olha, neste final de semana tem ação social da Igreja Cristã Maranata, no Manaim de Cariacica, que fica ali no bairro São Francisco, na rua Onofre Regiane, número 1, na Grande Vitória, no estado do Espírito Santo. Então, você que mora nessa região, participe do Dia de Ação Social da Igreja Cristã Maranata. E nessa ação social que vai acontecer sábado agora, tá? Sábado agora, de 8 da manhã às 17 horas, um dia inteiro de ação social, você vai ter ali atendimento jurídico. Teremos ali advogados à sua disposição nas áreas de consumidor, civil, criminal, trabalhista, previdenciário. Então, advogados ali à sua disposição. Também teremos o atendimento médico, para você que está precisando de um atendimento, precisando de uma consulta. Teremos ali um pediatra, generalista, cardiologista. Teremos também para você cuidar da sua saúde bucal, cuidando dos seus dentes. Teremos também atendimento odontológico, dentistas à disposição. Para quem está precisando de vacina, você está precisando de vacinar, leve a carteira de vacina, leve o documento com foto, tá? Nós teremos ali um atendimento que será realizado por ordem de chegada para você receber a sua vacina. Ó, um atendimento, um trabalho maravilhoso na organização do município, a Organização Municipal de Saúde, tá? A Secretaria Municipal de Saúde estará presente ali, organizando as vacinas. Ah, teremos também um bazar, com doações de roupas e brinquedos, inclusão digital, para você ter o acesso ali ao cidadão, às redes sociais, para você ter acesso ali ao trabalho. Teremos a presença também da prefeitura para te ajudar quanto ao IPTU, o PROCON, o CRAS com o Bolsa Família. Você que está precisando de trabalhar, está desempregado? Nós teremos ali também a presença do supermercado BH, com vagas de emprego. Olha só, você vai chegar lá, para quem está desempregado, vai entregar o seu currículo, vai dar uma entrevista e vai sair empregado. Já pensou? Já imaginou? Teremos ali a presença do supermercado BH, vai poder tirar sua carteira de identidade, corte de cabelo masculino e feminino. Está precisando de cortar o cabelo? Masculino e feminino. Tem também a presença da EDP Excelsa para você ser atendido. Você que está precisando de fazer um pedido, né? Por que que a EDP Excelsa vai estar ali presente? De repente você está precisando de fazer um pedido de religação, fazer um cadastro, né, da tarifa social. Você que está precisando de ligar a energia aí da sua casa, do seu apartamento, a EDP vai estar ali presente. Também teremos ali cursos voltados para os nossos jovens, com a presença ali dos nossos irmãos da Montanha da Esperança, cursos profissionalizantes. Ação social da Igreja Cristã Maranata, sábado agora de 8 da manhã até às 17 horas, no Manaim de Cariacica, que fica...

0: ali no bairro São Francisco. Então você que mora nessa região, participe da ação social. Se você quiser tirar alguma dúvida, ou você, eu quero trabalhar no evento, quero ser um voluntário do evento, eu quero também que a minha empresa esteja presente, quero ser um parceiro da ação social, entre em contato no e-mail que eu vou te passar agora. comissãoaçãosocial@presbitério.org.br. Comissão Ação Social, tudo junto. comissãoaçãosocial@presbitério.org.br. E você vai poder enviar para o presbitério, se colocando à disposição, se você quiser, tá? À disposição, eu quero trabalhar, quero ser um voluntário, quero ser um parceiro. Eu tenho uma loja, tenho uma empresa, quero ser um parceiro aí desse evento da ação social. E você pode estar enviando um e-mail.
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0: Em breve escutarei Rádio Manaim anunciando o Evangelho Eterno. Olha, quero passar por aqui para mandar esse abração para você que está conectado aqui com a gente.
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0: É só mandar sua mensagem, só mandar o seu abração. Você que tá sempre aí com a gente, ligado, conectado aí. A gente fica feliz com a sua participação, interagindo sempre, sempre, sempre conosco. Ó, quem tá comigo ligado aqui na Rádio Manaim, mandando o seu abração. A gente fica feliz por isso, né? Com essa interação. Olha, bom dia aqui vai para o Matheus Oliveira. Bom dia, Matheus. Um abraço a você, Matheus. Deus, ó, tudo de bom, Matheus. Um abraço para o nosso povo na Serra, na Grande Vitória do Espírito Santo. O João também está aqui com a mim. Ó, João, tudo bem, João? Um abraço ao nosso povo aí de Minas Gerais. Nossos irmãos que estão ligados em Conselheiro Pena. Bom dia para a Ana. Ana Alves está ouvindo a Rádio Manaim. Bom dia, Ana. Um abraço ao nosso povo aí do Rio de Janeiro.

0: nosso povo aí de Botafogo, Rio de Janeiro. Também a nossa amiga, também ligada aqui na Rádio Manaim. A nossa irmã Nancy Nunes. Bom dia, Nancy. Abraço a todo o povo aí de Teófilo Otoni. Em Minas Gerais também. Estão ligados aqui na Rádio Manaim. Quem está ouvindo a Rádio Manaim, você também está ligado na Rádio Manaim no Brasil, no exterior. Seja muito bem-vindo. Ó, daqui a pouquinho vou mandar um abração bem grandão para quem está mandando aquele abração aqui pelo WhatsApp. É o WhatsApp da Rádio Manaim, onde você fala diretamente aqui comigo. Fala diretamente comigo, fala diretamente aqui com o locutor. Você pode falar, ah, se você mandar no horário do... mais cedo, né, no Bom Dia Manaim com o Kleber Correia, à tarde ali com o nosso irmão Elias Faré. Então você pode estar mandando aqui comigo, com seu irmão Jorge, e nós estamos aqui te aguardando, te esperando. Quero falar com você. Quer mandar um abraço também pelo WhatsApp? Mande, mande aí. Você pode digitar, digite o seu nome, o nome da sua cidade e manda um abraço. Ah, quero mandar um abraço para minha família, quero mandar um abraço para o pessoal da minha igreja. Fique à vontade, fique à vontade. Ah, eu quero gravar um áudio. Grave também um áudio, pode mandar um áudio pra gente. No áudio, grave o áudio com qualidade, sem barulho, sem ruído. Fique distante ali do barulhão, né? Pra não atrapalhar o seu áudio e pra gente transmitir. E no áudio, você fala assim, o seu nome, o nome da... É primeiro você vai se identificar. Fale o seu nome, o nome da sua cidade. Quer um exemplo? Ó, a paz do Senhor Jesus, Rádio Manaim... Meu nome é Jorge, estou em Vila Velha, Espírito Santo, e quero mandar um abraço aqui para toda a minha família, que Deus abençoe, em nome de Jesus. Pronto, você tem aí, ó, 30 segundos, de 30 a 40 segundos, para mandar sua mensagem. Eu repito, fale o seu nome, se identifica no início, nome, sua cidade, estado ou país, e depois você manda ali o conteúdo, manda um abração para quem você quiser. Olha o número aí para você, DDD 27 981 71 0048. Esse número é exclusivo aqui com a gente, é o número para você falar com os locutores aqui da Rádio Manaim, para você falar aqui com os apresentadores. Estamos ao vivo agora, hein? 10h38, então manda pra gente, tá? Tô esperando aí a sua participação e será um prazer ter você enviando aqui a sua mensagem. DDD 27 981 71 0048. Ah, não me diga, não me fale isso, não me fale. Não, você ouve a Rádio Manaim 24 horas e nunca mandou uma mensagem aqui pelo WhatsApp. Hoje é o dia que você vai mandar uma mensagem aqui. Vai ser a sua primeira vez? Tá sem coragem? Hoje você vai ter coragem. Hoje é o dia, hoje nesta manhã de terça-feira é um grande dia para você que nunca mandou uma mensagem, ou tem muito tempo que você não manda uma mensagem pra gente. Agora nós temos o WhatsApp para você estar enviando. Toma coragem aí, manda, e manda esse abração no DDD 27 981 71 0048.
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1: Olá,

0: ouvintes da Rádio Manaim, eu sou Andréia Talma e vamos conversar com o médico especialista em otorrinolaringologia e cirurgia cérvico-facial, o Dr. Albert Bitran. O tema de hoje é: tímpano perfurado, tem cura?
1: Olá a todos, prazer mais uma vez estar aqui com vocês na rádio. Muitos anos eu tenho visto perfuração de tímpano, perfuração do tímpano de todo jeito. A perfuração do tímpano, quando ela é traumática, a pessoa tinha ouvido normal, sofreu um trauma e o tímpano perfurou. A maioria das vezes a gente consegue, algumas vezes tendo que aproximar os bordos da perfuração, ou não, ou só deixar o ouvido, ter cuidados para não deixar molhar e coisa assim. O ouvido, a maioria das vezes, o tímpano se reconstrói, ele fecha. Então, nesses casos sim, mas nos casos de otite crônica, uma perfuração antiga, da infância, é muito difícil a gente conseguir fechar o ouvido com tratamento clínico. A maioria das vezes é preciso uma cirurgia, uma timpanoplastia para fechar essa perfuração.
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0: E a sequência perfeita, louvor. Ah, olha só. Maravilhoso, né? A igreja cantando, os nossos filhos cantando. Deus habita no meio dos louvores. Santo, justo, príncipe da vida. É teu sangue, meu Senhor Jesus. E a qualquer momento, mais uma edição aí da sequência Perfeito Louvor.
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0: DDD 27981710048 é o WhatsApp da Rádio Maranhão para você mandar o seu bom dia, para você gravar um áudio aqui para mim, mandar um abração para quem você quiser. Grava um áudio aí, com no máximo 40 segundos, tá?

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1: O voo direto entre Vitória, no Espírito Santo, e Buenos Aires, previsto para 17 de outubro, funciona como o principal teste de uma estratégia que combina conectividade aérea, promoção do destino e comercialização de pacotes. O mérito está justamente aí. O Estado não trata a operação como um evento único, mas como parte de um plano de turismo para criar demanda e abrir uma nova porta de entrada para a economia capixaba. O Brasil recebeu 3,39 milhões de turistas argentinos no ano passado, uma alta de 82% sobre o ano anterior. Além disso, as buscas

0: Argentinos pelo Espírito Santo cresceram 209%. O estado também possui um produto com potencial de diferenciação. Estamos falando da praia, da gastronomia, da cultura, da montanha, dentro de um circuito curto. Ou seja, que permite ao visitante sair de Guarapari, por exemplo, e chegar à região de Domingos Martins e Pedra Azul em cerca de 90 minutos. O projeto reúne o governo do estado, Sebrae, Fecomércio, Embratur, Zurich Airport Brasil, Gol e CVC. Essa governança amplia a capacidade de execução e reduz o risco de a promoção terminar apenas em publicidade institucional. O mecanismo econômico é direto, mas conectividade reduz o custo e o tempo da viagem, enquanto a distribuição por operadoras facilita a compra.
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1: 11:02 agora, 11 horas mais 2 minutos aqui no horário de Brasília. Agora vamos para as participações aqui pelo WhatsApp da Rádio Manaim. Mandando aquele abração, mandando aquele alô. Quem tá comigo ouvindo a Rádio Manaim? Vamos lá, quero saber agora. Pai do Senhor.
2: A paz do Senhor Jesus, Jorge.
1: Oi, é a Graça?
2: Companheiro de muitos anos.
1: É verdade, é verdade.
2: Eu sou a Graça aqui de Vila Velha, Espírito Santo.
1: É a Graça.
2: Mando um beijo, um abraço para todas as irmãs.
1: Uhum.
2: E um abraço para os irmãos de toda a obra do Espírito
1: Santo. Amém, amém,
2: aqui
1: Graça.
2: Do Brasil e do exterior. E para minha família.
1: Uhum.
2: Se por acaso alguém está assistindo, ouvindo a Rádio Manaim, que fique meu abraço forte também, fraternal.
1: Ah, estão ouvindo, sim.
2: Deus que abençoe a todos.
1: A você também.
2: Sou aqui do Espírito Santo, Vila Velha, do pastor Edson Souza.
1: Um abraço a você, minha irmã Graça. Graça Oliveira, nosso ouvinte aí, nosso ouvinte VIP. Está sempre aí com a gente. Todo mundo, né? Todo mundo, os nossos ouvintes sempre conectados aqui. Pai do Senhor.
3: A paz do Senhor, irmãos.
1: Quem é?
3: Meu nome é Jean.
1: Oi, Jean.
3: Estou aqui de Montanha, norte do Espírito Santo. Estou ligadinho, ouvindo a Rádio Manaim todos os dias. É uma bênção. Queria mandar um abraço para todos os irmãos aqui de Montanha,
1: uhum.
3: As igrejas, especialmente os irmãos que estão ouvintes, né, que são da igreja do CIA 4, de Montanha 4. Um abraço, um beijo para vocês, a paz do Senhor Jesus.
1: A paz do Senhor Jesus, Jean aí de Montanha, Jean Carlos do interior do estado do Espírito Santo, tá mandando ver, mandando abração e ouviu o barulho dos passarinhos, hein? Os passarinhos em volta aí cantando os cânticos dos pássaros. Um abraço, Deus abençoe meu companheiro.
4: Bom dia.
1: Bom dia.
4: A paz do Senhor Jesus. Aqui
1: tudo
4: é o
1: bem?
4: Anderson.
1: Oi,
4: estou falando da cidade de Formiga, Minas Gerais.
1: Ô, Anderson.
4: Eu, minha esposa, Lady Mara, e a minha filha Raquel, nós adoramos ouvir a Rádio Manaim.
1: Amém.
4: É uma bênção. A paz do Senhor Jesus.
1: A paz do Senhor, meu companheiro.
4: Com Deus.
1: Para você também, Anderson. Tudo de bom, meu companheiro. Um grande abraço, que alegria receber notícias suas. Um abraço do nosso povo aí conectado com a gente também. Formiga, alô Formiga, alô Minas Gerais.
5: Alô ouvintes, todos os ouvintes.
1: Oi.
5: Eu me chamo Marcos Micael.
1: Ei Marcos, tudo bem Marcos? Seja bem-vindo.
5: Eu quero mandar um abraço pra minha mãe e pra minha avó. E um abraço para todos os ouvintes
1: Pra quem? Pra mais quem? Pra mais quem? Pra todo mundo?
5: Mão Jorge.
1: Amém.
5: Tchau.
1: Tchau, meu amigão. Um abraço pra você. Olha só que alegria, né? Poder escutar, poder participar aqui com a gente. As crianças, intermediários e adolescentes fazendo a festa aqui com a gente também, né? Que bênção. 11:05 aqui.

0: No horário de Brasília, 11h05, você gostaria de participar aqui com a gente? Mande o seu recado, mande o seu abraço, mande o seu bom dia pelo WhatsApp da Rádio Manaim. Ah, sim, a nossa produção não recebe ligação, tá? Se você... eu quero ligar aqui, vou ligar para esse número. Não ligue. Somente mensagens pelo WhatsApp. Combinado? Combinado, hein? Então, a gente não recebe ligação, a gente não atende. Essa ligação a gente não recebe, tá? Só mensagens pelo WhatsApp. Você pode estar digitando ou enviando um áudio.
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0: 11h06, hein? Daqui a pouco tem Palavra Viva às 11h20. E logo mais o nosso culto ao meio-dia. É o culto.

0: Jesus quer amar-te aqui no programa Viva o Rei, que vai até às 11h55. Sabe por quê? Logo mais tem culto ao meio-dia. O culto ao meio-dia faz parte agora da grade, faz parte da programação da Rádio Manaí. De segunda a sábado tem culto pra você no meio do dia. No meio do dia. E a palavra de Deus, olha que palavra maravilhosa, né? Falando em culto ao meio-dia, a palavra de Deus diz assim, Salmo 55, hein? Davi falando, Salmo 55, 16 e 17. Eu, porém, invocarei a Deus, e o Senhor me salvará. De tarde e de manhã e ao meio-dia, orarei e clamarei, e ele ouvirá a minha voz. Olha que maravilha, Davi falando que ele vai orar, ele vai buscar, e Davi buscava, era um servo de oração, de tarde e de manhã e ao meio-dia, orarei e clamarei, e ele ouvirá a minha voz, mostrando aqui Davi tinha uma vida constante, uma vida firmada em Cristo, uma vida firmada no Senhor, uma vida voltada para Deus, uma vida de busca, uma vida de oração, um alimento para a sua alma. E ele orava pela manhã, tarde, à noite, e era um servo dedicado à obra de Deus. Ele precisava do culto na vida dele. E nós precisamos. Então logo mais teremos, daqui a pouco, né? Logo mais não, daqui a pouco. Eu vou fazer o seguinte, 11h20 agora, vem aí o quadro Palavra Viva, uma breve palavra, faz parte aqui da nossa programação, e meio-dia nós estaremos juntos com o nosso culto, é o culto ao meio-dia. Eu peço a gentileza para você, nos ajude a evangelizar, vamos levar a palavra de Deus. O link do culto ao meio-dia, o link que está no YouTube, já está aí nas redes sociais, o link está liberado do culto ao meio-dia, evangelize. Envie o link do culto para o seu vizinho. Estamos orando aí pelos nossos vizinhos. Os vizinhos aí da sua rua, da sua região, aí do seu bairro. Os vizinhos da igreja, os vizinhos dos pontos de pregação. São seus vizinhos. Manda, pode estar mandando aí. Você está evangelizando, está orando pelos vizinhos. Mas compartilhe também nos grupos aí do WhatsApp. Envie o link para que muitas pessoas sejam alcançadas em nome de Jesus.
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0: O estado do Espírito Santo registrou o maior crescimento da atividade econômica do país em maio. O estado teve 119,7 pontos e avançou 4,4% em relação a abril. O avanço capixaba foi quase 4 vezes superior ao registrado por Goiás, segundo colocado no ranking. Na sequência aparecem Ceará, Paraná, Santa Catarina, Pernambuco e Minas Gerais. O estado do Espírito Santo também registrou o melhor desempenho na comparação entre o trimestre encerrado em maio e os 3 meses imediatamente anteriores. Nesse período, a atividade econômica capixaba cresceu 4,53% à frente do Rio de Janeiro, Amazonas, Ceará, Pará, Minas Gerais, Goiás, Rio Grande do Sul, Paraná, que encerraram o trimestre com queda. O IBC/BR é calculado pelo Banco Central e reúne informações de setores como indústria, comércio, serviços, agropecuária, para acompanhar mês a mês o desempenho da economia brasileira. Assim, o estado do Espírito Santo alcançou 119,7 pontos na série desazonalizada, significa que o nível de atividade econômica do estado estava 19,7% acima da média observada em 2022. O Banco Central atualiza periodicamente o ano base para manter o índice representativo da estrutura mais recente da economia.
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1: Nós saudamos a todos os irmãos, amigos que nos acompanham nesta programação com a paz do Senhor Jesus. Nós gostaríamos de deixar aqui uma breve palavra da parte do Senhor. Um convite maravilhoso que o Senhor Jesus nos fez um dia e que está registrado no Evangelho de Mateus, no capítulo 11, versículo 28. Leamos. Vinde a mim, todos os que estáis cansados e oprimidos, e eu vos aliviarei. Meus queridos, que convite maravilhoso que nós encontramos nesse texto. A palavra de Deus, ela tem poder. Quando nós lemos a palavra do Senhor no Espírito, os textos, os ensinamentos, os conselhos da parte do Senhor alegram a nossa alma. Aqui nós encontramos um convite universal. No momento em que o homem se encontrar aflito, ele tem um escape para sua alma. Jesus, no seu ministério, abençoou a muitos. Jesus curou enfermos, Jesus visitou famílias, Jesus pregou a multidões, ensinou aos fariseus, pregou nas sinagogas. O Senhor Jesus, em seu ministério, ele aliviou a muitos. Ele curou enfermidades espirituais, ele libertou de doenças gravíssimas, operou maravilhas. Com a palavra do seu poder, Jesus repreendeu ventos e tempestades. E nesta nossa breve reunião, neste nosso encontro, ele quer trazer também um alívio para o coração de muitos. Talvez o seu coração esteja passando por dias turbulentos. E você pode até pensar, mas eu nem conheço tanto o Senhor assim. Eu nem sou tão frequente em uma igreja, mas veja, o convite de Jesus, ele não é segmentado. O convite de Jesus, ele não beneficia um grupo apenas, não. O convite de Jesus é para todos. Deus tem um amor tão grande que ele amou a todos. Ele amou o mundo de tal maneira que ele deu o seu Filho unigênito

0: que todo aquele que nele crê não pereça, mas tenha a vida eterna. A bênção do Senhor é estendida para todos quantos desejarem. Todos quantos aceitarem ao Senhor Jesus terão a oportunidade de serem chamados filhos de Deus. E aqui neste convite glorioso, ao lermos estas palavras de Jesus, nos enchem de esperança. Vinde a mim, todos os que estáis cansados e afadigados. Talvez os seus dias tenham sido dias trabalhosos, são dias de aflições. O próprio Senhor Jesus não nos deixou enganados. No mundo tereis aflições, mas tende bom ânimo, eu venci o mundo. Esse bom ânimo é a presença do Espírito Santo, é a alegria do Senhor. A alegria do Senhor é a nossa força. E neste convite tão especial que ele fez àqueles que o ouviam naqueles dias, através do Espírito Santo, através da revelação do Senhor, esse convite está chegando a mim e a você neste dia. Se você está cansado, cansado muitas vezes de tentar e não conseguir, cansado de falar e não ser ouvido, cansada de insistir, mas sem sucesso, a sua alma tem o escape. Jesus é o escape da nossa alma, ele é o nosso abrigo seguro contra a tempestade, contra os ventos, ele é o refrigério que a nossa alma precisa. Vinde a mim, todos que estáis cansados e afadigados e oprimidos. Os dias estão oprimindo o homem com as responsabilidades, com as tensões globais, com as crises, com as enfermidades e até mesmo pelas ansiedades da vida. Hoje muitos se encontram assim, não é mesmo? Mas se você se encontra assim, hoje a sua alma está tendo um encontro com Jesus. Aceite esse convite. Vinde a mim, todos que estáis cansados e afadigados, e eu vos aliviarei. Jesus, ele tem poder para nos aliviar de todo fardo pesado. Jesus tem poder para dizer à nossa alma, aquieta-te, descansa, porque ele levou sobre si todo o fardo pesado. Ele levou sobre si as nossas preocupações, as nossas iniquidades, o nosso pecado, as nossas enfermidades, as nossas mazelas. Por isso ele pode dizer para mim e para você, vinde a mim, todos que estáis cansados e afadigados, e eu vos aliviarei. Não é o pastor que vai te aliviar. Não é alguém próximo que vai te aliviar. Às vezes esperamos o socorro de alguém tão querido, alguém que nós esperávamos tanto, e acabamos nos decepcionando. Mas Jesus nunca falha. O seu Espírito Santo está presente para nos consolar, para nos guiar no caminho, para nos ensinar todas as coisas, para nos levar ao céu. Em breve, meus queridos, o alívio será permanente, o socorro será eterno e a paz será para todos sempre, porque em breve o Senhor Jesus virá nos buscar, irá nos levar para o céu, e lá não haverá dor, não haverá tristeza, não haverá choro, haverá simplesmente o louvor, a adoração, junto com salvos, junto com o coral de anjos, junto com o nosso Senhor e Salvador Jesus Cristo. Essa palavra que o Senhor tem para nós, para o nosso coração, para a nossa alma neste dia, um abraço fraternal e a paz do Senhor Jesus.
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Rádio Manaim, agora 11h38, daqui a pouco tem culto ao meio-dia. Esteja orando e compartilhe o link para poder participar aqui com a gente do culto ao meio-dia.

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1: A deficiência de vitamina B12 não é um problema que afeta somente veganos e vegetarianos, mas também pessoas que consomem carnes e laticínios. 40% das pessoas com idade entre 26 e 83 anos possuem níveis plasmáticos de vitamina B12 na faixa normal baixa, em que muitas já experimentam sintomas neurológicos. A vitamina B12 desempenha um papel crucial na produção de glóbulos vermelhos, na função cerebral e no sistema nervoso. De acordo com os endocrinologistas, a quantidade de manutenção da vitamina B12 é bem menor que a dose de correção da deficiência. A falta dessa vitamina pode levar a problemas sérios de saúde e os sintomas podem se manifestar de maneira gradual. A B12 é uma vitamina produzida por bactérias que vivem no solo orgânico e no intestino de animais. Como as plantas não precisam dessa vitamina para se desenvolver, elas não a absorvem. A deficiência ocorre em vegetarianos e não vegetarianos. O problema não está apenas na restrição dos alimentos de origem animal, como carnes, ovos e leites. Muitas vezes pode ser causada pelo uso de adubo químico no solo que mata as bactérias, a alteração da nossa flora intestinal, uso indiscriminado de antibióticos. As carnes também podem apresentar menos B12 devido ao modo de criação dos animais. A criação de animais de abate em locais fechados também impede que os animais comam direto do solo, diminuindo a quantidade de B12 na corrente sanguínea e nos tecidos.
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4: Hoje eu vou te dar uma dica para cuidar do seu patrimônio. Você comprou um imóvel anos atrás no famoso contrato de gaveta, que

0: tudo, mas o antigo dono sumiu ou faleceu antes de assinar a escritura, muitos acham que a única saída é entrar com uma ação demorada na justiça. Mas você sabia que existe a adjudicação compulsória extrajudicial? Se você tiver os comprovantes de pagamento e a quitação do contrato, é possível obter o registro do imóvel diretamente no cartório de imóveis sem precisar de um processo judicial. É uma solução ágil que traz a verdadeira propriedade para o seu nome e segurança para sua família. Esse foi o seu Minuto Imobiliário. Se tiver dúvida, mande para gente. Até a próxima.
1: Até a próxima.

0: Que bênção é ter você fazendo aniversário hoje. Tem gente completando mais um ano de vida hoje, dia 11 de agosto de 2026, tá? Hoje quem tá comemorando, feliz aniversário e que Deus possa abençoar grandemente. Feliz aniversário para Ivomar. Ivomar, da Igreja Cristã Maranata de Boa Vista 3, em Vila Velha. E que Deus te abençoe grandemente. Feliz aniversário ao nosso companheiro Ivomar, que é da Igreja Maranata de Boa Vista 3. Recebendo um abraço aí de toda a família, recebendo um abraço do seu irmão Douglas e todos os familiares. O aniversário também do Narciso, a nossa irmã Rosélia. Tá mandando um abraço aí pro nosso companheiro Narciso, pro seu marido, que tá completando mais um ano de vida. Ela diz assim: que Deus abençoe, que você tenha saúde, paz, felicidades. Receba um abraço aí dos nossos filhos, um abraço aí de toda a igreja de Santos Dumont, a Igreja Maranata de Santos Dumont, Minas Gerais, pastor Denilson Rodrigues. Parabéns, Narciso! Feliz aniversário, meu companheiro! Tudo de bom! E você está completando mais um ano de vida, receba aqui o nosso abraço também. Que Deus continue te abençoando grandemente, em nome de Jesus. A gente fica feliz, né? Quando vem essa data assim, que é especial, nós glorificamos ao nome do Senhor. Nós adoramos ao nosso Deus vivo. A Ele toda honra, toda glória e todo louvor. Para você que está completando mais um ano de vida, mesmo que eu não tenha citado aqui o seu nome, sinta-se abraçado aqui por todos nós.
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0: 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Vamos transmitir ao vivo pela Rádio Manaim, pela TV Manaim, pelas nossas multiplataformas. Estaremos transmitindo em rede, hein? Para o mundo inteiro. Participe com a gente do culto ao meio-dia.

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1: A Anvisa aprovou o registro de 5 novos medicamentos injetáveis à base de semaglutida, popularmente conhecido como canetas emagrecedoras para tratamento de obesidade e diabetes tipo 2. A decisão foi publicada no dia 29 de julho no Diário Oficial da União. A autorização para os produtos foi oficializada por meio de uma resolução da Gerência Geral de Medicamentos da Anvisa, já publicada. Os medicamentos receberam registro após serem comparados ao medicamento biológico Ozempic e são indicados para tratamento de adultos com diabetes tipo 2 que não conseguem controlar adequadamente a doença apenas com as terapias já utilizadas. Os registros foram concedidos para as empresas Avita Care, Sun Farmacêutica, Brain Pharma, Cosmed, Rambexi Farmacêutica. Os novos dispositivos injetáveis foram autorizados para uso complementar à dieta e exercícios quando o uso de metformina é considerado inapropriado devido à intolerância do paciente ou contraindicações. A decisão da Anvisa autoriza a comercialização dessas canetas emagrecedoras. Porém, ainda não há detalhes sobre quando os medicamentos estarão disponíveis no mercado e o preço deles. A semaglutida é um princípio ativo usado em medicamentos injetáveis para tratar o diabetes tipo 2 e ajudar na perda de peso. Ela age imitando um hormônio natural que reduz a fome e controla o açúcar no sangue.
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0: Muito bem, estamos agora em rede. Quero te cumprimentar com a paz do Senhor Jesus. E a partir de agora estamos iniciando o nosso culto ao meio-dia. De segunda a sábado você acompanha aqui pela Rádio Manaim, TV Manaim. E ainda dá tempo de você compartilhar o link para evangelizar. Hoje, terça-feira, 11 de agosto de 2026, nós estamos aqui com os nossos pastores. Você já pode estar observando aí pela nossa TV Manaim, pastor Adriano Erlach, da Igreja Maranata de Aribirim, e também o pastor Silvano Rangel, da Igreja das Castanheiras, Praia da Costa, aqui em Vila Velha. Eles estarão conduzindo aqui o nosso culto ao meio-dia, e vamos clamar, vamos orar, que você possa entrar nessa mesma comunhão aqui conosco. O pastor Silvano fará aqui e dará o início ao culto ao meio-dia. Pai do Senhor, queridos, sejam bem-vindos.
1: Pai do Senhor, meus queridos irmãos, pastores aqui da bancada, nós vamos dar início fazendo clamor ao Senhor desse culto ao meio-dia. Clamando o Senhor, o poder e a vida que é no sangue de Jesus.
2: Amém, Senhor.
1: Nos rendendo aos teus pés, suplicando a tua misericórdia, o teu perdão. Senhor, que possamos alcançar os santos dos santos, adentrar no lugar seguro, Senhor. O lugar que o Senhor nos esconde, o Senhor nos usa de misericórdia, nos perdoa. Nós pedimos, seja conosco, que esse culto seja uma bênção para cada coração. Oramos em nome de Jesus. Amém.
2: Amém.

0: Senhor nosso Deus, nós te adoramos. Nós te bendizemos, Senhor, já pela libertação alcançada através do sangue do Senhor Jesus.
1: Aleluia.
0: Te adoramos porque já sentimos a tua presença, reunidos em teu nome para louvar e bendizer o teu santo nome. Aceita nossa adoração pela paz, pela doutrina, pelo teu amor já derramado sobre as nossas vidas. Nós te adoramos. Em nome do Senhor Jesus. Amém.
1: Amém. Agora, neste momento, nós vamos fazer algumas intercessões. Os pastores vão continuar aqui orando e você também vai poder acompanhar as nossas orações.
2: Senhor, nós clamamos mais uma vez, pedimos uma bênção para os nossos vizinhos, em especial, Senhor, os vizinhos da casa do Senhor, dos templos, os pontos de pregação. Alcança, Senhor, cada vizinho com uma bênção muito especial. Que a mão do Senhor esteja sobre cada família, sobre cada casa, Senhor, dê livramento. E, acima de tudo, Senhor, alcança com a Tua salvação e possam viver uma nova vida diante de Ti, Senhor. Tenha um grande encontro maravilhoso com aquele que é o nosso Salvador. Pedimos também, Senhor, pelos vizinhos nossos, das nossas residências, dos Teus servos, que possam ver o povo de Deus, um povo diferente. Que possamos, ó Pai, testemunhar desse grande amor do Senhor. Opera uma bênção para que, na necessidade, quando vierem buscar algo, Senhor, para a vida deles, possamos ter uma palavra de sabedoria, possamos, ó Pai, dar um conselho, não de nossas bocas mesmas, mas inspirados pelo Senhor, da parte do Espírito Santo. Opera uma bênção, conceda salvação aos nossos vizinhos. Oramos em nome de Jesus. Amém.
0: Senhor nosso Deus, intercedemos também em favor do zelo, Senhor, pelo bom relacionamento com os nossos vizinhos.
1: Sim, meu Deus.
0: Os livra das contendas, daqueles teus servos que vivem em condomínios. Senhor, livra, Senhor, de toda ação do adversário. Mas preserva, Senhor, o bom relacionamento com os nossos vizinhos, a boa convivência, Senhor, com os nossos vizinhos.

0: vizinhos, nossos vizinhos dos templos, nossos vizinhos, Senhor, das nossas famílias, onde moramos. Os nossos vizinhos, Senhor, possam ver em nós a luz que está sendo refletida, Senhor, pelo Teu Espírito Santo.
1: Sim, Senhor.
0: Que possamos ser sal nesta hora, Senhor, para que o bom tempero do Espírito Santo venha, Senhor, sobre cada vizinho, Senhor, da nossa vida, da nossa família, dos nossos templos. Continua, Senhor, abençoando, sustentando. Intercedemos também, Senhor, por aqueles Teus servos que se encontram enfermos, que se encontram, Senhor, acamados, que se encontram nos hospitais. Preserva, guarda, dá saúde, acrescenta fé para poder passar, Senhor, por esse período da enfermidade e o Teu nome ser glorificado. Aqueles que estão precisando de exames, de remédios, o Senhor, que é o médico dos médicos, Senhor dos senhores, possa, Senhor, abrir as portas, dar uma bênção de saúde, Senhor, aos Teus servos. Nós oramos em nome do Senhor Jesus. Amém.
1: Amém. Graças a Deus. Fizemos aqui as nossas intercessões, mas também você pode fazer a sua intercessão orando ao Senhor. Coloque tudo diante do altar do Senhor. Coloque ali a sua necessidade, as suas necessidades pessoais, as suas demandas diante do altar do Senhor. Já já, uma palavra de esperança. E nós vamos abrir a palavra em Tiago 1:12. 1:12. Já deixa aí a Bíblia aberta e você já vai meditando e orando. Amém? É momento de oração.

Saúde a todos com a paz do Senhor Jesus. Convido aqueles que estão nos ouvindo, assistindo, abrir a palavra do Senhor, suas Bíblias, em Tiago, capítulo 1, versículo 12, que diz assim a palavra do nosso Deus. Bem-aventurado o varão que sofre a tentação, porque quando for provado, receberá a coroa da vida, o qual o Senhor tem prometido aos que o amam. A palavra do Senhor, como nós lemos, né? Parece que aquele que bem-aventurado é aquele que sofre, né? Feliz é aquele que sofre. Mas o sofrimento aqui não é aquele que simplesmente padece, mas aquele que suporta a tentação. Ele passa por período da prova, mas ele passa de uma maneira especial. Por quê? Porque ele, sabendo que é provado, ele recebe a coroa da vida. E nós, irmãos, nós passamos esses últimos momentos, profeticamente, da igreja, de tentações, de provações, de conflitos, de perseguições. Né? A humanidade passando uma situação muito difícil, sem esperança, a mente cheia de dúvidas, cheia de incertezas. Mas aí vem o servo do Senhor. Ele é luz para este mundo. Ele tem uma palavra de esperança. Então, o servo do Senhor, ele é bem-aventurado quando ele passa pelas provações, porque ele, sendo provado, ele não tem a coroa desta vida, mas ele tem a coroa da vida. Essa coroa é da vida eterna. A nosso galardão, a nossa alegria, a nossa grande bênção não é por esse tempo, mas é pelo tempo vindouro. É pelo tempo onde o Senhor tem uma promessa para nós. E qual é a promessa que o Senhor coloca? Diz aqui, porque a qual o Senhor tem prometido aos que o amam. Aquele que ama a Deus, aquele que ama o Senhor, ele passa pela prova de uma forma completamente diferente. Ele passa por esta prova sendo provado pelo Senhor, mas a certeza que a sua fé está inabalável, pela certeza que os anjos estão acompanhando aí.

Ele, pela certeza que o Senhor vai dar o livramento, não só para essa vida, mas o livramento da morte, o livramento que nos leva à presença do Senhor. Então, meus amados, nós, servos do Senhor, e todos aqueles que estão nos ouvindo, assistindo, você está passando por tentações, você está passando por provações, você entende que você não tem força para vencer? Justamente. Só quem pode vencer a tentação e as provações desse mundo é aquele que está cheio do Espírito Santo. Porque o Espírito Santo é forte. O Espírito Santo vence todas as coisas. A carne não consegue vencer a carne, mas o Espírito consegue vencer a carne, porque o Espírito é o Espírito de Deus. E hoje, nesta tarde, o Senhor está aqui fortalecer o teu espírito, fortalecer a tua fé, para você poder dizer, eu estou passando pelas provações e tentações, mas eu sou bem-aventurado, porque é uma coroa da justiça, uma coroa da vida que me espera, porque o Senhor prometeu àqueles que o amam, e eu amo o meu Senhor. Você ama Jesus? Então você é bem-aventurado. Você ama o Senhor? Você vai ter a coroa da vida, e o nome do Senhor vai ser glorificado. Que essa palavra de esperança possa estar sendo escrita no seu coração. Tentado está, provado está, mas uma coroa, uma eternidade aguarda o galardão do Senhor, porque você ama o Senhor Jesus. Que o Senhor te abençoe e escreva esta palavra no teu coração. A paz do Senhor Jesus. Em teu nome dizemos que a graça maravilhosa do Senhor Jesus, o amor de Deus, nosso eterno e maravilhoso Pai, santas, doces e eternas consolações do Espírito Santo seja com todos vós, agora e para sempre. Amém.

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Louvado seja o nome do nosso Senhor Jesus. Uma hora mais quatro minutos, nesta tarde de terça-feira, hoje dia 11 de agosto de 2026. Juntos estaremos aqui nas abençoadas ondas sonoras da Rádio Manaim. Por aqui, o seu amigo, irmão de fé, Elias Faé. Como é que você tá? Tudo bem? Como é que tá sendo aí a sua terça-feira? Tá conosco desde o culto à madrugada, que maravilha! Olha, convido você a passar mais momentos agradáveis na presença do Senhor. Essa tarde maravilhosa, nós vamos passar na presença do Senhor com uma palavra de esperança, com uma palavra viva, com louvor da igreja fiel. Ou você precisa saber, ou viver com saúde. Fontes da Vida, uma abordagem do livro de Provérbios de Salomão, versículo a versículo, com nosso querido pastor Josias Júnior. Olha, vamos lembrar também, essa semana nós teremos mais uma edição do Dia de Ação Social da Igreja Cristã Maranata, levando serviços gratuitos para a comunidade de Cariacica, neste sábado. Alô, Cariacica, um abraço a todos os queridos, amados e amigos. Amigos e irmãos, olha, serviços gratuitos para a comunidade de 8 da manhã às 5 horas da tarde, tá? Atendimento por senha, lembrando, chegue cedo para pegar sua senha. Teremos atendimento jurídico, atendimento médico, várias especialidades, pediatria, generalista, cardiologia, psicologia, fonoaudiologia. Para você que quer cuidar dos seus dentes, teremos atendimento odontológico, mas a gente fala, ó, chegue cedo, pegue a sua senha para você ser atendido, tá bom? Teremos bazar com doações de roupas, brinquedos, o Procon vai estar por lá, a EDP também, o Montanha Esperança com ofertas de cursos gratuitos profissionalizantes voltados para o desenvolvimento técnico e artístico de jovens e adultos em situação de vulnerabilidade. Corte de cabelo masculino, corte de cabelo feminino. O supermercado BH vai estar por lá com vagas de emprego. Para você que precisa tirar sua carteira de identidade, pode ir lá, tá? Então vai ser um dia inteiro de ação social, mais um serviço da Igreja Cristã Maranata, comunidade de Cariacica. Neste sábado, dia 15, de 8 da manhã, 5 da tarde, não perca. E a gente vai falar mais, né, durante a programação da Rádio Manaim, a TV Manaim também, com toda a cobertura durante a semana. Manaim News também falando sobre o assunto. E vai ser um dia maravilhoso, como tem sido, né, todos esses dias de ação social da Igreja Cristã Maranata, levando essa ação social para as comunidades. E desta feita, Cariacica. Olha, convido você a participar conosco também através das nossas plataformas digitais, o nosso site radiomanaim.com.br, o nosso Facebook, facebook.com/radiomanaim. Agora também o nosso Instagram, o nosso Instagram já está lá postado.

0: lá o banner do Boa Tarde Manaim para você participar conosco. Lembrando também que agora o nosso WhatsApp está à sua disposição para você participar conosco também, mandar sua mensagem, a sua saudação, gravar o seu áudio, participar conosco. Ah, você não tem o número do nosso WhatsApp? Anote aí. É o 27981710048. Você pode mandar a sua mensagem de qualquer parte do planeta, tá? A você que está fora do Brasil, no exterior, coloque 55 antes. 27981710048. Vamos então começar o programa Boa Tarde, Manaim. E nós teremos uma palavra de esperança.
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2: Nós saudamos a todos com a paz de Jesus. É um prazer estar compartilhando com os irmãos, com aqueles que nos assistem, de mais um texto da Bíblia, a Palavra de Deus. Para a nossa meditação nesta noite, o texto que leremos, ele se encontra no Evangelho de Mateus, no capítulo 21, no verso 10, que nos diz assim: E entrando ele em Jerusalém, toda a cidade se alvoroçou, dizendo: Quem é este? Esta palavra, esta passagem, ela é o cumprimento de algumas outras passagens do Velho Testamento, porque tudo na vida do Senhor Jesus era profético. Aqui vão se cumprir dois salmos, o Salmo 24, o Salmo 118. Vai se cumprir também a palavra que está escrita no livro do profeta Zacarias, no capítulo 9, que diz respeito à entrada do Senhor Jesus em Jerusalém. Queremos dizer aqui, desde já, que Jerusalém hoje representa a nossa vida. É a cidade do grande rei. É o local onde está o templo, o local de adoração, onde o Senhor Jesus ele quer ser entronizado, onde ele quer reinar na nossa vida. Então, profeticamente, Jesus ele estava para dar a sua vida pelas nossas vidas na cruz do Calvário. E ele vai para Jerusalém, porque ali ele iria morrer por mim e por você. E para que se cumprisse, a palavra sempre diz aqui no livro do Evangelho, para que se cumprisse, o Senhor Jesus ele enviou dois discípulos à frente para que tomassem um jumentinho e trouxessem a ele. Ali estava se cumprindo a profecia de Zacarias, quando o Senhor Jesus ele é citado lá no Velho Testamento como o rei, aquele que vem manso e humilde, assentado sobre um jumentinho. Os discípulos foram até o local e encontraram exatamente o que o Senhor Jesus havia dito, falado, trouxeram o jumentinho, eles colocaram suas vestes, o Senhor assentou sobre ele e entrou na cidade. E quando ele entrou na cidade, o povo o recebeu com alegria. E o propósito nosso nesta noite é que você também possa receber o Senhor Jesus com alegria no seu coração. Você pode até perguntar, como eles perguntaram aqui no texto, quem é este? O Salmo 24 diz, quem é este? Ele é o Rei da Glória, o Senhor dos Exércitos, aquele que é forte e poderoso. Quando no Salmo diz que este Senhor, este Rei da Glória, ele quer entrar, o Salmo diz que é necessário que nós levantemos das nossas portas as suas cabeças. Ele diz, levantai, ó portais eternos, vossas cabeças, que entrará o Rei da Glória. Quem é este Rei da Glória? É o Senhor. Levantar, né, as portas, as cabeças, é como se nós retirássemos, hein, os ferrolhos da porta, das dobradiças, e tirássemos a porta do local e ela ficasse totalmente aberta para que não haja nenhum impedimento para que o Senhor Jesus ele possa entrar. Mas isso é uma decisão que você deve tomar. Eu tenho motivos para glorificar o Senhor, você tem motivos para glorificar o Senhor. E o Senhor, ele veio a este culto e ele quer ser recebido com alegria. Então, quem é este? Este é aquele que opera nas nossas vidas milagres e maravilhas. Este é aquele do qual nós podemos dizer que ele tem feito por nós grandes coisas e por isso nós estamos alegres. Então, Jesus, ele entra e quando ele está entrando, se cumprindo ali a profecia de Zacarias, vai se cumprir então a profecia do Salmo 118, quando eles começam a glorificar ao Senhor, dizendo: Osana.

nas alturas, bendito o filho de Davi, bendito o que vem em nome do Senhor, Hosana nas alturas. Essa palavra Hosana, ela tem um sentido na língua original, em hebraico, como um pedido de socorro, de salvação. Jesus está entrando e eu clamo ao Senhor: Senhor, socorre, Senhor, salva, Senhor, faz prosperar. Não somente a minha vida, mas a vida de tantos outros pelos quais nós temos orado e temos buscado, os nossos parentes, amigos, familiares, neste mês em especial, nossos colegas de trabalho. Nós já estamos glorificando ao nome do Senhor por aqueles que o Senhor há de trazer. Então se cumpre a profecia de Zacarias: Jesus, ele entra manso e humilde. E ele disse: nós devemos aprender dele, porque ele é manso e humilde. O Senhor, ele quer mudar, inclusive, a nossa natureza. Ele quer transformar as nossas vidas. E quando a nossa vida, hoje transformada, está, nós glorificamos ao nome do Senhor, porque um dia nós levantamos as cabeças dos portais da nossa vida, do nosso coração, e Jesus entrou, e por isso hoje nós podemos glorificar e bendizer o nome do Senhor. Então Jesus entra, mas não foram somente os discípulos que glorificaram e que louvaram o nome do Senhor. A palavra diz que as multidões, tanto as que iam adiante como as que seguiam, nós somos aqueles que já estamos seguindo ao Senhor. Mas outros precisam também, nesta noite, entender que o Rei da Glória quer que você o siga. E para onde nós seguimos ao Senhor? Nós seguimos ao Senhor para a vida eterna, porque Ele é o caminho, Ele é a verdade e Ele é a vida, como diz o apóstolo João, né? Então, entrando em Jerusalém, toda a cidade alvoroçou. E quando Jesus entrar na sua vida, como ele quer entrar hoje, muitos vão dizer: quem é este? Você vai poder dizer que ele é o Senhor dos exércitos, é o Deus forte e poderoso, o Senhor que mudou a minha vida e que mudou a sua e que pode dar a você muitos motivos de glorificação. Hoje é um dia de agradecermos e de louvarmos ao Senhor, porque você deixou a porta aberta para que Jesus entrasse, você não resistiu a Jesus que entrasse no seu coração, você o recebeu e hoje você pode glorificar e bendizer o nome do Senhor, dizendo: Hosana nas alturas. E o Senhor, ele responde, né? Paz na terra para aqueles, os homens, para como eu e você, que temos boa vontade para com Deus. Então receba o Senhor Jesus no seu coração, mas não receba de qualquer jeito, não receba de qualquer forma. Aqui está um exemplo: todos louvaram, todos glorificaram o nome do Senhor. E a resposta, ela foi dada: quem é este? Naquele dia eles disseram: este é o profeta de Nazaré, da Galiléia. Mas quem é Jesus para você? Eu quero encerrar aqui com uma pergunta: quem é este na sua vida? Porque na vida de muitos, este Jesus é aquele que veio da eternidade, que morreu na cruz por nós, que ao terceiro dia ressuscitou e que disse que vai voltar para buscar a sua igreja. Quem é este? Este é Jesus, o nosso Salvador. Receba o Senhor Jesus com alegria no seu coração e a partir de hoje você vai ver que tudo se fará diferente na sua vida. A paz do Senhor Jesus. Espero encontrá-los, né, numa próxima mensagem, num próximo encontro. A todos a paz, Senhor Jesus.

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1: Está acontecendo em Barra de São Francisco, região noroeste do estado do Espírito Santo, uma capacitação voltada aos agentes de combate às endemias do município. O treinamento acontece na Escola Municipal João Bastos, no bairro Vila Gonçalves, e tem como foco o fortalecimento das ações de vigilância e prevenção das arboviroses e demais endemias. A iniciativa faz parte das ações permanentes de educação em saúde, qualificação profissional consideradas fundamentais para ampliar a eficiência das equipes de vigilância ambiental. O principal objetivo do treinamento é proporcionar atualização técnica aos agentes, garantindo que estejam cada vez mais preparados para enfrentar os desafios relacionados às endemias e contribuir para a proteção da saúde da população. A qualificação contínua dos profissionais é uma das estratégias recomendadas pelos órgãos de saúde para fortalecer o enfrentamento às arboviroses, como dengue, chikungunya e zika vírus, doenças que exigem atuação integrada entre poder público e a comunidade. Com essa atualização técnica, estarão ainda mais preparados para enfrentar os desafios que surgirem e continuar desenvolvendo um trabalho de excelência em benefício da população. O trabalho preventivo

0: Desenvolvido pelos agentes de combate às endemias, é essencial para preservar a saúde dos moradores e reduzir os impactos causados pelas doenças transmitidas pelo mosquito.
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O autor deste hino nasceu no ano de 1847, em Ohio, Estados Unidos. Seus pais eram evangélicos e aos 16 anos ele começou a compor músicas. Diante do inesperado resultado da publicação de suas obras, o autor fundou uma casa de música e passou a vender coleções de músicas populares, clássicas e sacras, além de instrumentos musicais como pianos e órgãos. O autor reconheceu que, diante de tudo o que recebera, sua vida deveria ser dedicada a Deus, e passou a compor apenas músicas sacras. Em algumas ocasiões, ele utilizou uma carroça puxada por dois cavalos para levar seu piano para regiões próximas à sua cidade, onde tocava e cantava os hinos de sua autoria. Em dezembro de 1899, o autor foi visitar um famoso evangelista da época que estava muito doente. Os médicos não permitiram seu acesso, pois era muito grave o estado de saúde daquele servo do Senhor. No entanto, o evangelista ouviu e reconheceu a voz do autor e pediu que ele entrasse no local para vê-lo. Naquele momento, o enfermo, que estava em seu leito de morte, segredou-lhe: preferia ter escrito seu hino manso e suave mais do que qualquer outra coisa que tenha feito em minha vida inteira.

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1: Louvado seja o nome do nosso Senhor Jesus. Que maravilha! Tarde maravilhosa na presença do Senhor, tarde de terça-feira, lembrando do nosso culto hoje, culto doutrinário. Que você é convidado a estar em uma igreja cristã, Maranata, próximo à sua casa, próximo ao seu trabalho. Deus tem uma bênção para a sua vida, para a minha, para as nossas vidas. E que alegria estarmos juntos aqui nas abençoadas ondas sonoras da Rádio Maraim. Mais uma vez, lembrando do Dia de Ação Social neste sábado, né? Nesta semana, né? Ia falar nesta semana, ocorrerá nesta semana. E você não pode perder, você que mora em Cariacica, é o Dia de Ação Social da Igreja Cristã Maranata neste sábado, dia 15 de agosto, de 8 da manhã às 5 horas da tarde. Com atendimento jurídico, atendimento médico, atendimento odontológico, vacinas, bazar com doações de roupas, brinquedos, inclusão digital, o Procon vai estar por lá. O CRAS, o Cade Único, a EDP Celsa, com atendimento de serviços prestados, parcelamento, tarifa social, troca de titularidade, pedidos de religação, cadastro da tarifa social, né? Clientes que possuem cadastro único e número do MIS. Ao Montanha Esperança, com ofertas de cursos gratuitos profissionalizantes voltados para o desenvolvimento técnico e artístico de jovens e adultos em situação de vulnerabilidade. Corte de cabelo masculino, corte de cabelo feminino, sobrancelha feminina. O Supermercado BH vai estar por lá também com ofertas.

de emprego. A você que está querendo fazer a sua carteira, tirar a sua carteira de identidade, vai lá no Manaim de Cariacica. Olha, já que estamos falando de ações na Igreja Cristã Maranata, olha, você não pode perder a cantata da Igreja Cristã Maranata. Será no dia 8 de setembro, às 3 da tarde, às 15 horas, no Parque da Cebola, em Vitória. Né? O Parque da Cebola será palco de um momento especial, a cantata da Igreja Cristã Maranata. Este evento musical e evangelístico ao ar livre já faz parte da programação anual de eventos do município de Vitória. Realizada tradicionalmente no dia 8 de setembro, a cantata acontece desde setembro de 2026. Por isso, convidamos a todos a participarem conosco, tá? Então não perca, tá? Cantata da Igreja Cristã Maranata, falando novamente, o dia 8 de setembro, tá? 3 da tarde, 15 horas, no Parque da Cebola, em Vitória. Venha viver um momento de adoração, louvor e comunhão. Esperamos por você. E os irmãos que interagem conosco através das nossas plataformas digitais. A nossa irmã Marilza Costa está conosco também. Boa tarde, meu amigo e irmão. Deus abençoe grandemente a sua vida, seu trabalho, ferramenta importante para as nossas vidas na Rádio Manaim. Amém, minha irmã. Toda honra, toda glória ao nosso Deus. A nossa irmã Vanusa Figueiredo em Saquarema, Rio de Janeiro. A paz do Senhor Jesus, irmão Elias, irmãos do Brasil e do exterior. Nossas irmãs aqui conosco no nosso Instagram. Abraço a Helena Mendonça, Alô Moreira, o Fábio Praça, a Márcia Fernandes, o Iago Lima, a Neiva de Moraes Ramos Bergred, nossa querida irmã, o Hélio Souza, a Cibele Lima, a Sônia Almeida, a Júlia Vieira, irmãos conosco aqui no nosso Instagram. Irmãos interagindo conosco aqui nas nossas plataformas digitais. Conosco também a nossa irmã Maria Janice em Piuí, a paz do Senhor, irmãos em todo o Brasil e no exterior, aos ouvintes da Rádio Manaim. A nossa irmã, a Ana Flor de Vista Alegre, peço ajuda em oração por Márcio e Paulo. Amém, minha irmã. Vamos estar em oração. O Ademir Araújo Silva, querido irmão, também conosco, está sempre aqui conosco. Olha, e lembrando que hoje é terça-feira, daqui a 58 minutos, agora 2 horas 2 minutos, daqui a 58 minutos, nós temos dentro da nossa programação Cuidando da Família, tá? E o tema de hoje é como a falta de organização impacta diretamente a sua vida mental e pode aumentar o seu estresse e a sua ansiedade, tá? É, você sabia que a falta de organização pode impactar diretamente a sua saúde mental, aumentando o estresse, a sobrecarga e até a sua ansiedade? Mas por que será que isso acontece, hein? O que será que a neurociência diz a respeito, o que a desorganização provoca no nosso cérebro e nas nossas emoções? E o que podemos fazer para mudar isso? Então, hoje, no programa Cuidando da Família, às 15 horas, vamos entender mais sobre esse assunto e descobrir caminhos possíveis para quebrarmos o ciclo da desorganização e termos muito mais equilíbrio e bem-estar emocional e mental. Cuidando da Família, daqui a 57 minutos, na programação aqui da Rádio Manaim, com a nossa querida irmã, doutora, advogada, psicóloga, Mara Verzignassi.

0: bom? Não perca. Deixa eu mandar abraço também para o Josevaldo Mendes, nosso querido irmão, desejando a paz do Senhor Jesus. O nosso querido Abel Lopes, nosso querido pastor ali em São José dos Campos, São Paulo. Pai do Senhor, irmão Elias, irmãos ouvintes da Rádio Manaim. Olha conosco também a Rosimere Assis, no Rio de Janeiro. Amém, a paz do Senhor. A Isabel Cabral também está conosco. Amém, boa tarde, a paz do Senhor, irmão Elias. E a todos os irmãos do Brasil e do exterior. A Helena Márcia, nossa querida irmã de Curitiba, no Paraná. Pai do seu irmão Elias, Faé e a todos os amados irmãos do Brasil e do exterior. A todos os ouvintes. Amém, minha querida irmã. Um abraço aos nossos irmãos aí em Curitiba, no Paraná. Irmãos que estão sempre ligados aqui na programação da Rádio Manaim. Eu tô com louvor, não dá tempo. Intervalo e já voltamos. Tem uma palavra da parte do Senhor para os nossos corações.
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3: Mudas e árvores ameaçadas de extinção estão sendo produzidas em viveiro no Espírito Santo. Um viveiro localizado no campus da Universidade Federal do Espírito Santo, a UFES, em São Mateus, norte do estado, é o desafio de pesquisadores para devolver à natureza árvores raras e que estão na lista de extinção. Mudas de 12 espécies são produzidas no local após coletas de sementes nas regiões onde são identificados exemplares da planta. Depois de cada unidade ser acompanhada e crescer saudável, é feita a reintrodução de cada uma em unidades de conservação no norte do estado. O principal objetivo do projeto é justamente fazer a conservação, proteção de espécies fora do seu habitat natural para fazer o processo de propagação de produção de mudas para depois fazer a restauração desses ambientes degradados. Entre as espécies que estão sendo estudadas e cuidadas no projeto, a Jueirana Facão se destaca por ser uma recém-conhecida dos pesquisadores, descoberta apenas em 2017. Essa árvore pode atingir até 30 metros de altura e só ocorre em fragmentos de mata Atlântica no norte do Espírito Santo, mais especificamente entre os municípios de Soretama e Jaguaré. Com menos de 100 indivíduos encontrados na natureza, a árvore é extremamente rara e sua preservação é uma prioridade. Outra planta do viveiro da UFES, também em extinção, é a Braúna Preta. É uma planta de difícil propagação e tem crescimento lento.
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1: Nós saudamos a todos os irmãos, amigos que nos acompanham nesta programação com a paz do Senhor Jesus. Nós gostaríamos de deixar aqui uma breve palavra da parte do Senhor. Um convite maravilhoso que o Senhor Jesus nos fez um dia e que está registrado no Evangelho de Mateus, no capítulo 11, versículo 28. Leamos. Vinde a mim, todos os que estáis cansados e oprimidos, e eu vos aliviarei. Meus queridos, que convite maravilhoso que nós encontramos nesse texto. A palavra de Deus, ela tem poder. Quando nós lemos a palavra do Senhor no Espírito, os textos, os ensinamentos, os conselhos,

da parte do Senhor alegram a nossa alma. Aqui nós encontramos um convite universal. No momento em que o homem se encontrar aflito, ele tem um escape para sua alma. Jesus, no seu ministério, abençoou a muitos. Jesus curou enfermos, Jesus visitou famílias, Jesus pregou a multidões, ensinou aos fariseus, pregou nas sinagogas. O Senhor Jesus, em seu ministério, ele aliviou a muitos. Ele curou enfermidades espirituais, ele libertou de doenças gravíssimas, operou maravilhas. Com a palavra do seu poder, Jesus repreendeu ventos e tempestades. E nesta nossa breve reunião, neste nosso encontro, ele quer trazer também um alívio para o coração de muitos. Talvez o seu coração esteja passando por dias turbulentos. E você pode até pensar, mas eu nem conheço tanto o Senhor assim, eu nem sou tão frequente em uma igreja, mas veja, o convite de Jesus, ele não é segmentado. O convite de Jesus, ele não beneficia um grupo apenas, não. O convite de Jesus é para todos. Deus tem um amor tão grande que ele amou a todos. Ele amou o mundo de tal maneira que ele deu o seu Filho unigênito para que todo aquele que nele crê não pereça, mas tenha a vida eterna. A bênção do Senhor é estendida para todos quantos desejarem. Todos quantos aceitarem ao Senhor Jesus terão a oportunidade de serem chamados filhos de Deus. E aqui neste convite glorioso, ao lermos estas palavras de Jesus, nos enchem de esperança. Vinde a mim, todos os que estáis cansados e afadigados. Talvez os seus dias tenham sido dias trabalhosos, são dias de aflições. O próprio Senhor Jesus não nos deixou enganados. No mundo tereis aflições, mas tende bom ânimo, eu venci o mundo. Esse bom ânimo é a presença do Espírito Santo, é a alegria do Senhor. A alegria do Senhor é a nossa força. E neste convite tão especial que ele fez àqueles que o ouviam naqueles dias, através do Espírito Santo, através da revelação do Senhor, esse convite está chegando a mim e a você neste dia. Se você está cansado, cansado muitas vezes de tentar e não conseguir, cansado de falar e não ser ouvido, cansada de insistir, mas sem sucesso, A sua alma tem o escape. Jesus é o escape da nossa alma. Ele é o nosso abrigo seguro contra a tempestade, contra os ventos. Ele é o refrigério que a nossa alma precisa. Vinde a mim, todos que estáis cansados e afadigados e oprimidos. Os dias estão oprimindo o homem com as responsabilidades, com as tensões globais, com as crises, com as enfermidades e até mesmo pelas ansiedades da vida. Hoje muitos se encontram assim, não é mesmo? Mas se você se encontra assim, hoje a sua alma está tendo um encontro com Jesus. Aceite esse convite. Vinde a mim, todos que estáis cansados e afadigados, e eu vos aliviarei. Jesus, ele tem poder para nos aliviar de todo fardo pesado. Jesus tem poder para dizer à nossa alma, aquieta-te, descansa, porque ele levou sobre si todo fardo pesado. Ele levou sobre si as nossas preocupações, as nossas iniquidades, o nosso pecado, as nossas enfermidades, as nossas mazelas. Por isso ele pode dizer para mim e para você, vinde a mim, todos que estáis cansados e afadigados, e eu vos aliviarei. Não é o pastor que irá te aliviar. Não é alguém próximo que vai te aliviar. Às vezes esperamos o socorro de alguém tão querido, alguém que nós esperávamos tanto, e acabamos nos decepcionando. Mas Jesus nunca falha. O seu Espírito Santo está presente para nos consolar, para nos

0: guiar no caminho, para nos ensinar todas as coisas, para nos levar ao céu. Em breve, meus queridos, o alívio será permanente, o socorro será eterno e a paz será para todos sempre, porque em breve o Senhor Jesus virá nos buscar, irá nos levar para o céu e lá não haverá dor, não haverá tristeza, não haverá choro, haverá simplesmente o louvor, a adoração, junto com os salvos, junto com o coral de anjos, junto com o nosso Senhor e Salvador Jesus Cristo. Essa palavra que o Senhor tem para nós, para o nosso coração, para a nossa alma neste dia, um abraço fraternal e a paz do Senhor Jesus.
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1: A Anvisa aprovou uma nova indicação de um medicamento para pacientes com câncer de pulmão avançado que já esgotaram os tratamentos anteriores. O câncer de pulmão é a principal causa de morte por câncer no mundo. O medicamento é indicado para casos de câncer de pulmão de não pequenas células, que representam cerca de 85% de todos os casos da doença. O remédio é indicado para adultos com câncer de pulmão de não pequenas células localmente avançado ou metastático. Pacientes com mutação no gene que codifica um receptor envolvido no crescimento das células tumorais que já tentaram, sem sucesso, terapia-alvo e quimioterapia à base de platina. Pacientes com adenocarcinoma pulmonar em progressão da doença. O medicamento já havia sido registrado na Anvisa para tratamento de pacientes adultos com câncer de mama triplo negativo e ressecável, que não pode ser removido completamente por cirurgia, ou metastático, que se espalhou do local original para outras partes do corpo. Muita gente tem o hábito de espremer espinhas ou tentar retirar pelos encravados em casa. Embora pareça um procedimento simples, a prática pode favorecer infecções e, em situações mais graves, levar à necessidade de internação. O risco é ainda maior quando a lesão está localizada entre o nariz e a boca, uma região do rosto.
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0: 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Muita alegria, alegria, alegria, povo de Deus, nesta tarde maravilhosa de terça-feira, 11 de agosto. Meus irmãos aqui conosco, interagindo, lembrando que daqui a pouco nós teremos o programa, o quadro Cuidando da Família. Cuidando da Família, daqui a pouco nossa querida irmã Mara Verzinhasse. E olha quem está conosco, nossa querida irmã Sueli, lá de Brasília. Patiô, minha querida irmã.
1: Irmão Elias Paia, nosso irmão e amigo de fé. A paz do Senhor. Pai, tudo Senhor, bem?
0: Tudo bem.
1: Que é a irmã Sueli do Residencial Santos Dumont, Santa Maria Norte, Distrito Federal. Por aqui tá vai bem. Tudo bem. Tardezinha quente.
0: Aqui tá frio,
1: imagine só. Mas estamos ligados na programação da melhor rádio, que é a nossa Rádio Manaim, com sua programação que muito nos edifica. Um abraço a tia Lu, saudades, e a todos os irmãos, a paz do Senhor.
0: Paz do Senhor, querida irmã, também conosco aqui no nosso WhatsApp, mandou a mensagem nossa querida irmã Rosélia Hauck. Paz do Senhor, querida irmã.
2: Boa tarde, a paz do Senhor Jesus, irmã Elis.
0: E
2: ouvintes da Rádio Manaim. Aqui quem fala é a irmã Rosélia, de Santos Dumont, Minas Gerais, da Igreja de Santos Dumont 2. Eu vim hoje parabenizar o meu esposo pelo seu dia, seu aniversário.
0: Oh, que maravilha!
2: E dizer para eles, para ele, que Deus abençoe grandemente a vida dele, um servo valente ali da obra do Senhor. E que eu e os nossos filhos, Narciso Filho, Mike e Patrick, nós amamos muito ele. Que Deus continue abençoando grandemente a vida dele. Que Deus abençoe sempre. Abraços. Fica com Deus. A paz do Senhor Jesus.
0: Paz do Senhor, minha irmã. Louvado seja o nome do Senhor. Deixa eu mandar abraço aqui à nossa querida irmã Rosinha Santos.

ali de Maceió, Alagoas. A paz de São Jesus, que Deus abençoe vocês cada dia, abençoe a todos nós também. Aqui, ó, paz do seu irmão Elias, sou de Vila Velha, de Novo México, 4. Que Deus abençoe a todos. É quem? É irmã Dail? Também a nossa irmã Joênia Lacerda Nóbrega. Oi, boa tarde. Ela é de Campina Grande, na Paraíba. Quero deixar um grande abraço para minha família que mora aí. Em especial a tia Marli. Tá mandado. Abraço a tia Marli, que mora por aqui, né? Glória a Deus, louvado seja o nome do nosso Deus. Os irmãos participando conosco aqui na Rádio Manaém, deixa eu mandar abraço ao nosso querido irmão Luiz Antônio. A paz do Senhor Jesus é maravilhoso, é verdade. O Valdir Bourguignon também conosco. A nossa irmã Suzana Soares, da ICM de Afogados, em Recife, Pernambuco. Irmã Elias, tudo bem? Tô aqui ligadinha na programação. Amém, minha querida irmã, glória a Deus. Irmãos ligados na programação da Rádio Manaim. Também aqui, ó, projeto de aprendizagem Tia Cate, nossa querida irmã Cate Braga, em Teófilo Otoni, desejando a paz do Senhor Jesus a todos. A paz do Senhor. Vamos continuar louvando, bendizendo o nome do nosso Deus.

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1: O melhor doce de leite capixaba é produzido na Rota dos Queijos, em João Neiva, norte do estado. É o que garante a avaliação do 9º Prêmio Queijo Brasil, realizado em Blumenau, Santa Catarina. O concurso é o maior do Brasil no segmento de queijos, manteigas, doces de leite e outros produtos lácteos artesanais. A ganhadora do troféu de melhor doce de leite do Espírito Santo na competição é a Vila Veneto Queijaria e Bistrô, que fica às margens da BR-259, na localidade rural de Santo Afonso. A queijaria obteve 7 medalhas da premiação, que reuniu os principais produtores artesanais do país em uma avaliação criteriosa de qualidade, aroma, textura e sabor. Além do troféu para o seu doce de leite artesanal, a queijaria de João Neiva obteve 5 medalhas de prata com o queijo Minas curado, o requeijão artesanal, o queijo parmesão, a manteiga artesanal e o queijo original Otelo. A deficiência de vitamina B12 não é um problema que afeta somente veganos e vegetarianos, mas também pessoas que consomem carnes e laticínios. 40% das pessoas com idade entre 26 e 83 anos possuem níveis plasmáticos de vitamina B12 na faixa normal baixa, em que muitas já experimentam sintomas neurológicos. A vitamina B12 desempenha um papel crucial na produção de glóbulos vermelhos, na função cerebral e no sistema nervoso.
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3: Olá, ouvintes da Rádio Manaim. Eu sou Andréia Talmo e vamos conversar com especialista em concurso público, o professor Júlio Cardoso. O tema de hoje é: em quais quesitos que a maioria das pessoas erram ou vão mal na prova de concursos?
4: A paz do Senhor, meus irmãos e ouvintes da Rádio Manaim. Eu separei aqui 3 erros básicos que nós vemos muitos concurseiros cometendo na sua preparação. O primeiro deles é que muitos concurseiros não têm foco relacionado ao cargo que querem efetivamente prestar concurso. Às vezes a pessoa se inscreve num concurso da área policial, depois

0: Um concurso da área da saúde, um concurso, por exemplo, de tribunais, concurso que não tem matérias em comum, ele tenta, assim, várias oportunidades diferentes e acaba que ele não se prepara efetivamente para nenhuma delas. Ou seja, é necessário que você tenha foco, escolher um cargo e se preparar para ele. Pode ser possível conciliar a preparação, sim, mas é muito importante que você tenha foco na sua preparação. Segundo ponto é que muitas pessoas efetivamente não estudam, se inscreve no concurso, às vezes uma pessoa da família incentiva, até mesmo pagou a inscrição, mas a pessoa não estuda, não sabe quais matérias que serão cobradas no concurso, não se preocupou em ler o edital completamente e chegam totalmente despreparadas. Eu com certeza falo para vocês que a maioria dos concurseiros está nessa condição. Apenas uma pequena parte é que chega em nível real competitivo. E o terceiro erro que eu quero alertar aqui os irmãos é que fujam de atalhos milagrosos na preparação, materiais muito resumidos, de pouca qualidade, que às vezes são vendidos especialmente com o advento da internet. Para você passar no concurso público, você efetivamente vai ter que estudar com bastante dedicação, se possível, estudando todo o conteúdo programático do seu edital. Então, resumidamente, três erros básicos que nós vemos na preparação de concurso público: a falta de foco, não estudar efetivamente para as provas e a utilização de materiais de baixa qualidade. Fuja desses erros, irmãos. A paz do Senhor. Quem precisar de mais dicas, nós estamos à disposição dos irmãos pelas redes sociais, especialmente no Instagram, @profjuliocardoso. A paz do Senhor.
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1: Muita gente tem o hábito de espremer espinhas ou tentar retirar pelos encravados em casa. Embora pareça um procedimento simples, a prática pode favorecer infecções e, em situações mais graves, levar à necessidade de internação. O risco é ainda maior quando a lesão está localizada entre o nariz e a boca. De acordo com os dermatologistas, o problema começa quando a pele é manipulada sem os cuidados adequados. Ao espremer uma espinha ou retirar um pelo encravado com as mãos, unhas ou objetos não esterilizados, a barreira natural da pele é rompida, facilitando assim a entrada de bactérias. A área entre o nariz e a boca merece atenção especial. De acordo com os especialistas, essa região possui grande concentração de vasos sanguíneos e fica próxima de estruturas importantes da face. O nariz e a boca têm mucosas ricas em vasos sanguíneos, o que facilita a passagem de bactérias para a corrente sanguínea. A proximidade com os seios da face aumenta o risco da infecção atingir estruturas próximas ao cérebro. Por isso, quando o inchaço se aproxima dos olhos, do nariz ou da boca, a recomendação é procurar atendimento médico imediatamente. O uso de agulhas, pinças, lâminas de barbear ou sem esterilização também não é indicado.
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0: Glória a Jesus, louvado seja o nome do Senhor.
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0: Cuidando da Família, agora sim, aqui na Rádio Manaim, Cuidando da Família, e nós já falamos durante a programação aqui, o nosso tema de hoje, né, sobre como a falta de organização impacta diretamente a sua saúde mental e pode aumentar o seu estresse e a sua ansiedade. Aqui conosco nossa querida irmã, doutora, advogada, psicóloga Mara Verzinhasse ou Verzinhasse, como queira você pronunciar. E a nossa querida irmã está conosco aqui para mais, né, um programa que tem sido uma bênção. Querida irmã Mara Verzinhasse, a paz do Senhor Jesus.
2: A paz do Senhor Jesus. Ele...

0: Faé, nosso querido Elias Faé, todos os ouvintes da Rádio Manaim, mas uma tarde de terça, às 15 horas, o programa Cuidando da Família. Hoje nós vamos falar desse tema, né? É tão importante, muitas vezes gera tantos conflitos internos, externos, quem nunca se culpou por não estar organizando as coisas ou por estar desorganizado, ou quem nunca, né, de repente teve algum atrito. Problema até cuidando da família, algum atrito em casa, né, dentro de casa, com familiares, por conta de organização ou de desorganização. Mas mais do que isso, a gente vai pensar a importância disso para a nossa saúde mental, né? O programa se destina a tratar de psicoeducação, para que a gente entenda como o ambiente, como os relacionamentos, né, como os hábitos, rotina, enfim, as mais diversas questões impactam o nosso bem-estar emocional e mental. Então, hoje esse tema é muito importante mesmo.
1: Então tá, olha, hoje então você vai, né, no quadro Cuidando da Família, você vai entender isso que a querida irmã falou aqui, você vai entender mais sobre esse assunto e descobrir caminhos possíveis para quebrar o ciclo da desorganização e ter também muito mais equilíbrio e bem-estar emocional e também, consequentemente, mental, porque o emocional sempre vai estar ligado ao mental, se esse emocional for perturbado, for balançado. E você pode participar também aqui através do nosso WhatsApp, se você se identificar com alguma coisa que a doutora está falando aqui, que nós vamos abordar aqui no Cuidando da Família, você pode também perguntar, fazer sua pergunta aqui no nosso WhatsApp, que é o 927, é código de área aqui, 27981710048, se você está aqui no Brasil ou você no exterior. 27981710048. Então, doutora, a gente já vai começar a perguntar. A gente tem que perguntar, né? A gente vai tratar de assunto, tem que ter pergunta, pergunta e resposta. O que a falta de organização tem a ver com a nossa saúde mental, doutora? Será que desorganização é apenas uma questão de, vamos dizer assim, bagunça mesmo? Ou ela pode realmente afetar a forma como o nosso cérebro funciona?
0: Então vamos lá. A gente está aqui também para quebrar um mito, né? Quando a gente fala em organização, muitas pessoas pensam imediatamente só em casa limpa, gaveta arrumada e mesa organizada. Então vamos entender que organização é um conceito muito mais amplo, porque nós podemos estar desorganizados em relação à nossa casa, ou à nossa agenda, às nossas finanças e até mesmo aos nossos pensamentos. Então, assim, existe desorganização em relação à casa? Existe. Existe desorganização também em relação à agenda, em relação à finança, em relação ao trabalho, em relação a sono, em relação a compromissos, em relação a prioridades, em relação ao celular. E também desorganização em relação até à forma como se pensa. Então, quando a gente fala em desorganização, não é só assim uma desorganização, digamos assim, digamos, visível e ligada somente a coisas materiais. Isso pode se infiltrar, desorganização pode se infiltrar nas mais diversas esferas da vida de uma pessoa e em coisas que ela nem imagina que ela está sendo afetada, inclusive por conta da organização. Então a gente pode estar, muitas vezes, com essas desorganizações que não são apenas visíveis e domésticas, ligadas a um armário arrumado, a uma mesa arrumada, a uma casa arrumada. E isso tem muito impacto dentro da nossa vida, porque a neurociência se debruça muito sobre essa questão, porque quanto mais desorganizada, olha ali, presta atenção nisso, quanto mais uma pessoa é desorganizada nas mais diversas esferas da sua vida, muito mais o cérebro precisa de energia para administrar mais informações todos os dias. Então, imagina assim, você iniciar o dia. Ah, hoje eu tenho que pagar uma conta, hoje eu preciso responder aquela mensagem, hoje eu tenho uma reunião, eu tenho que pegar filho, eu tenho que buscar filho, eu tenho que comprar alguma coisa, eu posso esquecer aquele documento, eu preciso terminar aquele trabalho, eu tenho que marcar uma consulta. Quando muitas abas, eu gosto muito de usar esse termo, quando muitas abas ficam abertas ao mesmo tempo, nós precisamos de muita energia para a gente resolver isso aí. Então, quanto mais organizada a pessoa for, muitas vezes, né, no decorrer do programa, a gente vai querer diferenciar o organizado do extremamente metódico, do perfeccionista, né, até de um quadro, de repente, ligado a um toque. Mas quanto mais a organização fizer parte da vida de uma pessoa, mas ela vai ter reduzida demandas desnecessárias dentro do seu estado mental. E quanto mais demandas desnecessárias dentro do seu estado mental, que eu gosto de chamar isso de ruídos, ela tiver, mais bem-estar ela vai ter. Então, uma pessoa que está ansiosa, deprimida, exausta ou enfrentando dificuldades de funcionamento executivo, né? Nós também vamos falar sobre isso durante o programa, ela vai ter muito mais dificuldade de organizar a própria vida. Então, às vezes, a pessoa não organiza a própria vida porque ela está adoecida. Mas, às vezes, o contrário acontece. Ela adoece por conta de ter uma vida desorganizada. Então, a gente vai separar as duas coisas aqui durante o programa. Será que aquela pessoa não se organiza porque ela está adoecida? Ou ela adoeceu de tão desorganizada que ela é? É a hora de a gente prestar atenção, para a gente entender a seriedade e a importância desse tema.
1: Ah, isso é interessante, né? E como essa desorganização pode se transformar em ansiedade? Existe uma relação, doutora, entre essa sensação de caos e a sensação de não dar conta?
0: Existe sim, porque o que ocorre, né? A questão da organização, ela é muito importante para o nosso cérebro, para o nosso estado mental, porque quanto mais nós trabalhamos a questão da previsibilidade, mais a gente entra no estado de descanso. Então, quando a gente tem coisas muito pendentes e a gente não começa a não saber por onde começar, sabe, já viu tanta coisa pendente na vida? A pessoa fala, gente, tem tanta coisa para resolver que eu não sei nem por onde começar, não tem isso? Quem nunca passou por isso, né? Mas isso tem que ser pontual, não pode ser uma coisa contínua, né? Na vida de uma pessoa, e tem gente que vive assim. Então, quanto mais coisas pendentes ela tem, mais a sensação que ela tem de não saber por onde começar, mais a sensação de insegurança que vai existindo dentro dela. E essa sensação de segurança começa a trazer alguns pensamentos. Quais pensamentos? Será que eu vou conseguir? Será que eu vou dar conta? E se acontecer tal coisa? E se eu não terminar tal tarefa? Entende? E todos esses pensamentos, é como se fosse um efeito dominó, todos esses pensamentos que vão aparecendo por conta da falta de organização, com certeza vão lá na amígdala cerebral, que nós já falamos sobre ela aqui, né? Que é o nosso alarmezinho interno do sistema límbico, liga aquele estado ali de alerta, aí daqui a pouco a pessoa está com taquicardia, daqui a pouco a pessoa está tremendo, daqui a pouco a pessoa está com sintomas, inclusive, de ansiedade, por conta da falta de organização. Só que ela não percebe. Ela fala, nossa, eu tô ansiosa, nossa, eu não tô bem, nossa, eu preciso... Aí, muitas vezes, a gente não quer nem polemizar, né? Mas, às vezes, essas ações somadas vão desencadear na pessoa uma doença que, às vezes, acaba onde? Lá, no consultório médico, e não dispensando cuidado médico, muito pelo contrário. Nós sempre somos os primeiros aqui a dizermos que, às vezes, questões sérias têm que realmente para um consultório de um psicólogo e de um psiquiatra ou de um neurologista, mas muitas vezes acaba lá no consultório médico porque cronifica, que adoece a pessoa está doente por algo que ela nem imagina que está ali, ligada a questões organizacionais. Então, a questão da organização, ela é realmente extremamente importante. Então, vamos só entender o ciclo? Desorganização, sobrecarga mental. Sobrecarga mental, ansiedade. Ansiedade, dificuldade de se concentrar. Quanto mais dificuldade ela tem de se concentrar, mais desorganizada ela fica. Então, é aquela rodinha do hamster. Sabe o ratinho que fica preso dentro daquela rodinha? Elias, não tem a rodinha que o ratinho fica preso? Então, isso aí. Desorganização, uma sobrecarga mental grande, muitas abas abertas, no sentido metafórico, se torna mais ansiosa. Quanto mais ansiosa a pessoa está, mais dificuldade ela tem de se concentrar. Quanto menos facilidade ela tem de se concentrar, provavelmente ela vai ser mais desorganizada.

0: se ela fosse uma pessoa mais organizada. Só que quando ela já está num quadro de ansiedade generalizada, aí ela precisa realmente de ajuda profissional para ela se estabilizar, porque ela não consegue romper o estado de ansiedade sozinha, não consegue, por falta até mesmo do foco atencional, porque para você se organizar, você precisa ter um foco atencional ali, desprender uma atenção maior. Isso precisa de um estado mental melhor. Às vezes a pessoa não consegue nem mentalmente se organizar por conta daquele quadro de ansiedade que já está cronificado.
1: Doutora,
0: vamos lá.
1: Uma pergunta aqui. Quando essa desorganização deixa, então, de ser apenas um hábito, né? Ou uma dificuldade de rotina, e pode ser, assim, vamos dizer, um sinal de que existe alguma questão emocional, ou mais forte, a coisa psicológica, ou até cognitiva, assim, por trás dessa situação.
0: Isso.
1: Essa desorganização toda.
0: Nosso programa é um programa para esclarecer e para educar. Aqui ninguém faz avaliação, diagnóstico. A depender do tema, e se de repente alguma... Né, eu acho muito importante, né, Elias, porque a responsabilidade que nós temos que ter com a informação que a gente leva, no sentido das pessoas prestarem um pouco mais de atenção. Não foi uma vez nem duas que eu recebi relatos, mensagens, no Instagram, enfim, rede social, que as pessoas falam, olha, procurei ajuda porque eu vi, não imaginava que, porque achava que aquilo era normal. Então, a gente fala sobre determinados temas, não no sentido disso aqui ser uma consulta, tá? A consulta médica com o médico, a consulta psicológica com um bom psicólogo. É isso aí que a gente quer passar para vocês. É informação, muitas vezes até, na grande maioria, no sentido preventivo. Mas, como você fez essa pergunta, essa desorganização, ela deixa apenas de ser um hábito? E ela pode, e uma dificuldade de rotina, e pode ser um sinal de que existe algo por trás? Quando isso acontece? Então, vamos lá. Pergunta extremamente importante. Por quê? Nós não podemos transformar toda a desorganização num diagnóstico. Ah, você é desorganizado, você deve ter algum problema. E agora, ainda mais, quando a gente vive numa sociedade onde principalmente redes sociais, não é isso, Elias? Não fica vendo os videozinhos lá e a todo tempo a pessoa fica descobrindo, achando que ela tem tal coisa, que eu não vou falar nem os nomes aqui, que eu não quero fomentar os assuntos. Ah, eu descobri que eu sou tal coisa. Ah, eu tô achando que eu sou tal coisa. E aí a pessoa dentro de casa começa assim, com esse turbilhão de informações que vai colhendo dispersas, se autodiagnosticar alguma coisa. Não,
1: mas... Fica ali na rolagem de tela. Ali.
0: Na rolagem de tela, muitas vezes, né, só se tornando uma pessoa ainda mais ansiosa e ainda mais... ansiosa e está mais desorganizada. Então, uma pessoa pode ser desorganizada simplesmente porque ela nunca aprendeu a se organizar. Ponto. Existem lugares, ambientes, em que a pessoa não cresceu em um ambiente muito organizado, certo? Ela não cresceu modelos. As crianças aprendem por modelos. Então, muitas vezes, as crianças... Né, você não cresceu em um ambiente organizado, o outro não cresceu em um ambiente organizado. Então, por isso que a gente deve sair, às vezes, desse lugar do julgamento. Então, os modelos são muito importantes. É claro que, às vezes, também, eu faço uma chama a atenção de você que é um cuidador, um pai ou uma mãe, você é uma pessoa extremamente organizada, mas você não ensinou o seu filho a ser organizado. Você foi aquele que guardou o brinquedo dele. Você foi aquele que arrumou sempre o armário dele. Você foi aquele que sempre arrumou o material de escola dele. Ele não foi educado para se organizar. Ponto. Tá? Então, às vezes, foi uma questão de modelo. Essa pessoa pode ter crescido sem uma... Também pode... Desorganizada, ela pode ter crescido em um ambiente onde não existia rotina. Certo? É muito importante também para a organização a questão da rotina. Horinha para fazer isso, hora para fazer aquilo outro, hora para fazer aquilo outro... Isso começa desde muito cedo. Um bebê já tem que ser inserido em rotinas e a gente já sabe dessas questões. Então, ela pode passar também uma fase muito grande do seu tempo trabalhando. Ela pode, às vezes, ter uma questão desorganizacional pontual na vida, porque tem filhos pequenos, não tem rede de apoio, tá? Então, pode estar vivendo alguma mudança importante, tudo isso. Mas... Em que momento que isso deve se tornar assim, um estado de alerta? Quando a desorganização ela é persistente,

0: ela é intensa, ela aparece em diferentes áreas da vida e ela provoca prejuízos importantes. Tá? Então, nesse momento em que você olha, a pessoa se olha, ela vê, há 5 anos atrás, desorganizado, em que sentido? Vários, nos mais diversos sentidos. 10 anos atrás, desorganizado, em que sentido? Nos mais diversos sentidos. Não vê aquilo como algo pontual na sua vida e vê também vários aspectos da vida em desorganização, né? A gente tem que, de repente, pensar se não é o caso de profissionalmente ela ser avaliada ou ser melhor entendida. Então, por exemplo, a pessoa perde constantemente objetos, a pessoa esquece muitos compromissos, a pessoa não consegue cumprir horários, ela não consegue administrar dinheiro, ela começa muitas coisas e não termina, ela tem uma dificuldade muito grande de iniciar tarefas, ela não consegue estabelecer prioridades, ela está deixando de cuidar de si, então não consegue cumprir responsabilidades básicas, ou ainda ela percebe que ela está prejudicando seu trabalho, relacionamentos familiares, qualidade de vida, enfim. Nesse caso, vale a pena a gente investigar, porque pode, muitas vezes, ser algo circunstancial, pode ser algo ligado à rotina, a hábitos mesmo, mas pode não ser. Pode ser que exista alguma questão realmente cognitiva por trás, um diagnóstico a ser estudado por trás. Então, realmente, quem vai ajudar isso é um bom psicólogo, um bom psiquiatra. Nesse caso, é importante que exista uma avaliação. Eu, nesse caso, assim, talvez começando por um bom psicólogo, no caso da questão organizacional mesmo.
1: Agora, doutor, então, já que você falou de procurar um profissional, uhum, quais questões psicológicas ou neurocognitivas podem, sim, estar relacionadas à desorganização, doutor? E mais uma pergunta. Como saber quando
0: é a hora?
1: É a hora, isso, de procurar um profissional.
0: Uhum. Tá, vamos lá. Assim, ó. Vamos dar um exemplo, né? Um exemplo que, assim, hoje as pessoas falam muito sobre esse tema, falam muito sobre isso, que bom que o esclarecimento chegou, porque às vezes as pessoas estavam há 30, 40 anos, né, presas dentro de situações em que existia um diagnóstico ali e ela nunca teve a oportunidade. Então, vamos pensar. Um exemplo. O TDAH, transtorno de déficit de atenção, impulsividade e hiperatividade, certo? TDAH não é uma coisa só, tá? É um transtorno que tem 3 modalidades, aprendam isso, tá? Quem tá aqui no Cuidando da Família já tem que saber isso. Transtorno que tem 3 modalidades, impulsividade, hiperatividade e a desatenção. Às vezes a pessoa tem 3, tem as 3 modalidades, às vezes tem 2, às vezes tem uma só, tá? Então, às vezes ele pode ser ter transtorno de déficit de atenção, hiperatividade e impulsividade na modalidade de desatenção. Às vezes na modalidade de impulsividade. Às vezes na modalidade de hiperatividade. Às vezes 2 combinadas ou as 3 juntas. Então vamos lá. No TDAH, algumas pessoas apresentam dificuldades dentro de um quadro de TDAH relacionados à atenção, à organização, a gerenciamento de tempo, a memória de trabalho, o que eu estou fazendo? Hein? Aquela memória de trabalho. E também a controle de impulsos. Por isso, uma pessoa pode saber perfeitamente o que ela precisa fazer. Ela sabe o que ela precisa fazer. E mesmo assim, ela ter dificuldade de iniciar, de organizar ou de concluir aquilo. Aí entra dentro daquelas situações que a gente comentou. Às vezes ela não rompe a inércia, ela não começa. Às vezes ela começa se perde no meio por conta de desorganização, ou às vezes ela não conclui. Tá? Então, assim, dentro de um quadro não de possível TDAH. Tá? Ah, eu tenho TDAH. Você não tem que se intitular, ter alguma coisa, se não veio a partir de uma conclusão profissional. É importante isso. Nem se rotule alguém que está próximo de você. Se alguém que está próximo de você, ou se você é uma pessoa que já teve essa, digamos assim, esse diagnóstico de um TDAH, existem muitas ferramentas, ajuda profissional, psicoterapeutas, no caso psicólogos, ótimos tratamentos que não são apenas, né, e não estamos dispensando a medicação, que muitas vezes ela é importante, ela tem o seu ponto necessário, né? Os médicos estão

0: aí com excelentes formações para nos ajudarem. E que bom que a medicina existe para isso, e a farmaco também, né? A parte medicamentosa. Mas muitas vezes tem ajustes de rotina, situações que dentro de uma, né, de um tratamento psicológico com um profissional da área, ela vai ajustar. Então, o diagnóstico não é para a pessoa ficar preso nele e usar aquilo como, digamos assim, né, uma coisa que simplesmente não vai levar ela adiante. Ela tem que descobrir o diagnóstico para ela ser conduzida dentro de um tratamento. Então, se você é a mãe, ajude seu filho nisso. Se você é a esposa, desperte seu esposo para isso. Se você é o marido, ajude a sua esposa nisso. E se você é a própria pessoa, a questão da autorresponsabilidade. Isso é muito importante, tá? Então, novamente, essas questões não são feitas para a gente taxar uma pessoa, né? Estigmatizar uma pessoa. Ela é isso, ela é aquilo outro. Mas, voltando, uma outra situação também, Elias, que é um sinalizador de desorganização e de uma ajuda profissional, é a questão da depressão. Então, uma pessoa, quando ela está num quadro depressivo, ela se encontra dentro de um quadro depressivo, muitas vezes ela tem muita dificuldade de se organizar. A organização em relação a tempo, a organização em relação a tarefas. Por quê? Porque ele dentro daquele quadro depressivo, muitas vezes existe uma redução de energia, uma perda de interesse, uma dificuldade de se concentrar, uma dificuldade de tomar decisões e dificuldade, inclusive, de realizar tarefas que aparentemente são simples dentro da vida cotidiana. Então, imagina uma pessoa que sempre foi organizada e, de repente, ela começa a deixar de cuidar da casa, deixar de cuidar do trabalho, da alimentação, dos compromissos de si mesma. Então, você é essa pessoa ou você está próximo a essa pessoa, talvez seja o caso de você, né, esse estadinho de alerta aí, acender essa lâmpadazinha para se buscar uma ajuda profissional para uma avaliação. Então, a gente sempre precisa olhar assim e pensar o que houve para a pessoa, né, o que aconteceu ali para que a pessoa estivesse naquele estado. Talvez você tenha que sair daquele estado de que você pergunte para a própria pessoa, né? Por que você ficou tão desorganizada? Mas a pergunta que deve ser feita para a pessoa é: alguma coisa está acontecendo com você? Será que está acontecendo alguma coisa com você? Então, é um estado de você olhar para a pessoa e não olhar para a desorganização em si. Então, dentro disso, dá para a gente colocar numa balança as duas situações, onde a organização acompanha a pessoa desde sempre, entende? E a pessoa começa a prestar atenção que aquilo está inserido na vida dela em vários aspectos, né? A questão também de alguns fatores e de algumas situações que são clínicas, que precisam de uma avaliação realmente de profissionais para ajudar a pessoa ali. Por isso que o estado de julgamento ele é tão perigoso. Não julgue, ajude.
1: Então, vamos a pergunta lá. Aqui, vamos lá. Em relação a isso aí, doutora, tem uma irmã aqui que não quer se identificar.
0: Sim.
1: Ela disse que a filha vive sempre nessa desorganização, uhum, no seu quarto. Uhum. E toda vez que vem um amigo, uma pessoa que entra no quarto dela, depois que a sua amiga vai embora, ela fica triste, ela fica com vergonha e ela se sente culpada porque ela fica num estado assim, como a doutora estava falando, meio depressiva, porque ela sente vergonha. E eu converso com ela, falando que ela precisa se organizar, porque às vezes visita chega em hora inesperada.
0: Isso acontece. Entende essa questão da organização aí, mãe? Às vezes a filha não tem diagnóstico de nada, porque provavelmente, assim, se ela fosse desorganizada em várias outras coisas, você estaria falando apenas do quarto. Talvez você estaria falando de tarefas, escola, material escolar, enfim, né? Mas quando o quarto em si, né? O quarto, ele é um estabilizador mental muito forte.

0: forte. Uma pessoa, quando ela vai vendo um ambiente de quarto muito caótico, quando ela tem um ambiente de quarto muito caótico, isso é um ruído para ela. Entende quando você se acostuma com uma bagunça ou com a desorganização, você começa a relativizar muita coisa. Quando você se acostuma com a bagunça, você olha a bagunça e você acha aquilo tudo muito normal ou normalizado, aquilo mentalmente pode vir virando uma coisa para você simples. Daqui a pouco você está estendendo aquilo. Como é que a mãe não disse a idade, né? Você que é adolescente, jovem?
1: Não disse.
0: Não disse.
1: Filha.
0: Não disse. Aí a gente não sabe se a filha é criança ou não. Uma boa conversa. O que, que tal, mãe? Se separar um tempo também pode ser um momento de convivência entre vocês, né? Eu vou te ajudar. Por onde a gente vai começar? Talvez, né? Tire umas 2 horas por semana. Ajude ela, às vezes, a dobrar uma roupa, a colocar os cabidezinhos, né, no guarda-roupa por ordem de cor, dobrar a roupinha dentro da gaveta. Vamos arrumar essa prateleira aqui. Vamos organizar vamos organizar essa bancada de estudo. Às vezes, esse tempo pode ser interessante e você pode estar ajudando. Mas essa pergunta é muito rica. Vamos dividir em várias partes. É claro, a visita não tem hora para chegar. Isso é lógico que não, né? Então, inclusive, assim, eu tenho, né, não vou nem falar porque eu sou meio que formadora de opinião. Mas, assim, né, a gente não gosta de dormir com casa bagunçada. Porque a casa está bagunçada, vai que acontece alguma coisa à noite. Você precisa abrir a porta da sua casa. E daí? Como é que fica? Mas a gente tem que fugir, Elias, daquele lugar também. Uhum. Que a gente já conversou aqui sobre perfeccionismo. Lembra dele?
1: Sim.
0: A gente teve um programa sobre perfeccionismo. Eu já recebi pessoas traumatizadas dentro de consultório, adultas, tá? Não estou falando de jovens, não. Adultas. Que já tinham a própria família, a própria casa. E que contavam que quando era criança, no domingo, a mãe falava: hoje é o dia da organização. E jogava tudo no quarto. Para baixo, mesmo estando perfeitamente organizado, a mãe fazia passar o domingo todo organizando aquilo. Então, a mãe provavelmente ia ser uma pessoa adoecida, emocionalmente, psicologicamente, não se tratou, e enfim. E a filha, até hoje, sequelada com várias situações. Então, a gente que cuida, a gente que gosta, né, e a gente que está perto, a gente tem que tomar cuidado, mas sempre um bom diálogo e começar. Vamos iniciar. Às vezes, mãe, o que, que fica aqui de sugestão para você? Quebra da inércia. Vamos organizar? Então vamos. Vamos organizar. Então, vamos organizar, nós duas começamos e nós temos X tempo para organizar. Tá? Marca um diazinho para organizar e esteja junto com ela. Organize. Nesse tempo, se torne a tarefa menos fadigante, né? Não no sentido de bronca, de. Não, esteja ali, fala. Né? E sim, ao mesmo tempo em que converse sobre outros assuntos e o tempo vai passando, coloca lá algo bonito para vocês ouvirem, né? Não sei se você congrega uma fé cristã também, às vezes um louvor, enfim, um tempo bom, um tempo de bom proveito, e você vai ficar com ela ali, falar: olha, chega disso, isso não é um bom hábito para uma moça, para uma menina, essas questões aqui, hoje você está nessa casa, depois você vai ter a sua própria casa, depois você vai para um ambiente de trabalho, quando você se tornar uma jovem ou, né, tiver adulta, e aí como é que vai ser a sua mesa de trabalho, os seus colaboradores, se você for chefe, ou como é que vai ser se você estiver no estágio, como é que vão olhar para você. Então, essa questão é uma questão do despertar da consciência mesmo. E se de repente isso, você não trouxe essa informação para a gente, mas se de repente isso se estender em vários aspectos da vida dela, talvez seja o caso de procurar uma ajuda profissional. Pode falar, Elias.
1: Doutora, então, a senhora usou a palavra perfeccionismo aí, perfeccionista.
0: Sim.
1: Organização é a mesma coisa que perfeccionismo?
0: Bom, olha, vamos lá.
1: Mas e como aprendermos a ser organizado? Será que a falta de organização pode vir também, doutora, da ausência de modelos e também de hábitos?
0: Com certeza. Porque o rádio é dinâmico, né? A gente não sabe quem estava nos ouvindo no começo do programa. Mas nós falamos, às vezes a pessoa é desorganizada em vários aspectos da vida dela, porque ela não teve bons modelos. Ela não teve bons modelos, ela não veio de uma casa onde as coisas eram organizadas, ou às vezes ela não veio de um lugar onde existia uma rotina. A rotina é muito importante. A rotina é bastante importante, né, em relação à organização, os horários. Claro, né, gente? sem sermos extremamente rígidos. Nós não

Queremos ser tiranos dos próprios filhos. Ah, como eu comentei do TDAH e como eu comentei lá da questão da depressão, existem muitas outras questões também psicológicas, né, psíquicas, que podem levar uma pessoa a ser desorganizada. Elias, eu já tive conhecimento, né, um contato bastante profundo com pessoas muito desorganizadas desde criança. E quando adultas, elas descobririam que aquilo era uma questão de QI acima da média. Tá entendendo? Então, cuidado quando você abre a sua boca e fala certas coisas sobre seus filhos. Às vezes só é um pequeno gênio mal incompreendido aí. Tá? Às vezes, as tarefas muito tediosas, muito extensas. Por isso que, quando é algo muito repetitivo, quando é algo que talvez mereça um olhar mais inclinado, mas voltando, mais delicado, um olhar inclusive profissional. Mas voltando lá para nossa pergunta. Organização não é a mesma coisa que perfeccionismo, tá? Por quê? Porque uma pessoa organizada não precisa fazer tudo perfeito. Muito pelo contrário, muita gente procrastina porque faz o quê? Fala assim, ah, é porque quando eu só faço se eu fizer muito bem feito. E aí que a organização entra. Eu só faço se eu começar e terminar tudo agora. Agora não dá tempo, mas dá tempo de você fazer a metade. Daqui 1 hora, 2 horas ou amanhã você termina, mas você já fez a metade. Então, essa questão do perfeccionismo, muitas vezes ela atrapalha até a organização, tá? Inclusive, o perfeccionismo, ele pode produzir isso que a gente já falou, a procrastinação. Porque a pessoa pensa, quando eu tiver tempo, eu vou organizar tudo. Quando eu puder fazer direito, eu começo. Então, agora eu não posso fazer tudo perfeito, eu não vou começar. Quando eu puder, né, eu preciso fazer, mas fazer perfeito. Então, ali o que acontece? Ela não começa, então ela acumula. Então, a organização saudável, ela precisa ser funcional e flexível. É extremamente importante, tá? E ela também é uma aprendizagem. Por quê? Nós aprendemos observando. E a gente não observa só quando a gente é criança. A gente observa quando a gente é criança, a gente observa quando a gente é jovem, adolescente, adulto, até o pessoal da terceira idade, idosos. Aprendem observando, porque a gente já falou dessa capacidade extraordinária que o cérebro tem, chamada neuroplasticidade. Então, a capacidade de aprender coisas novas e diferentes, que a todo tempo a gente pode, né, iniciar um novo olhar sobre alguma habilidade que está nos faltando na vida, iniciarmos aquilo e, com o tempo, nós desenvolvermos um outro comportamento, uma outra forma de responder, de agir, outras atividades, outras habilidades que porventura a gente não tinha. Então vamos lá. A gente aprende criando rotinas. Então, uma criança que cresce em uma casa em que ninguém estabelece horários, prioridades ou lugares para as coisas, naturalmente, certo? Ela já vai ter dificuldade em estratégias de organização. Agora, isso não significa que vai ser condenada a ser desorganizado o restante da vida, como nós falamos. A todo tempo é tempo de aprender. Outra coisa, será que existem pessoas muito inteligentes? Será que, porventura, pessoas muito inteligentes, às vezes, são mais desorganizadas? Então, não existe uma regra, tá, em relação à inteligência elevada que cause desorganização. Inteligência e organização são capacidades diferentes, porque uma pessoa pode ter uma excelente capacidade intelectual e ter muita dificuldade em gerenciar tempo, ter atenção estendida. O que é atenção estendida? É aquela tarefa onde você começa agora, daqui meia hora você continua ali, daqui 1 hora você continua ali. Tá? E tempo de execução. Essa pessoa pode ter uma inteligência superior e ter dificuldade em relação a isso. E uma pessoa com inteligência dentro da média também pode ser uma pessoa extremamente organizada. Então, não devemos usar a inteligência como uma explicação simplista para a desorganização. Mas eu já tive contato com pessoas que tinham uma inteligência superior, sob o ponto de vista, inclusive, de diagnóstico. E aí, o que que acontecia ali? A pessoa não tinha
muita capacidade.

0: de gerenciamento de tempo. É como se ela entrasse assim, sabe, assim, dentro daquela caixa ali, que a gente chama, né, estado de flow. Entra lá e fica o tempo todo, desce um Lego de 2.000 peças, ela passaria o tempo todo organizando, mas desce um quarto com brinquedos, virava um grande problema. Então, a organização, resumindo, a organização não deve ser confundida com perfeccionismo. E como que a gente aprende a ser organizado? A gente aprende a ser organizado quebrando a inércia e separando um tempo e uma tarefa, um tempo e uma tarefa, um tempo e uma tarefa. Tá? Então, grandes tarefas, tarefas imensas. Então, se você não consegue organizar toda a cozinha, separe o armário de mantimentos. Hoje eu vou dar conta desse armário de mantimentos aqui. Quanto tempo eu tenho para fazer isso? Uma hora. Ótimo, excelente. O armário de mantimentos. Ah, mas eu queria lavar a parede, mas eu queria lavar todas as louças, mas eu queria colocar isso, eu queria mudar as panelas de lugar. Então, entende que às vezes se queria ter o que está te pegando? Então, divida o seu tempo e divida as tarefas. E comece por pequenas coisas. Entende? O seu criado mudo. Comece pelo seu criado mudo. E depois, né, o tempo do seu criado mudo. Depois, seus sapatos, uma gaveta, alguns livros. Comece se desafiando. E hoje nós temos muitas e muitas ferramentas, técnicas ligadas à organização. Organização de casa, organização de escritório, organização... Inclusive, assim, a própria inteligência artificial ajuda com técnicas, ferramentas. O importante é você decidir. Procure bons modelos. Você vai na casa de alguém que é bem organizado? Pergunta para a pessoa, nossa, se os seus livros são tão organizados, se organiza como? Pergunte. Não é feio perguntar, não é feio aprender. Sempre é tempo, tá? Mais ou menos isso.
1: Doutora, tem perguntas aqui. Vamos lá. A Patiô, eu tenho uma, deve ser filha, que mora, ela e os filhos. E a minha filha faz a sala de quarto. Eu não consigo entender, mas não falo nada. O que pode ser, doutora? Porque não foi isso que ensinei.
0: É, aí vamos lá, né? Vamos assim, vamos pensar. Primeira coisa, muitas coisas os pais ensinaram e os filhos não fazem. Muitas coisas os pais não ensinaram e os filhos fazem. Filhos adultos, entende? Então, a casa dela, a vida dela, os filhos dela. Eu sei que você, como mãe, você fica se perguntando, eu errei. Mas ainda que você tivesse errado, entende que se você tivesse sido uma mãe bastante desorganizada, se em algum momento da vida dela, ela com os filhinhos dela lá, ela decidisse ser uma pessoa organizada e olhasse e falasse, não, minha mãe não conseguiu me ensinar isso, está tudo bem, ela me deu aquilo que ela conseguiu, mas eu quero aprender a ser organizada. Ela poderia estar se organizando mesmo não tendo uma mãe organizada. Quando a gente fala sobre esses filhos tendo um quarto de sala, uma sala de quarto, enfim, mais ou menos por aí, a gente tem que sair desse ponto de vista só da crítica, tem que pensar, será que porventura essas crianças não estão dormindo todas numa sala porque aquela mãe ali está sem rede de apoio? Às vezes acontece, às vezes acontece. Não estamos justificando, tá? Não estamos justificando. Mas às vezes acontece. Será que para ela a funcionalidade... acontece. Uma vez eu escutei uma pessoa contando que a mãe tinha 3 filhos em escadinha e ao invés dela colocar um pratinho para a comidinha de cada um, ela colocava uma vasilha só e dava uma colher para cada uma das crianças. E as crianças comiam todas dentro de uma mesma vasilha. Agora eu fico pensando, eu tive a oportunidade de conhecer a mãe e eu via que a mãe era uma pessoa assim, uma pessoa, pela vida dos filhos, inclusive, entendo que foi uma boa mãe, né? Filhos que estudaram, filhos... Eu fico pensando, o que será que se passava dentro da rotina daquela mãe a ponto dela não ter tempo de pegar os pratinhos, entende, Elias? E distribuir cada pratinho para o filho. Às vezes ela estava ali, 3 filhos sem rede de apoio nenhuma, no meio do caos, era uma forma dela, né, não deixar as crianças. Mas, pelo jeito que a mãe está narrando, às vezes é uma questão de organização mesmo. Então, mãe, às vezes, chega lá e pergunta, posso te ajudar em alguma coisa? Já é um bom começo, porque ela é uma adulta, entende? Então, às vezes, você fala alguma coisa, você pode estar sendo entendida com uma crítica. Minha filha, tem alguma coisa que eu posso te ajudar? Às vezes, pode. Por aí já é um bom começo. Pode falar.
1: Doutora,
0: mais pergunta.
1: Olá, boa tarde. Tenho 68 anos e desde criança aprendi a fazer muitas coisas.
0: Sim.
1: Sou do tempo que as mulheres...

0: Mulheres eram criadas para ser esposa e mãe. Criei minha filha, que hoje tem 45 anos, e tem uma família que não conhece or, tracinho gá, tracinho ni, tracinho zá, tracinho zão. Não conhece organização. Tudo na casa é uma B-A-G-U-N-C-C-D-L-A, bagunça generalizada. Eu me pergunto, dois pontos, como isso aconteceu? Se sempre ensinei e fiz tudo com organização, interrogação.
1: É complicado, é. Eu imagino que hoje você se sinta frustrada, certo? Hoje você se sinta frustrada. Agora, onde é a sua casa? Em Elias, nessa hora ameniza muito a dor. Aonde é a sua casa? A sua casa não é a sua casa, é a casa deles, dela, não é a casa dela. Então, olha em redor. Você não recebeu essa educação, você não educou assim, não foi esse modelo que você deu. Olha a sua casa, você está no meio do caos? Você está no meio da bagunça generalizada? Não, né? Então, essa é a sua casa. Pense nisso, se alivie pensando nisso. Se de repente você questionar do lado de fora, provavelmente você vai ser a mãe crítica, a mãe que, né, a avó crítica, não vai ser bem vista. Não vai ser bem vista, provavelmente não. Então, a questão é, onde é que esse elo se perdeu da organização? Não sei, às vezes você, não estou te culpando, eu estou pensando, porque eu já ouvi isso. Ah, eu não forro cama não, porque na casa da minha mãe, se eu não forrasse a cama, ela brigava, ela gritava, ela ficava doida se não forrasse a cama, ficava brava lá. E aí, hoje eu não forro a cama. Esse adulto, tá sendo um adulto consciente? Eu falar que ele não forra a cama dele porque a mãe brigava.
0: Eu não vou arrumar a cama não, de noite eu tenho que dormir de novo.
1: Isso, eu vou ter que dormir de novo. E a minha mãe era muito brava e daí ela brigava comigo quando eu arrumava a cama. Então, hoje eu sou um adulto de 30 anos, eu não forro a cama, mas a culpa é dela. Porque como ela brigava comigo, eu tomei trauma de forrar a cama. Queridos, às vezes as mães são rudes, às vezes as mães passam do ponto, às vezes as mães traumatizam os filhos com determinadas coisas. E assim, eu falo como mãe, entendeu? Passei do ponto em vários sentidos, mas e se eu não tivesse passado? Será que meus filhos seriam quem eles são? Não sei, as minhas filhas, não sei. Né? A gente tem que se perdoar, porque, enfim. Mas você que hoje é um pai no início da jornada e já está tendo esse conhecimento todo, você pode fazer essas ponderações, mas para essa mãe que está aqui, onde é que esse elo se perdeu? Eu não sei. Simples, e você também pode ser que você nunca descubra. Nunca descubra. É o que você faz de novo. Quer tarefa? Quer fazer? Quer ajuda? Ou às vezes, será que não existe um diagnóstico na sua filha? Nunca. Nunca. Entende? Até mesmo na vida adulta. Porque eu conheço pessoas que têm 30 e poucos anos, que a vida inteira arrastaram um diagnóstico, 40 anos arrastaram um diagnóstico, e eram tidas como desorganizadas, bagunceiras, isso, aquilo, outro, e que depois elas descobriram que simplesmente, se a pessoa tem alguma coisa. Agora, como ela era quando estava dentro da sua casa? Ela já era organizada? Aí de repente teve a casa dela? Em determinado momento ela tem a casa dela, mas ela tem um parceiro. Será que esse parceiro organiza? Será que esse parceiro ajuda? Porque existem determinados maridos, Elias, que eu vou falar aqui, tá? A esposa põe com a mão e o marido tira com o pé. Eu sei que é complicado a gente falar isso. Mas às vezes, ela se casou com um marido, pode ser no caso da sua filha, mas existem mulheres que não estou dizendo para essa mulher se acomodar e não insistir em ter uma casa organizada, E educar os filhos com organização. Mas existem companheiros, maridos que não colaboram. E muito pelo contrário, desautorizam as mães quando as mães cobram a organização dos filhos. É uma postura colaborativa. Então, isso também tem que ser pensado. Né? Será que, né, alguma coisa não contaminou isso aí tudo? Enfim, a organização, e quando a gente fala em cuidando da família, a organização é uma coisa que tem que ser feita em conjunto. Tem que ser feita em conjunto. Uma criança de 2 anos, minimamente a gente já está passando para ela a questão, lembra que a gente falou sobre a rotina? Acho que a nossa próxima pergunta a gente vai falar sobre isso, né? Os passos. Mas se tiver mais pergunta aí dos nossos ouvintes, vamos lá.
0: A próxima pergunta é a que eu vou fazer agora, que uma irmã está fazendo aqui. A paz do seu irmão Elias e a doutora, ela diz aqui do seu nome, porque cheguei depois da apresentação.
1: Sim,
0: é a doutora Mara Verzignassi. Está aqui conosco. A doutora falou sobre gênio. Ela pergunta, qual é a relação entre gênio e organização?
1: Não, a gente falou também agora há pouco.
0: tá? Valor.

0: A gente falou que a questão da inteligência, uma pessoa pode ser extremamente inteligente, pode ser desorganizada. E a pessoa pode ter uma inteligência, ou seja, assim, uma linguagem mais técnica, ter altas habilidades, digamos assim, uma inteligência superior, e ser desorganizada. E a pessoa também pode ter uma inteligência, digamos, normal, e ser organizada. Ou uma pessoa pode ter altas habilidades também e ser organizada. Às vezes, a questão da inteligência superior é que, como às vezes aquela pessoa performa muito bem em vários aspectos, tem muita facilidade para várias coisas, a questão do gênio, um pequeno gênio, né? Às vezes ela tem muitas facilidades para muitas coisas, às vezes aquela família não entende que a questão organizacional para ela é o gerenciamento do tempo, é um problema. E aí, às vezes, precisa realmente de uma ajuda profissional para que aquela habilidade se torne menos tediosa, digamos assim, tá? Não quer dizer que gênio, entre aspas, né? Que o termo técnico nem é esse o melhor termo. Mas, digamos, existe uma inteligência superior e aí porque é muito inteligente é desorganizado. Isso não existe.
1: Amém. Antes da última pergunta,
0: vamos falar.
1: A irmã Joênia Lacerda Nóbrega mandou um versículo muito, muito proveitoso aqui, doutor.
0: Vamos lá, queremos.
1: 2 Timóteo 3,16.
0: Uhum.
1: Toda a escritura é divinamente inspirada e proveitosa para ensinar.
0: Olha isso.
1: Maravilha, né?
0: Isso aí.
1: E todo, em cima desse versículo, né, doutora, toda atitude em relação a esse tipo de coisa, buscar o Senhor, né? Orar.
0: Exatamente.
1: Antes, Senhor.
0: Exatamente.
1: Ah, vou conversar com a minha filha ou com o meu filho, está acontecendo isso, ele está muito assim.
0: Exatamente.
1: Busca o Senhor para poder...
0: A sabedoria.
1: Para conversar.
0: A sabedoria que vem do alto, né?
1: Ela é
0: extremamente importante. Até mesmo porque, quanto mais sábio aquele pai for na abordagem, entende? Mais exitosa, ou seja, mais feliz provavelmente vai ser o resultado.
1: Ah, doutora, olha só em cima do que eu estava falando aqui. Chegou uma... Essa aqui falou o nome, mas se não colocar o nome aqui embaixo, junto com a pergunta, eu não vou falar. Porque o WhatsApp é diferente do Instagram, do Facebook, quando a pessoa manda mensagem. Ali a gente já consegue ver o nome, a pessoa já fala da forma que quer falar, porque a gente consegue ver o nome. Mas aqui, no WhatsApp, às vezes tem nome, às vezes não tem nome da pessoa em cima. Mas eu vou dizer o seguinte, eu vou falar sem que ela, sem dizer o nome dela. Doutora, estou sentindo que o meu filho está com um histórico de rebeldia diante de regras que eu e o pai dele estamos tentando impor. Mas estamos percebendo que ele está nesse desleixo como uma maneira de querer tirar nossa autoridade. Pode estar acontecendo isso, doutora?
0: Não sei quantos anos o filho tem.
1: É, não falo.
0: Entende? Se for um adolescente, às vezes é uma questão de... Olha, vamos lá. Elias, você entra, por exemplo, aqui, né?
1: Vamos,
0: você
1: vai
0: vamos lá, pode ser também. Você entra na prefeitura de Vila Velha, certo? Lá não tem regras de... Não tem regras de... De chegar, de horário, de senhas, disso, aquilo. Não é isso, é isso. No fórum, numa instituição bancária, financeira, tem lugar que tem, né? A depender do lugar, existem as regras. A escola tem regras. A casa tem que ter regras, importante. Agora, a idade faria muita diferença se a gente tivesse essa informação. A gente tendo essa informação, porque quanto mais se cresce, o argumento, o diálogo, não que dialogar de repente com uma criança não seja importante.
1: Ah, respondeu aqui, tem 17 anos.
0: 17 anos, então jovem. É um jovem já, né? Sabe, um adolescente, né, entrando na juventude. Aí é dialogar, né? É dialogar. É o diálogo, mas um diálogo, sabe que ao mesmo tempo que um diálogo tem que ser um diálogo e falar assim, olha, eu gostaria que você colaborasse. Porque, assim, determinadas coisas não podem ser relativizadas. Algumas a gente vai poder, outras não. Entende? Qual é, onde não ficou claro tal situação para você? De 0 a 10, o quanto você está disposto a nos ajudar em relação a isso? Ou a me ajudar em relação a isso? Qual a dificuldade que está existindo? Porque às vezes a conversa só vem no momento da situação em si. Entende? E aí, naquele momento, o pai e a mãe não têm uma condição de dialogar. No momento em que está vendo a roupa jogada, no momento em que isso, no momento em que aquilo outro. Ah, então assim.

0: É importante isso, é muito importante que você entenda que à medida que ele vai crescendo, ele vai começando a ter mais argumentos. Na medida que ele vai tendo mais argumentos, e voltamos lá naquilo que você falou, Elias, ó, sobre a sabedoria, Elias, sobre a buscar, sabe, assim, um pouco mais de, né, qual o perfil do seu filho? Buscar. Ele gosta de uma. De um colo, já falei sobre isso aqui. Ele gosta de uma atenção só para ele. Qual é o perfil dele? Ele gosta de estar próximo? Ele gosta de palavras que o afirmem? Como é? Então, buscar esse perfil do filho aí e, às vezes, determinadas conversas, num momento bom, num momento tranquilo, são necessárias. São necessárias. Agora, se ele não quiser ouvir, aí ele não quiser ouvir, aí essa irmã, aí tem um pai presente, porque às vezes a figura do pai, ela é importante, né? O pai é a lei dentro de casa, então às vezes a figura do pai. Não para, né, mas para falar assim, olha, sua mãe já conversou, qual foi a parte daquilo que sua mãe falou que você não entendeu? Também funciona, mas tudo, gente, o tom de voz a gente já falou, sabe? É muito importante, a questão de você conhecer quem é seu filho. Tem pais que não conhecem o filho, tem pais que não sabem a forma de abordar o filho. Cada filho é um filho, o jeito que se aborda um é o jeito que se aborda outro, enfim. Pouco tempo, Elias, eu vou fazer uma sugestão. Essa sétima pergunta aí, que eu sei que você já vai me perguntar assim, o passo a passo da organização, acho que dá um programa. Que tal a gente deixar esse tema para o nosso
1: Tá bom?
0: próximo programa?
1: Ok.
0: Porque eu acho que é bem extenso, a gente tem muita coisa para a gente explorar dentro disso, tá? Tem
1: Tá
0: muita
1: bem.
0: coisa, muita coisa. Então, o que que a gente vai falar mais ou menos no nosso próximo programa? A gente vai falar como se organizar de uma forma saudável, tá? Sem excesso de cobrança, sem excesso de estresse, sem excesso de perfeccionismo. É um passo a passo para a organização aí, tá? Acho que vai ser bem interessante. E nunca é mais como você, nunca é demais aprender, como você mesmo disse, né, Elias? Então, organização parte 2 no próximo programa. E você que não teve a sua pergunta respondida, ficou com a sua dúvida, vai poder trazer a pergunta sobre o mesmo tema no próximo programa. O que que você acha, Elias?
1: Bom,
0: Então, ótimo.
1: amém, doutora. Obrigado pela participação da
0: Sou eu que
1: senhora aí.
0: agradeço aos nossos queridos ouvintes. A Rádio Manaim, agradeço à Rádio Manaim pela oportunidade tão rica, tão nobre de falarmos sobre esses temas ligados à psicoeducação aqui. E me despeço de você, Elias, com a paz do Senhor, e a todos os nossos ouvintes. Até semana que vem, na próxima terça-feira, 15 horas, programa Cuidando da Família. Vamos trazer mais sobre esse assunto, enriquecer mais esse assunto e entregarmos ouro para vocês.
1: Amém. Glória a Deus. Semana que vem, terça-feira, 15 horas, tem mais.
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2: Glória a Jesus, louvado seja o nome do nosso Deus. E nós continuamos aqui nesta tarde maravilhosa na presença do Senhor. Vamos fazer um renovo, um convite a você, a especial você de Cariacica. Neste final de semana, sábado, nós estaremos com mais um...

Uma edição do Dia de Ação Social da Igreja Cristã Maranata, Dia de Ação Social, que será no Manaim de Cariacica, de 8 da manhã às 5 horas da tarde, serviços gratuitos para a comunidade de Cariacica, atendimento médico em várias especialidades. Nós temos pediatria, generalista, temos cardiologia, psicologia, fonoaudiologia, temos atendimento odontológico para você consertar o seu dentinho aí, tá bom? Vacinas, teremos o bazar com doações de roupas e brinquedos, o pessoal do Procon vai estar por lá, também do IPTU, o CRAS, o Cadastro Único, o Cade Único, o Bolsa Família, o trabalho, emprego e renda, informações sobre o programa Nosso Crédito, a EDP também vai estar por lá, com atendimento a partir das 9 horas da manhã, com parcelamento, tarifa social, troca de titularidade, pedidos de regularização e religação também, né? Teremos corte de cabelo feminino, masculino, sobrancelha feminina, o pessoal do supermercado BH vai estar por lá também com vagas de emprego. Se você quer tirar sua carteira de identidade, tem 100 senhas. Olha, vai ser um dia especial de ação social para os nossos queridos, amados, amigos e irmãos de Cariacica. De 8 da manhã às 5 da tarde, próximo sábado. Amém? E convido você a estar conosco

Estaremos no decorrer desta tarde interagindo com os queridos e amados irmãos. Você participa conosco através do nosso WhatsApp

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1: Nós saudamos a todos com a paz de Jesus. É um prazer estar compartilhando com os irmãos, com aqueles que nos assistem, de mais um texto da Bíblia, a Palavra de Deus. Para a nossa meditação nessa noite, o texto que leremos, ele se encontra no Evangelho de Mateus, no capítulo 21, no verso 10, que nos diz assim: E entrando ele em Jerusalém, toda a cidade se alvoroçou, dizendo: Quem é este? Esta passagem, ela é o cumprimento de algumas outras passagens do Velho Testamento, porque tudo na vida do Senhor Jesus era profético. Aqui vão se cumprir dois salmos, o Salmo 24, o Salmo 118. Vai se cumprir também a palavra que está escrita no livro do profeta Zacarias, no capítulo 9, que diz respeito à entrada do Senhor Jesus em Jerusalém. Queremos dizer aqui, desde já, que Jerusalém hoje representa a nossa vida. É a cidade do grande rei. É o local onde está o templo, o local de adoração, onde o Senhor Jesus ele quer ser entronizado, onde ele quer reinar na nossa vida. Então, profeticamente, Jesus ele estava para dar a sua vida pelas nossas vidas na cruz do Calvário. E ele vai para Jerusalém, porque ali ele iria morrer por mim e por você. E para que se cumprisse, a palavra sempre diz aqui no livro do Evangelho, para que se cumprisse, o Senhor Jesus ele enviou dois discípulos à frente para que tomassem um jumentinho e trouxessem a ele. Ali estava se cumprindo a profecia de Zacarias, quando o Senhor Jesus ele é citado lá no Velho Testamento como o rei, aquele que vem manso e humilde, assentado sobre um jumentinho. Os discípulos foram até o local e encontraram exatamente o que o Senhor Jesus havia dito, falado, trouxeram o jumentinho, eles colocaram suas vestes, o Senhor assentou sobre ele e entrou na cidade. E quando ele entrou na cidade, o povo o recebeu com alegria. E o propósito nosso nesta noite é que você

também possa receber o Senhor Jesus com alegria no seu coração. Você pode até perguntar, como eles perguntaram aqui no texto: quem é este? O Salmo 24 diz: quem é este? Ele é o Rei da Glória, o Senhor dos Exércitos, aquele que é forte e poderoso. Quando no Salmo diz que este Senhor, este Rei da Glória, ele quer entrar, o Salmo diz que é necessário que nós levantemos das nossas portas as suas cabeças. Ele diz: levantai, ó portais eternos, vossas cabeças, que entrará o Rei da Glória. Quem é este Rei da Glória? É o Senhor. Levantar, né, as portas, as cabeças, é como se nós retirássemos, hein, os ferrolhos da porta, das dobradiças, e tirássemos a porta do local e ela ficasse totalmente aberta para que não haja nenhum impedimento para que o Senhor Jesus ele possa entrar. Mas isso é uma decisão que você deve tomar. Eu tenho motivos para glorificar o Senhor, você tem motivos para glorificar o Senhor. E o Senhor, ele veio a este culto e ele quer ser recebido com alegria. Então, quem é este? Este é aquele que opera nas nossas vidas milagres e maravilhas. Este é aquele do qual nós podemos dizer que ele tem feito por nós grandes coisas e por isso nós estamos alegres. Então, Jesus, ele entra e quando ele está entrando, se cumprindo ali a profecia de Zacarias, vai se cumprir então a profecia do Salmo 118, quando eles começam a glorificar ao Senhor, dizendo: Hosana nas alturas, bendito o filho de Davi, bendito que vem em nome do Senhor, Hosana nas alturas. Essa palavra, Hosana, ela tem um sentido na língua original, em hebraico, como um pedido de socorro, de salvação. Jesus está entrando. E eu clamo ao Senhor: Senhor, socorre, Senhor, salva, Senhor, faz prosperar, não somente a minha vida, mas a vida de tantos outros pelos quais nós temos orado e temos buscado, os nossos parentes, amigos, familiares, neste mês em especial, nossos colegas de trabalho. Nós já estamos glorificando ao nome do Senhor por aqueles que o Senhor há de trazer. Então se cumpre a profecia de Zacarias: Jesus, ele entra, manso e humilde. E ele disse: nós devemos aprender dele, porque ele é manso e humilde. O Senhor, ele quer mudar, inclusive, a nossa natureza. Ele quer transformar as nossas vidas. E quando a nossa vida, hoje transformada, está, nós glorificamos ao nome do Senhor, porque um dia nós levantamos as cabeças dos portais da nossa vida, do nosso coração, e Jesus entrou, e por isso hoje nós podemos glorificar e bendizer o nome do Senhor. Então Jesus entra, mas não foram somente os discípulos que glorificaram e que louvaram o nome do Senhor. A palavra diz que as multidões, tanto as que iam adiante como as que seguiam, nós somos aqueles que já estamos seguindo ao Senhor. Mas outros precisam também, nesta noite, entender que o Rei da Glória quer que você o siga. E para onde nós seguimos ao Senhor? Nós seguimos ao Senhor para a vida eterna, porque Ele é o caminho, Ele é a verdade e Ele é a vida, como diz o apóstolo João, né? Então, entrando em Jerusalém, toda a cidade alvoroçou. E quando Jesus entrar na sua vida, como Ele quer entrar hoje, muitos vão dizer: quem é este? Você vai poder dizer que Ele é o Senhor dos Exércitos, é o Deus forte e poderoso, o Senhor que mudou a minha vida e que mudou a sua. E que pode dar a você muitos motivos de glorificação. Hoje é um dia de agradecermos e de louvarmos ao Senhor, porque você deixou a porta aberta para que Jesus entrasse, você não resistiu a Jesus que entrasse no seu coração, você o recebeu e hoje você pode glorificar e bendizer o nome do Senhor, dizendo: Hosana nas alturas. E o Senhor, ele responde, né? Paz na terra para aqueles, os homens, como eu e você, que temos boa vontade para com Deus. Então receba o Senhor Jesus no seu coração, mas não receba de qualquer jeito, não receba de qualquer forma. Aqui está um exemplo: todos louvaram, todos glorificaram o nome do Senhor. E a resposta, ela foi dada: quem é este? Naquele dia eles disseram: este é o profeta de Nazaré, da Galileia. Mas quem é Jesus para você? Eu quero encerrar aqui com uma pergunta: quem é este na sua vida? Porque na vida de muitos, este
Jesus.

é aquele que veio da eternidade, que morreu na cruz por nós, que ao terceiro dia ressuscitou e que disse que vai voltar para buscar a sua igreja. Quem é este? Este é Jesus, o nosso Salvador. Receba o Senhor Jesus com alegria no seu coração e a partir de hoje você vai ver que tudo se fará diferente na sua vida. A paz do Senhor Jesus. Espero encontrá-los, né, numa próxima mensagem, num próximo encontro. A todos a paz, Senhor Jesus.

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1: Hoje eu vou te dar uma dica para cuidar do seu patrimônio. Você comprou um imóvel anos atrás no famoso contrato de gaveta, quitou tudo, mas o antigo dono sumiu ou faleceu antes de assinar a escritura? Muitos acham que a única saída é entrar com uma ação demorada na justiça. Mas você sabia que existe a adjudicação compulsória extrajudicial? Se você tiver os comprovantes de pagamento e a quitação do contrato, é possível obter o registro do imóvel diretamente no cartório de imóveis sem precisar de um processo judicial. É uma solução ágil que traz a verdadeira propriedade para o seu nome e segurança para sua família. Esse foi o seu Minuto Imobiliário. Se tiver dúvida,

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1: O voo direto entre Vitória, no Espírito Santo, e Buenos Aires, previsto para 17 de outubro, funciona como o principal teste de uma estratégia que combina conectividade aérea, promoção do destino e comercialização de pacotes. O mérito está justamente aí. O Estado não trata a operação como um evento único, mas como parte de um plano de turismo para criar demanda e abrir uma nova porta de entrada para a economia capixaba. O Brasil recebeu 3,39 milhões de turistas argentinos no ano passado, uma alta de 82% sobre o ano anterior. Além disso, as buscas de argentinos pelo Espírito Santo cresceram 209%. O estado também possui um produto com potencial de diferenciação. Estamos falando da praia, da gastronomia, da cultura, da montanha, dentro de um circuito curto, ou seja, que permite ao visitante sair de Guarapari, por exemplo, e chegar à região de Domingos Martins e Pedra Azul em cerca de 90 minutos. O projeto reúne o governo do estado, Sebrae, Comércio, Embratur, Zurich Airport Brasil, Gol e CVC. Essa governança amplia a capacidade de execução e reduz o risco de a promoção terminar apenas em publicidade institucional. O mecanismo econômico é direto. Mais conectividade reduz o custo e o tempo da viagem, enquanto a distribuição por operadoras facilita a compra.
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3: O estado do Espírito Santo registrou o maior crescimento da atividade

0: econômico do país em maio. O estado teve 119,7 pontos e avançou 4,4% em relação a abril. O avanço capixaba foi quase 4 vezes superior ao registrado por Goiás, segundo colocado no ranking. Na sequência aparecem Ceará, Paraná, Santa Catarina, Pernambuco e Minas Gerais. O estado do Espírito Santo também registrou o melhor desempenho na comparação entre o trimestre encerrado em maio e os 3 meses imediatamente anteriores. Nesse período, a atividade econômica capixaba cresceu 4,53% à frente do Rio de Janeiro, Amazonas, Ceará, Pará, Minas Gerais, Goiás, Rio Grande do Sul, Paraná, que encerraram o trimestre com queda. O IBC/BR é calculado pelo Banco Central e reúne informações de setores como indústria, comércio, serviços, agropecuária, para acompanhar mês a mês o desempenho da economia brasileira. Assim, o estado do Espírito Santo alcançou 119,7 pontos na série desazonalizada, significa que o nível de atividade econômica do estado estava 19,7% acima da média observada em 2022. O Banco Central atualiza periodicamente o ano base para manter o índice representativo da estrutura mais recente da economia.
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2: Olá, ouvintes da Rádio Manaim. Eu sou Andréia Talma e vamos conversar com o médico especialista em otorrinolaringologia e cirurgia cérvico-facial, o Dr. Albert Bitran. O tema de hoje é: tímpano perfurado tem cura?
3: Olá a todos. Prazer, mais uma vez, estar aqui com vocês na rádio. Muitos anos, eu tenho visto perfuração de tímpano, perfuração do tímpano de todo jeito. A perfuração do tímpano, quando ela é traumática, a pessoa tinha um ouvido normal, sofreu um trauma e o tímpano perfurou. A maioria das vezes a gente consegue, algumas vezes tendo que aproximar os bordos da perfuração, ou não, ou só deixar o ouvido ter cuidados para não deixar molhar e coisa assim, o ouvido, a maioria das vezes, ele o tímpano se reconstrói, ele fecha. Então, nesses casos, sim, mas nos casos de otite crônica, uma perfuração antiga, da infância, é muito difícil a gente conseguir fechar o ouvido com tratamento clínico. A maioria das vezes é preciso uma cirurgia, uma timpanoplastia, para fechar essa perfuração.
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1: A deficiência de vitamina B12 não é um problema que afeta somente veganos e vegetarianos, mas também pessoas que consomem carnes e laticínios. 40% das pessoas com idade entre 26 e 83 anos possuem níveis plasmáticos de vitamina B12 na faixa normal baixa, em que muitas já experimentam sintomas neurológicos. A vitamina B12 desempenha um papel crucial na produção de glóbulos vermelhos, na função cerebral e no sistema nervoso. De acordo com os endocrinologistas, a quantidade de manutenção da vitamina B12 é bem menor que a dose de correção da deficiência. A falta dessa vitamina pode levar a problemas sérios de saúde e os sintomas podem se manifestar de maneira gradual. A B12 é uma vitamina produzida por bactérias que vivem no solo orgânico e no intestino de animais. Como as plantas não precisam dessa vitamina para se desenvolver, elas não a absorvem. A deficiência ocorre em vegetarianos e não vegetarianos. O problema não está apenas na restrição dos alimentos de origem animal, como carnes, ovos e leites. Muitas vezes pode ser causada pelo uso de adubo químico no solo que mata as bactérias, a alteração da nossa flora intestinal, uso indiscriminado de antibióticos. As carnes também podem apresentar menos B12 devido ao modo de criação dos animais. A criação de animais de abate em locais fechados também impede que os animais comam direto do solo, diminuindo a quantidade de B12 na corrente sanguínea e nos tecidos.
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Deus, que nos acompanham nesta programação, com a paz do Senhor Jesus, nós gostaríamos de deixar aqui uma breve palavra da parte do Senhor, um convite maravilhoso que o Senhor Jesus nos fez um dia e que está registrado no Evangelho de Mateus, no capítulo 11, versículo 28. Leamos: "Vinde a mim, todos os que estáis cansados e oprimidos, e eu vos aliviarei." Meus queridos, que convite maravilhoso que nós encontramos nesse texto. A palavra de Deus, ela tem poder. Quando nós lemos a palavra do Senhor no Espírito, os textos, os ensinamentos, os conselhos da parte do Senhor alegram a nossa alma. Aqui nós encontramos um convite universal. No momento em que o homem se encontrar aflito, ele tem um escape para sua alma. Jesus, no seu ministério, abençoou a muitos. Jesus curou enfermos, Jesus visitou famílias, Jesus pregou a multidões, ensinou aos fariseus, pregou nas sinagogas. O Senhor Jesus, em seu ministério, ele aliviou a muitos. Ele curou enfermidades espirituais, ele libertou de doenças gravíssimas, operou maravilhas. Com a palavra do seu poder, Jesus repreendeu ventos e tempestades. E nesta nossa breve reunião, neste nosso encontro, ele quer trazer também um alívio para o coração de muitos. Talvez o seu coração esteja passando por dias turbulentos. E você pode até pensar: mas eu nem conheço tanto o Senhor assim, eu nem sou tão frequente em uma igreja. Mas veja, o convite de Jesus, ele não é segmentado. O convite de Jesus, ele não beneficia um grupo apenas. Não, o convite de Jesus é para todos. Deus tem um amor tão grande que ele amou a todos. Ele amou o mundo de tal maneira que ele deu o seu Filho unigênito para que todo aquele que nele crê não pereça, mas tenha a vida eterna. A bênção do Senhor é estendida para todos quantos desejarem. Todos quantos aceitarem ao Senhor Jesus terão a oportunidade de serem chamados filhos de Deus. E aqui neste convite glorioso, ao lermos estas palavras de Jesus, nos enchem de esperança. Vinde a mim, todos os que estáis cansados e afadigados. Talvez os seus dias tenham sido dias trabalhosos, são dias de aflições. O próprio Senhor Jesus não nos deixou enganados. No mundo tereis aflições, mas tende bom ânimo, eu venci o mundo. Esse bom ânimo é a presença do Espírito Santo. É a alegria do Senhor. A alegria do Senhor é a nossa força. E neste convite tão especial que ele fez àqueles que o ouviam naqueles dias, através do Espírito Santo, através da revelação do Senhor, esse convite está chegando a mim e a você neste dia. Se você está cansado, cansado muitas vezes de tentar e não conseguir, cansado de falar e não ser ouvido, cansada de insistir, mas sem sucesso, a sua alma tem um escape. Jesus é o escape da nossa alma. Ele é o nosso abrigo seguro contra a tempestade, contra os ventos. Ele é o refrigério que a nossa alma precisa. Vinde a mim, todos que estáis cansados e afadigados e oprimidos. Os dias estão oprimindo o homem com as responsabilidades, com as tensões globais, com as crises, com as enfermidades e até mesmo pelas ansiedades da vida. Hoje muitos se encontram assim, não é mesmo? Mas se você se encontra assim, hoje a sua alma está tendo um encontro com Jesus. Aceite esse convite. Vinde a mim, todos que estáis cansados e afadigados, e eu vos aliviarei. Jesus, ele tem poder para nos aliviar
de todo fato.

0: fardo pesado. Jesus tem poder para dizer à nossa alma: aquieta-te, descansa, porque Ele levou sobre si todo o fardo pesado. Ele levou sobre si as nossas preocupações, as nossas iniquidades, o nosso pecado, as nossas enfermidades, as nossas mazelas. Por isso Ele pode dizer para mim e para você: vinde a mim, todos que estáis cansados e afadigados, e eu vos aliviarei. Não é o pastor que irá te aliviar. Não é alguém próximo que vai te aliviar. Às vezes esperamos o socorro de alguém tão querido, alguém que nós esperávamos tanto, e acabamos nos decepcionando. Mas Jesus nunca falha. O seu Espírito Santo está presente para nos consolar, para nos guiar no caminho, para nos ensinar todas as coisas, para nos levar ao céu. Em breve, meus queridos, o alívio será permanente, o socorro será eterno e a paz será para todos sempre, porque em breve o Senhor Jesus virá nos buscar, irá nos levar para o céu, e lá não haverá dor, não haverá tristeza, não haverá choro, haverá simplesmente o louvor, a adoração, junto com os salvos, junto com o coral de anjos, junto com o nosso Senhor e Salvador Jesus Cristo. Essa palavra que o Senhor tem para nós, para o nosso coração, para a nossa alma neste dia. Um abraço fraternal e a paz do Senhor Jesus.
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1: A Anvisa aprovou o registro de 5 novos medicamentos injetáveis à base de semaglutida, popularmente conhecido como canetas emagrecedoras para tratamento de obesidade e diabetes tipo 2. A decisão foi publicada no dia 29 de julho no Diário Oficial da União. A autorização para os produtos foi oficializada por meio de uma resolução da Gerência Geral de Medicamentos da Anvisa, já publicada. Os medicamentos receberam registro após serem comparados ao medicamento biológico Ozempic e são indicados para tratamento de adultos com diabetes tipo 2 que não conseguem controlar adequadamente a doença apenas com as terapias já utilizadas. Os registros foram concedidos para as empresas Avita Care, Sun Farmacêutica, Brain Pharma, Cosmed, Rambexi Farmacêutica. Os novos dispositivos injetáveis foram autorizados para uso complementar à dieta e exercícios quando o uso de metformina é considerado inapropriado devido à intolerância do paciente ou contraindicações. A decisão da Anvisa autoriza a comercialização dessas canetas emagrecedoras. Porém, ainda não há detalhes sobre quando os medicamentos estarão disponíveis no mercado e o preço deles. A semaglutida é um princípio ativo usado em medicamentos injetáveis para tratar o diabetes tipo 2 e ajudar na perda de peso. Ela age imitando um hormônio natural que reduz a fome e controla o açúcar no sangue.
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O autor deste hino nasceu no ano de 1847, em Ohio, Estados Unidos. Seus pais eram evangélicos e aos 16 anos ele começou a compor músicas. Diante do inesperado resultado da publicação de suas obras, o autor fundou uma casa de música e passou a vender coleções de músicas populares, clássicas e sacras, além de instrumentos musicais como pianos e órgãos. O autor reconheceu que, diante de tudo o que recebera, sua vida deveria ser dedicada a Deus, e passou a compor apenas músicas sacras. Em algumas ocasiões, ele utilizou uma carroça puxada por dois cavalos para levar seu piano para regiões próximas à sua cidade, onde tocava e cantava os hinos de sua autoria. Em dezembro de 1899, o autor foi visitar um famoso evangelista da época que estava muito doente. Os médicos não permitiram seu acesso, pois era muito grave o estado de saúde daquele servo do Senhor. No entanto, o evangelista ouviu e reconheceu a voz do autor e pediu que ele entrasse no local para vê-lo. Naquele momento, o enfermo, que estava em seu leito de morte, segredou-lhe: preferia ter escrito seu hino manso e suave mais do que qualquer outra coisa que tenha feito em minha vida inteira.

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Glória a Jesus, louvado seja o nome do Senhor. Faltam 2 minutos para as 18 horas, mais conhecido como 6 da tarde. E vamos lembrar aqui de mais um dia de ação social neste sábado. Começa 8 da manhã até 5 da tarde. Mais um dia de ação social e desta feita, desta vez, será no Manaim de Cariacica. Serviços gratuitos para a comunidade, para os queridos amigos e irmãos. Começando 8 da manhã, mas a gente pede para que chegue mais cedo para pegar sua senha. São vários e vários atendimentos, são vários e vários serviços gratuitos para a comunidade. Atendimento jurídico, com orientações nas áreas consumidor, civil, criminal, trabalhista, previdenciário e outros. Também atendimento médico em várias especialidades, né? Pediatria, generalista, cardiologia, psicologia, fonoaudiologia. Olha, para cuidar do dentinho aí, ó, tem atendimento odontológico também. Também a equipe municipal de saúde estará por lá com atendimento que será realizado por ordem de chegada, tá? Documentos necessários, carteira de vacina e documento com foto, né? O municipal de saúde estará por lá com vacinas. Então, o atendimento será realizado por ordem de chegada. Olha, vai ter também o bazar com doações de roupas e brinquedos. O pessoal da inclusão digital também por lá, para você aprender a entrar na rede social, a fazer aí a sua rede social também, para de repente você que produz alguma coisa em casa, faz algum artesanato, alguma coisa que você sabe fazer, que as pessoas gostam, que você vende aí somente no seu bairro, você pode fazer o seu canal aí no YouTube, você vai aprender a entrar no Instagram, no Facebook, para você vender aquilo que você sabe produzir. E claro, você vai aprender a ter acesso às redes sociais, acesso cidadão, ao gov.br, meu SUS, né? Olha, lembrando que o PROCON vai estar por lá também. Pessoal da prefeitura, ó, o pessoal do IPTU, você vai poder ver como é que está seu IPTU. Pessoal do CRAS com o CAD único, a EDP estará por lá também. E você vai poder ser atendido. São vários os serviços prestados em parcelamento, tarifa social, troca de titularidade, pedidos de religação, cadastro da tarifa social, né? Clientes que possuem cadastro único. Teremos corte de cabelo masculino e feminino, sobrancelha feminina. O supermercado BH estará por lá também com vagas de emprego. A você que está querendo tirar sua carteira de identidade, não perca. Serão 100 senhas para você poder tirar sua carteira de identidade, tá bom? Então, não perca mais um dia de ação social da Igreja Cristã Maranata. Lembrando também do nosso culto hoje, culto presencial. E você é convidado a estar em uma Igreja Cristã Maranata próxima à sua casa, próximo ao seu trabalho. Deus tem uma bênção para a sua vida. Estamos aqui nesse cair da tarde, comecinho de noite. Que o Senhor possa estar abençoando a nossa terça-feira. Vamos orar para o culto desta noite, para que o Senhor possa estar abençoando o culto. Possa estar curando, libertando, mas especialmente salvando vidas, em nome de Jesus. Orar por aqueles que estarão saindo de casa, aqueles que estarão saindo do trabalho e indo direto para o culto. Que o Senhor possa estar abençoando na ida e na vinda. E que tenhamos uma excelente terça-feira aí já, começando a noite, né? Uma excelente noite de sexta-feira. E que Deus nos abençoe. 6:02 aqui na Rádio Manaim. Vamos louvar o nome do nosso Deus.

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3: Está acontecendo em Barra de São Francisco, região noroeste do estado do Espírito Santo, uma capacitação voltada aos agentes de combate às endemias do município. O treinamento acontece na Escola Municipal João Bastos, no bairro Vila Gonçalves, e tem como foco o fortalecimento das ações de vigilância e prevenção das arboviroses e demais endemias. A iniciativa faz parte das ações permanentes de educação em saúde, qualificação profissional consideradas fundamentais para ampliar a eficiência das equipes de vigilância ambiental. O principal objetivo do treinamento é proporcionar atualização técnica aos agentes, garantindo que estejam cada vez mais preparados para enfrentar os desafios relacionados às endemias e contribuir para a proteção da saúde da população. A qualificação contínua dos profissionais é uma das estratégias recomendadas pelos órgãos de saúde para fortalecer o enfrentamento às arboviroses, como dengue, chikungunya e zika vírus, doenças que exigem atuação integrada entre poder público e a comunidade. Essa atualização técnica, estarão ainda mais preparados para enfrentar os desafios que surgirem e continuar desenvolvendo um trabalho de excelência em benefício da população. O trabalho preventivo

0: Desenvolvido pelos agentes de combate às endemias, é essencial para preservar a saúde dos moradores e reduzir os impactos causados pelas doenças transmitidas pelo mosquito.
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1: Mudas de árvores ameaçadas de extinção estão sendo produzidas em viveiro no Espírito Santo. Um viveiro localizado no campus da Universidade Federal do Espírito Santo, a UFES, em São Mateus, norte do estado, é o desafio de pesquisadores para devolver à natureza árvores raras e que estão na lista de extinção. Mudas de 12 espécies são produzidas no local após coletas de sementes nas regiões onde são identificados exemplares da planta. Depois de cada unidade ser acompanhada e crescer saudável, é feita a reintrodução de cada uma em unidades de conservação no norte do estado. O principal objetivo do projeto é justamente fazer a conservação, proteção de espécies fora do seu habitat natural para fazer o processo de propagação de produção de mudas para depois fazer a restauração desses ambientes degradados. Entre as espécies que estão sendo estudadas e cuidadas no projeto, a Jueirana Facão se destaca por ser uma recém-conhecida dos pesquisadores, descoberta apenas em 2017. Essa árvore pode atingir até 30 metros de altura e só ocorre em fragmentos de mata Atlântica no norte do Espírito Santo, mais especificamente entre os municípios de Soretama e Jaguaré. Com menos de 100 indivíduos encontrados na natureza, a árvore é extremamente rara e sua preservação é uma prioridade. Outra planta do viveiro da UFES, também em extinção, é a Braúna Preta. É uma planta de difícil propagação e tem crescimento lento.
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2: Eu saúdo todos os que nos ouvem com a paz do Senhor Jesus. Este é o programa Fontes da Vida, onde compartilhamos com você reflexões bíblicas baseadas no livro de Provérbios de Salomão e que certamente podem ser aplicadas à sua vida. E hoje, vamos refletir sobre o que está escrito em Provérbios, capítulo 21, verso 15. Praticar a justiça é alegria para o justo, mas espanto para os que praticam a iniquidade. A Bíblia nos garante que o Senhor Jesus é o justo e, através dele, todos aqueles que o recebemos como nosso único e suficiente Salvador, somos também justificados. O texto que lemos em Provérbios nos ensina que é alegria para Deus praticar a justiça. Já a sequência

0: A referência do texto alerta para o fato de que, para aqueles que praticam a iniquidade, isso é espanto, causa pavor. Primeiro, é preciso entender a diferença entre ser justificado por Deus através do Senhor Jesus e a iniquidade. A justificação se dá pelo fato de Jesus ter morrido na cruz do Calvário por cada um de nós, por mim e por você. Não temos em nós mesmos qualquer condição de viver sem pecado, ou mesmo de termos a santidade necessária para estar na presença de um Deus tão grande, tão maravilhoso e, segundo a Bíblia, três vezes santo. O que nos proporciona isso é o sangue de Jesus derramado na cruz e que fala e age em nós até hoje através do Espírito Santo. Ou seja, somos justificados por aquele que é justo. A iniquidade, por sua vez, significa aquilo que é distorcido, pervertido, ou seja, para Deus, todo aquele que está fora do projeto de salvação, todos os que desprezam o seu amor e a sua maior dádiva, seu Filho Jesus, distorcem a sua vontade e desprezam o caminho reto da vida eterna. E isso nos coloca diante da necessidade de uma tomada de decisão, a alegria da salvação ou o pavor do juízo. Qual é a sua escolha? Essa reflexão foi escrita por pastores da Igreja Cristã Maranata. Na semana que vem, se Deus permitir, voltaremos com mais uma reflexão no programa Fontes da Vida.
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1: A Anvisa aprovou uma nova indicação de um medicamento para pacientes com câncer de pulmão avançado que já esgotaram os tratamentos anteriores. O câncer de pulmão é a principal causa de morte por câncer no mundo. O medicamento é indicado para casos de câncer de pulmão de não pequenas células, que representam cerca de 85% de todos os casos da doença. O remédio é indicado para adultos com câncer de pulmão de não pequenas células localmente avançado ou metastático. Pacientes com mutação no gene que codifica o receptor envolvido no crescimento das células tumorais que já tentaram, sem sucesso, terapia-alvo e quimioterapia à base de platina. Pacientes com adenocarcinoma pulmonar em progressão da doença. O medicamento já havia sido registrado na Anvisa para tratamento de pacientes adultos com câncer de mama triplo negativo e ressecável, que não pode ser removido completamente por cirurgia, ou metastático, que se espalhou do local original para outras partes do corpo. Muita gente tem o hábito de espremer espinhas ou tentar retirar pelos encravados em casa. Embora pareça um procedimento simples, a prática pode favorecer infecções e, em situações mais graves, levar à necessidade de internação. O risco é ainda maior quando a lesão está localizada entre o nariz e a boca, uma região do rosto.
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Hoje eu vou te dar uma dica para cuidar do seu patrimônio. Você comprou um imóvel anos atrás no famoso contrato de gaveta, quitou tudo, mas o antigo dono sumiu ou faleceu antes de assinar a escritura? Muitos acham que a única saída é entrar com uma ação demorada na justiça. Mas você sabia que existe a adjudicação compulsória extrajudicial? Se você tiver os comprovantes de pagamento e a quitação do contrato, é possível obter o registro do imóvel diretamente no cartório de imóveis sem precisar de um processo judicial. É uma solução ágil que traz a verdadeira propriedade para o seu nome e segurança para a sua família. Esse foi o seu Minuto Imobiliário. Se tiver dúvida, mande para a gente. Até a próxima!

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1: Hoje eu vou te dar uma dica para cuidar do seu patrimônio. Você comprou um imóvel anos atrás no famoso contrato de gaveta, quitou tudo, mas o antigo dono sumiu ou faleceu antes de assinar a escritura? Muitos acham que a única saída é entrar com uma ação demorada na justiça. Mas você sabia que existe a adjudicação compulsória extrajudicial? Se você tiver os comprovantes de pagamento e a quitação do contrato, é possível obter o registro do imóvel diretamente no cartório de imóveis sem precisar de um processo judicial. É uma solução ágil que traz a verdadeira propriedade para o seu nome e segurança para sua família. Esse foi o seu Minuto Imobiliário. Se tiver dúvida, mande para a gente. Até a próxima!

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1: O melhor doce de leite capixaba é produzido na Rota dos Queijos, em João Neiva, norte do estado. É o que garante a avaliação do 9º Prêmio Queijo Brasil, realizado em Blumenau, Santa Catarina. O concurso é o maior do Brasil no segmento de queijos, manteigas, doces de leite e outros produtos lácteos artesanais. A ganhadora do troféu de melhor doce de leite do Espírito Santo na competição é a Vila Veneto Queijaria e Bistrô, que fica às margens da BR-259, na localidade rural de Santo Afonso. A queijaria obteve 7 medalhas na premiação, que reuniu os principais produtores artesanais do país em uma avaliação criteriosa de qualidade, aroma, textura e sabor. Além do troféu para o seu doce de leite artesanal, a queijaria de João Neiva obteve 5 medalhas de prata com o queijo Minas curado, o requeijão artesanal, o queijo parmesão, a manteiga artesanal e o queijo original Otelo. A deficiência de vitamina B12 não é um problema que afeta somente veganos e vegetarianos, mas também pessoas que consomem carnes e laticínios. 40% das pessoas com idade entre 26 e 83 anos possuem níveis plasmáticos de vitamina B12 na faixa normal baixa, em que muitos já experimentam sintomas neurológicos. A vitamina B12 desempenha um papel crucial na produção de glóbulos vermelhos, na função cerebral e no sistema nervoso.
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1: Muita gente tem o hábito de espremer espinhas ou tentar retirar pelos encravados em casa. Embora pareça um procedimento simples, a prática pode favorecer infecções e, em situações mais graves, levar à necessidade de internação. O risco é ainda maior quando a lesão está localizada entre o nariz e a boca. De acordo com os dermatologistas, o problema começa quando a pele é manipulada sem os cuidados adequados. Ao espremer uma espinha ou retirar um pelo encravado com as mãos, unhas ou objetos não esterilizados, a barreira natural da pele é rompida, facilitando assim a entrada de bactérias. A área entre o nariz e a boca merece atenção especial. De acordo com os especialistas, essa região possui grande concentração de vasos sanguíneos e fica próxima de estruturas importantes da face. O nariz e a boca têm mucosas ricas em vasos sanguíneos, o que facilita a passagem de bactérias para a corrente sanguínea. A proximidade com os seios da face aumenta o risco da infecção atingir estruturas próximas ao cérebro. Por isso, quando o inchaço se aproxima dos olhos, do nariz ou da boca, a recomendação é procurar atendimento médico imediatamente. O uso de agulhas, pinças, lâminas de barbear ou sem esterilização também não é indicado.
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4: Olá, ouvintes da Rádio Manaim. Eu sou Andréia Talma e vamos conversar com especialista em concurso público, o professor Júlio Cardoso. O tema de hoje é: em quais quesitos que a maioria das pessoas erram ou vão mal na prova de concursos?
5: A paz do Senhor, meus irmãos e ouvintes da Rádio Manaim. Eu separei aqui três erros básicos que nós vemos muitos concurseiros cometendo na sua preparação. O primeiro deles é que muitos concurseiros não têm foco relacionado ao cargo que querem efetivamente prestar concurso. Às vezes a pessoa se inscreve um concurso da área policial, depois um concurso da área da saúde, um concurso, por exemplo, de tribunais, concurso que não tem matérias em comum. Ele tenta, assim, várias oportunidades diferentes e acaba que ele não se prepara efetivamente para nenhuma delas. Ou seja, é necessário que você tenha foco, escolher um cargo e se preparar para ele. Pode ser possível conciliar a preparação, sim, mas é muito importante que você tenha foco na sua preparação. Segundo ponto é que muitas pessoas efetivamente não estudam. Se inscreve no concurso, às vezes uma pessoa da família incentiva, até mesmo pagou a inscrição, mas a pessoa não estuda, não sabe quais matérias que serão cobradas no concurso, não se preocupou em ler o edital completamente e chegam totalmente despreparadas. Eu com certeza falo para vocês que a maioria dos concurseiros está nessa condição. Apenas uma pequena parte é que chega em nível realmente competitivo. E o terceiro erro que eu quero alertar aqui os irmãos é que fujam de atalhos milagrosos na preparação. Materiais muito resumidos, de pouca qualidade, que às vezes são vendidos especialmente com o advento da internet. Para você passar num concurso público, você efetivamente vai ter que estudar com bastante dedicação. Se possível, estudando todo o conteúdo programático do seu edital. Então, resumidamente, três erros básicos que nós vemos na preparação de concurso público: a falta de foco, não estudar efetivamente para as provas e a utilização de materiais de baixa qualidade. Fuja desses erros, irmãos. A paz do Senhor. Quem precisar de mais dicas, nós estamos à disposição dos irmãos pelas redes sociais, especialmente no Instagram, @profjuliocardoso. A paz do Senhor.
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